0: E motoristas, como detalha Natália Guimarães, da Comunicação Social da Polícia Rodoviária Federal.
1: Aos romeiros, a orientação é de usar roupas claras, materiais refletivos, deslocar no sentido contrário da via e mantendo distância dos veículos. Os ciclistas devem utilizar o capacete, se deslocar no fluxo dos veículos e manter distância deles. Aos motoristas, a atenção é redobrada, principalmente em trechos com presença de romeiros e ciclistas, evitando o excesso de velocidade, o uso do celular no volante e, claro, se beber, não dirige.
0: Em São Paulo, uma das novidades da operação será o emprego de drones no apoio ao trabalho. Os equipamentos vão ampliar a capacidade de observação das rodovias e pontos de maior concentração de pedestres e veículos. A operação também vai contar com o apoio de um helicóptero e, em caso de emergência, ligue 191. Reportagem Luciana Colares de Holanda.
2: E o Santuário Nacional de Aparecida, no interior de São Paulo, se prepara para receber uma multidão de devotos na próxima segunda-feira, dia dedicado à padroeira do Brasil.
3: De acordo com o Ministério do Turismo, mais de 500 mil fiéis são esperados para as celebrações e o feriado prolongado deve movimentar cerca de 3 bilhões e 590 milhões de reais na economia da região.
2: Neste ano, a rota de peregrinação Caminho da Fé, que termina no Santuário de Aparecida, passa a ser reconhecida por lei como rota turística nacional, com o objetivo de estimular o turismo religioso, cultural e rural.
3: Para quem vai à região, a recomendação é redobrar a atenção nas estradas, que recebem grande número de romeiros a pé e de bicicleta.
2: Centenas de estudantes e pesquisadores tiveram seus trabalhos interrompidos pelo incêndio que atingiu laboratórios da Universidade Federal de Pernambuco na noite da última quarta-feira.
3: A Polícia Federal instaurou um inquérito e iniciou a perícia para apurar o caso.
2: Por conta do episódio, a CAPES, Coordenação de Aperfeiçoamento de Pessoal de Nível Superior, anunciou a prorrogação de bolsas e apoio para a retomada das pesquisas em outras instituições.
3: No local será erguida uma nova estrutura com 7 mil metros quadrados e recomposição total dos laboratórios.
4: A nova estrutura que será erguida na Universidade Federal de Pernambuco terá cerca de 7 mil metros quadrados, mais que o dobro da área do prédio atingido pelo incêndio. A previsão é que a obra comece após a conclusão da perícia e das investigações sobre o ocorrido. Também será feita a recomposição dos equipamentos dos laboratórios atingidos. O ministro da Educação, Leonardo Barchini, esteve na universidade para acompanhar de perto a situação.
5: A minha vinda aqui, primeiro, para prestar solidariedade aqui à comunidade acadêmica da universidade, em especial aos professores, aos cientistas, aos estudantes que faziam suas pesquisas aqui no prédio, e tudo aquilo que for necessário nós faremos para que os prejuízos sejam os mínimos possíveis, principalmente prejuízo na pesquisa e principalmente no bem-estar dos estudantes.
4: No local atingido, funcionavam laboratórios de diferentes áreas, como fármacos, genética e inovação terapêutica. Nesses espaços, estavam em andamento pelo menos 200 trabalhos acadêmicos. A CAPES anunciou que, com o incêndio, as bolsas de pesquisadores serão prorrogadas pelo tempo necessário à continuidade dos trabalhos. Estudantes de doutorado e mestrado poderão dar andamento às pesquisas em instituições estrangeiras e nacionais, em parceria com a UFPE. A Polícia Federal está investigando as causas do incêndio. Foi instaurado inquérito e iniciados os trabalhos de investigação e perícia. Por enquanto, o trabalho é feito com a ajuda de robôs e drones, já que as condições do prédio ainda não permitem a entrada dos peritos. A ideia é identificar a origem do fogo e reconstruir a dinâmica do incêndio. Reportagem Graziela Mendonça.
2: Abastecer o carro deve ficar mais barato a partir desse mês.
3: O governo federal zerou os impostos sobre a gasolina por 30 dias e ampliou os subsídios ao etanol e ao diesel importado.
2: As medidas buscam conter a alta dos combustíveis gerada pela crise internacional do petróleo, em razão dos conflitos no Oriente Médio.
3: Além dos subsídios, postos e distribuidoras passam por fiscalização reforçada para garantir que a redução chegue ao consumidor sem abusos.
6: Com a decisão, fica zerada por 30 dias a cobrança dos impostos PIS, COFINS e CID sobre a importação e a comercialização de gasolina. Esse período pode ser prorrogado. No caso da gasolina, o desconto será de 89 centavos por litro. Também foi prorrogada a desoneração do etanol hidratado, de 19 centavos por litro. Além disso, foi anunciada uma subvenção extra aos importadores de óleo diesel. Agora, eles passam a receber R$ 1,40 por litro a mais, além dos R$ 2,12 que já estavam em vigor. O montante, que deixará de ser arrecadado, será compensado com receitas extraordinárias do petróleo da União. O ministro do Planejamento e Orçamento, Bruno Moretti, explica os impactos das medidas.
7: Isso vai trazer ainda mais tranquilidade para a garantia de abastecimento interno, para a nossa oferta, e de estabilidade de preço. O custo, repito, dessa subvenção vai no valor de 1,6 bilhão por esse período de 30 dias.
6: Também foi apresentado um balanço da Operação Carga Pesada, que fiscalizou os preços praticados nos postos de combustíveis. Na primeira fase da operação, foram fiscalizados 11.140 postos e 463 distribuidoras. Já na segunda fase, foram realizadas 676 ações. O secretário nacional de Consumidor do Ministério da Justiça e Segurança Pública, Ricardo Morishita, afirmou que o trabalho de combate às práticas abusivas continuará.
8: Foram realizadas 271 medidas nessas duas semanas e meia pela Senacom, sendo compreendidas 142 notificações, que é o acompanhamento e monitoramento de preço documentado, mas também 129 processos administrativos sancionatórios, onde há uma acusação formal sobre a elevação dessa margem de preço. Essas medidas vão continuar, elas são de natureza permanente e a gente espera cada vez mais encontrar uma normalidade ou pelo menos uma adequação.
6: As ações buscam conter a alta dos preços dos combustíveis provocada pelo conflito no Oriente Médio. O preço do petróleo passou de 100 dólares por barril, mais de 40% acima do valor registrado antes da guerra. Com locução de Thaís de Araújo, reportagem Márcia Fernandes.
2: Pois é, e abastecer o veículo com etanol ou diesel no Brasil vai além da escolha na bomba. Movimenta uma ampla cadeia produtiva, gera empregos e tem impacto na renda no país.
3: Com mudanças recentes no percentual de biocombustíveis misturados à gasolina, os motoristas também exercem papel fundamental na fiscalização, podendo denunciar irregularidades.
2: Confira na reportagem de Luana Karen.
9: Os carros ainda eram raros nas ruas quando o etanol começou a ser pesquisado no Brasil. Era a década de 1920 e a ideia era reduzir a dependência do petróleo que vinha do estrangeiro. Mas foi na década de 1970, com o encarecimento dos combustíveis fósseis após sucessivas crises, que surgiu no Brasil o Programa Nacional do Álcool, o Proálcool. Como explica o professor de Química da Universidade de Brasília, Paulo Anselmo Soares.
10: Na década de 70, quando tem aquelas crises do petróleo, e aí a gente tem várias iniciativas. Uma delas é o etanol, mas a gente teve outros também, como o carvão vegetal. Também teve a iniciativa do óleo e o biodiesel para substituir o diesel de petróleo.
9: Atualmente, o Brasil produz etanol anidro, que é misturado à gasolina, e etanol hidratado, disponível diretamente nos postos de combustível. Desde 1º de agosto, a mistura de etanol anidro à gasolina passou de 30% para 32%. Já o biodiesel está disponível apenas na mistura com o diesel. Em cada litro de diesel, está autorizada a adição de 15% de biodiesel. O professor Paulo Soares, da UNB, explica que a maior parte da matéria-prima para a produção do biodiesel vem da soja.
10: 70, 75% que vem da soja. Aí temos mais um pouquinho aí que vem de outras commodities agrícolas, como, por exemplo, o caroço de algodão. Mas a gente também tem o processamento aí de um monte de resíduos do frigorífico.
9: A diretora do Departamento de Biocombustíveis do Ministério de Minas e Energia, Lorena Mendes de Souza, destaca que o uso de biocombustíveis reduz impactos ambientais e movimenta toda uma indústria nacional criada em torno das produções de etanol e biodiesel.
11: porque eles são uma das principais ferramentas que a gente tem para reduzir emissões de gás de efeito estufa. Mas, na verdade, eles acabam fazendo muito mais do que isso. Fortalecem a segurança energética, a segurança do abastecimento, acaba gerando emprego, renda, desenvolvimento em todas as regiões do país.
9: No Brasil, a Agência Nacional do Petróleo, Gás Natural e Biocombustíveis, ANP, é o órgão responsável por definir as especificações dos combustíveis e também por fiscalizar a qualidade de toda a cadeia de abastecimento. O consumidor também pode contribuir para a identificação de possíveis irregularidades, fazendo denúncias no telefone da ANP, o 0800-970-0267. Reportagem Luana Karen.
3: Atenção, pescadores artesanais de todo o país. Foi ampliado o prazo para solicitar o seguro defeso.
2: Agora, os trabalhadores podem fazer o pedido entre 30 dias, pedido 30 dias antes e até 90 dias depois do início do período de restrição da pesca. A mudança busca facilitar o acesso e garantir o benefício a quem tem direito.
3: O período é marcado pela pausa temporária na pesca para proteger a reprodução dos animais.
2: Além do novo prazo, o INSS confirmou o pagamento do quarto lote do seguro defeso para mais de 21 mil pescadores.
3: Os depósitos acontecem entre os dias 13 e 17 de outubro. Para consultar a data exata da liberação, o trabalhador deve acessar o aplicativo da carteira de trabalho digital.
2: Se preferir, a consulta também pode ser feita pelo telefone pela central Alô Trabalho, no número 158.
3: Quem trabalha por conta própria encontra no acesso a novos clientes a oportunidade de aumentar a renda dos pequenos negócios.
2: E na Semana do Empreendedor, uma ferramenta gratuita conecta prestadores de serviço a demandas de órgãos públicos. É a plataforma Contrata Mais Brasil.
3: E ainda tem a possibilidade de crédito e renegociação de dívidas para pequenos empresários. Confira na reportagem.
12: Quem trabalha por conta própria sabe. Encontrar um novo cliente pode fazer diferença no fim do mês. Assim foi com Gutenberg, que presta serviços gerais em Pernambuco e conseguiu uma oportunidade de trabalho em um posto de saúde no Recife. A contratação aconteceu por meio do Contrata Mais Brasil, plataforma que aproxima pequenos negócios de órgãos públicos e envia ao empreendedor, pelo WhatsApp, avisos sobre oportunidades de contratação de acordo com a atividade e o município.
13: Eu identifiquei uma demanda que eu poderia realizar o serviço. Contatei o gerente, realizei a visita técnica. No outro dia já fui contratado, que foi para troca de película fumê, para colocar nas janelas do posto de saúde. Emiti a nota fiscal e o gerente já realizou o pagamento no Pix.
12: Desde o ano passado, o Contrata Mais Brasil registrou R$68 milhões em contratos firmados. Atualmente, há 602 oportunidades disponíveis para prestação de serviços. Nesta Semana do Empreendedor, marcada pelo Dia do Empreendedor, no último dia 5, a experiência de Gutenberg mostra como o acesso a oportunidades pode abrir caminho para quem já está pronto para trabalhar. Mas quem trabalha por conta própria também precisa de apoio para organizar o negócio. Sobre esses serviços, fala o ministro do Empreendedorismo, da Microempresa e da Empresa de Pequeno Porte, Paulo Henrique Pereira.
14: Quando um pequeno negócio consegue chegar a um novo cliente, isso pode representar mais renda, mais trabalho e uma oportunidade de crescimento. E hoje, já existem ferramentas disponíveis para ampliar essas possibilidades e também facilitar o acesso a crédito e outros serviços importantes para quem empreende.
12: Entre essas opções estão o Procred 360, linha de crédito para MEIs e microempresas, e o Desenrola MEI, voltado à renegociação de dívidas. Para conhecer essas e outras opções, basta acessar o portal do empreendedor no endereço gov.br/empreendedor. Reportagem Andressa Conde.
2: Segunda-feira é Dia das Crianças e quem vai comprar os presentes nesse final de semana precisa ficar atento com a qualidade dos brinquedos.
3: Desde setembro, o Inmetro tem realizado operações de fiscalização em todos os estados para averiguar se os produtos atendem aos requisitos técnicos e de segurança antes de chegar ao consumidor, inclusive nas vendas pela internet.
2: Confira os cuidados que você deve ter na hora das compras, na reportagem de Márcia Fernandes.
15: Na hora de escolher o brinquedo ideal para o Dia das Crianças, tem gente que leva em conta se o objeto vai ser divertido, se vai agradar o presenteado. Mas é preciso ter atenção na escolha. Segundo o Inmetro, um dos cuidados importantes é observar o selo que indica se o presente corresponde à idade da criança. É preciso observar também se há peças pequenas ou produtos tóxicos na composição. Valnei Cunha é chefe da divisão de fiscalização do Inmetro. Ele explica que uma das principais medidas que devem ser tomadas é verificar se ele possui o selo de identificação da conformidade do Inmetro.
16: Quando um produto ele é certificado pelo Inmetro, ele obrigatoriamente vai passar por vários ensaios, vários testes, para que possa caracterizar a segurança do uso desse produto.
15: O Inmetro destaca que é preciso ter cuidado também com os chamados squishes e slimes, brinquedos macios, que muitas vezes imitam alimentos e possuem texturas atraentes. Diferente do que muitas vezes é divulgado nas redes sociais, esses materiais não podem ser aquecidos no micro-ondas, forno ou outras fontes de calor. Vale também a regra que deve ser seguida na escolha de qualquer brinquedo: observar a procedência, a faixa etária e as informações de segurança, como o selo. É o que aponta Valnei Cunha, do Inmetro.
16: Quando você tem um brinquedo, ele apresenta o selo do Inmetro, o Inmetro está atestando que ele passou por vários ensaios para mostrar a qualidade e a segurança no uso daquele produto.
15: Outra dica importante é comprar sempre no mercado formal, evitando camelôs e feiras. Um cuidado que o aposentado Antônio Elcio faz questão de tomar.
17: Eu compro sempre na loja, que é mais seguro, né? A gente vê selo de Inmetro, vê tudo, né?
15: Daniel Carnaúba é diretor do Departamento de Proteção e Defesa do Consumidor. Ele destaca que o consumidor pode procurar órgãos competentes no caso de comprar um produto falsificado.
18: Primeiro, fazer uma reclamação direta para a loja ou para o site aonde ele adquiriu. É importante também que o consumidor reporte esse caso para os órgãos de defesa do consumidor, fazer uma denúncia para os PROCONs.
15: Empresas e estabelecimentos que comercializam produtos não regulamentados estão sujeitos a penalidades. Se o consumidor identificar um brinquedo falsificado ou sem o selo do Inmetro à venda, pode comunicar o caso à ouvidoria do Inmetro pelo telefone 0800 285 1818. Reportagem Márcia Fernandes.
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3: Imagine fazer uma viagem e ao invés de se hospedar em um quarto, você vai ficar numa cabine. Os corredores ganham outro nome, são decks. E pelas janelas do Hotel Flutuante, uma cidade diferente da costa brasileira no horizonte.
2: É chegada a temporada de cruzeiros, que vai de outubro a abril do ano que vem.
3: Os navios podem chegar a receber mais de 6 mil passageiros em uma só viagem.
2: A previsão dessa temporada é de mais de 830 mil leitos com diferentes roteiros.
3: E quem já viveu a experiência garante. Além da estrutura de lazer a bordo, viajar de cruzeiro é a oportunidade de conhecer vários destinos sem precisar desfazer as malas a cada parada.
20: Uma luz azul me guia, com a firmeza e os lampejos do farol.
21: Mais de 7 mil quilômetros do território brasileiro são banhados pelo mar, formando praias paradisíacas e paisagens de tirar o fôlego. E já que estamos falando de mar, que tal viajar por ele? No mês de outubro, abre oficialmente a temporada de cruzeiros no Brasil. Até abril, estão previstos 8 navios que vão oferecer 187 roteiros e 675 escalas. Os dados do Ministério do Turismo mostram um aumento de 24% em relação à temporada anterior. Viajar por diferentes destinos sem trocar de hotel, carregar malas ou abrir mão do lazer. Essa opção tem atraído cada vez mais gente e de todas as idades. É o que conta o Daniel Marrocos, especialista no segmento.
22: O melhor custo-benefício dentro de uma viagem, você já inclui alimentação, hospedagem, deslocamento, todo entretenimento. Então, dentro de um pagamento só, a gente consegue englobar todos os serviços. Acaba sendo muito prático e econômico.
21: Há quem avalie o cruzeiro como um resort flutuante. A bordo, os passageiros encontram piscinas, restaurantes, além de shows e festas. E uma viagem de cruzeiro dinheiro também pode ter um significado especial. Para além do turismo, a experiência pode realizar um sonho. O Raimundo Feitosa embarcou no cruzeiro temático do cantor Roberto Carlos. Fã do músico, ele já repetiu a viagem, mas na segunda vez fez uma surpresa para a esposa.
0: Achei que ia vir de navio, ela olhou para minha cara assim e disse, o que nós vamos fazer aqui? Eu disse, te acorda, mulher, nós estamos no navio de novo. Ela disse, eu não acredito. Aí foi uma emoção, tipo assim, resumindo, principalmente quem nasceu aqui no Acre, interior e tal, poxa, passar 5 dias no cruzeiro do Roberto Carlos é como se estivesse no paraíso, como se estivesse no céu, né?
1: Eu te amo.
21: Além da estrutura de lazer, a possibilidade de conhecer várias cidades durante uma mesma viagem também atrai passageiros. O navio segue o roteiro previsto, enquanto os viajantes podem desembarcar para conhecer os destinos e retornar à mesma cabine no fim do passeio. A Lilian Feitosa também é fã desse tipo de turismo. Ela gosta do conforto de não precisar desfazer as malas cada vez que o navio atraca em uma nova cidade.
5: As paisagens são lindas, né? A gente pode conhecer vários locais sem você ter necessariamente que se hospedar naquele local. Você pode passar o dia, muitas vezes até 2 dias. Então é muito bom, é muito bacana. Eu acho assim, eu sou uma entusiasta de cruzeiros.
21: E para quem pensa em embarcar, a dica é comparar os roteiros, verificar quais serviços estão incluídos no pacote e calcular os gastos extras, como bebidas, excursões e outras atividades cobradas à parte. Assim, dá para escolher a viagem que combina com o orçamento e aproveitar a experiência de conhecer novos destinos sem precisar trocar de hotel a cada parada e curtir muito a vista do nosso delicioso litoral brasileiro. Eu sou a Raquel Mariano e até a próxima viagem.
2: Semana que vem, do alto mar, nós vamos direto para as serras de Minas Gerais.
3: A gente celebra o Dia do Patrimônio Cultural e Material, instituído pela Unesco, para falar de uma iguaria que está na mesa de muitos brasileiros, o queijo Minas.
2: Então, prepare o paladar e acompanhe A Voz pelo Brasil.
3: E essas foram as notícias do Governo Federal.
2: Uma realização da Secretaria de Comunicação Social da Presidência da República.
3: Com produção da empresa Brasil de Comunicação.
2: Fique agora com as notícias do Poder Judiciário e do Congresso Nacional. Boa noite.
3: Lembrando que segunda-feira, feriado nacional, não tem A Voz do Brasil. A gente volta na terça-feira. Boa noite, bom feriado.
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25: Presidente do STF, do CNJ, defende fortalecimento da magistratura e preservação das garantias constitucionais.
26: STJ define critérios para penhora de salário por dívidas não alimentares.
25: Parceria entre TSE e MEC vai levar educação política para as escolas brasileiras.
26: Boa noite, eu sou Marcela Luiz.
25: E eu sou Walter Lima.
26: O presidente do Supremo Tribunal Federal e do Conselho Nacional de Justiça, ministro Edson Fachin, participou nesta sexta-feira do encerramento da 22ª reunião do Conselho Nacional de Presidentes de Tribunais de Justiça, CONSEPRE. O evento ocorreu no Tribunal de Justiça do Paraná, em Curitiba.
25: Na ocasião, o ministro Fachin afirmou que a modernização do judiciário deve conciliar eficiência, independência judicial e respeito à Constituição. O ministro defendeu o fortalecimento da magistratura e a preservação das garantias constitucionais.
27: Valorizar a magistratura por transparência e sob regras bem informadas não se trata de defender corporações, trata-se sim de defender a qualidade da jurisdição, que é cidadã e que o cidadão recebe.
26: Fachin destacou várias medidas adotadas para fortalecer o sistema de justiça, como o grupo de trabalho coordenado pelo desembargador Francisco de Oliveira Neto, para analisar propostas legislativas relacionadas à remuneração da magistratura.
25: O presidente do STF do CNJ também ressaltou o projeto de modernização do sistema de justiça, conduzido pelo Centro de Estudos Constitucionais do Supremo. A iniciativa reúne contribuições de 87 instituições para a formulação de propostas de aprimoramento do judiciário.
26: STJ decide que, em casos excepcionais, salários e outras verbas remuneratórias podem ser penhorados para pagar dívidas não alimentares, independentemente do valor recebido pelo devedor.
25: O entendimento foi firmado em recurso repetitivo. Fátima Uchoa.
1: A tese definida servirá para orientar juízes e tribunais de todo o país na análise de casos com a mesma questão jurídica. Ainda segundo o STJ, a penhora só será permitida quando frustrados outros meios de cobrança e, mesmo assim, deve sempre preservar o mínimo necessário para o sustento do devedor e da família dele. O relator ministro Raul Araújo afirmou que a obrigação de provar o comprometimento do sustento digno é do próprio devedor, que detém maior possibilidade de apresentar em juízo informações sobre despesas essenciais como moradia, alimentação, educação e saúde.
26: O Tribunal Superior Eleitoral e o Ministério da Educação fecharam uma parceria para levar educação política e o direito da cidadania às escolas.
25: O assunto passou a ser obrigatório na educação básica depois de uma mudança na Lei de Diretrizes e Bases da Educação Nacional, aprovada em julho. Vitor Struck.
4: O presidente do TSE, ministro Cássio Nunes Marques, e o ministro da Educação, Leonardo Barchini, firmaram compromisso de parceria para levar a educação política e o direito da cidadania às escolas de todo o Brasil. Os dois órgãos irão definir como esses conteúdos vão ser trabalhados. Temas como a história do voto e como as eleições acontecem devem entrar em discussão. O TSE vai fornecer material didático e indicar especialistas para apoiar professores e estudantes.
26: O Brasil tem 1.650.000 crianças e adolescentes em situação de trabalho infantil.
25: A Justiça do Trabalho está atenta e atua para combater esse tipo de exploração. Simone Moura.
6: A lei proíbe o trabalho antes dos 16 anos, exceto como aprendiz a partir dos 14. Os últimos dados do IBGE apontam mais de 500.000 de crianças e adolescentes nas piores formas de trabalho infantil, como as que oferecem riscos à saúde e ao desenvolvimento. Por isso, o TST e o Conselho Superior da Justiça do Trabalho reforçam a prevenção e o combate ao trabalho infantil em todo o país.
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26: Uma boa noite.
25: E um bom fim de semana.
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1: Eu sou Paula Groba.
2: E eu sou Humberto Pinheiro.
1: E estes são os destaques de hoje do Jornal do Senado, que começa agora.
2: Votação em segundo turno da PEC sobre fim da escala 6x1 pode ter calendário acelerado.
1: Senado fica sem representantes da Constituinte pela primeira vez desde 1988.
2: Senadores discutem se suspensão de salário de agente público afastado por violência contra a mulher é constitucional.
1: Boa noite.
2: Boa noite.
1: O fim da escala 6x1, que pode garantir mais dias de descanso aos trabalhadores, avança no Senado.
2: Os senadores realizaram a terceira sessão de discussão da proposta em primeiro turno. E o calendário de votação em segundo turno pode ser acelerado. Repórter Pedro Pincer.
3: As duas últimas sessões devem ocorrer na próxima semana, quando também é esperada a votação em primeiro turno. A votação em segundo turno depende da aprovação de um requerimento de calendário especial, mais curto, que está sendo elaborado pela liderança do governo no Senado. O documento está em fase final de coleta de assinaturas e deverá ser apresentado na próxima semana. A líder do governo, Tereza Leitão, do PT de Pernambuco, acertou com o presidente da Casa, Davi Alcolumbre, que vai encaminhar o pedido. Ele disse que vai enviar o requerimento para votação no plenário logo que o receber. Se aprovado, o calendário especial poderá permitir a votação da PEC em dois turnos na mesma semana. Para o senador Paulo Paim, do PT do Rio Grande do Sul, o Senado deveria aprovar o texto por unanimidade. Segundo ele, nenhum parlamentar deveria querer ter no currículo um voto contra a redução da jornada.
4: Não podemos aceitar que alguém passe a vida inteira trabalhando 6 dias e descansando 1 dia. Chegou a hora da mudança. Não podemos aceitar jornadas que afastem pais, mães, filhos, netos e bisnetos. Não podemos aceitar que o trabalhador chegue à aposentadoria doente, cansado, sem forças para aproveitar a vida.
3: Uma PEC precisa ter ao menos 3/5 dos votos favoráveis nas duas votações, o que representa o apoio de pelo menos 49 senadores.
1: A senadora Zenaide Maia, do PSD do Rio Grande do Norte, também se manifestou a favor da redução da jornada de trabalho, que, segundo ela, é especialmente importante para as mães solo. De acordo com a parlamentar, essas mulheres precisam conciliar o trabalho, a educação dos filhos e a responsabilidade pelo sustento da família.
2: Ao citar que algumas empresas já adotam voluntariamente a jornada de 40 horas semanais, Zenaide Maia ressaltou que o fim da escala 6x1 também pode estimular o consumo, pois trabalhadores com mais tempo disponível teriam melhores condições de participar da economia.
5: Nós temos no Brasil 10.300.000 mulheres que são mães solo, ou seja, cuida dos seus filhos sozinhas. Essa mulher só tem o domingo para olhar seus filhos, para fazer sua feira, adoece qualquer ser humano normal, mentalmente, exaustivamente.
1: Na mesma linha, a senadora Leane Lemos, do PSB do Distrito Federal, afirmou que 57% das pessoas que seriam beneficiadas pela redução da jornada de trabalho são mulheres, que também enfrentam jornadas de trabalho doméstico e de cuidados com a família. De acordo com a parlamentar, desde 1935, a Organização Internacional do Trabalho fala em 40 horas como a carga ideal a ser alcançada por todos os países. Segundo ela, atualmente 50% dos países já adotam essa carga horária semanal.
2: Para Leane Lemos, a redução da jornada não significa necessariamente queda de produtividade e acrescentou ainda que há uma tendência mundial de buscar maior equilíbrio entre a vida profissional e a pessoal. Na avaliação da senadora, o fim da escala 6x1 pode beneficiar principalmente trabalhadores de menor escolaridade e em situação de maior vulnerabilidade.
6: Os mais afetados são aqueles que têm menor escolaridade, maior vulnerabilidade, analfabetos e pessoas com ensino fundamental incompleto. 91% das pessoas trabalham mais do que 40 horas semanais nessas condições.
1: Um projeto em análise no Senado prevê a suspensão da remuneração de agente público afastado por violência contra a mulher.
2: O texto está pronto para a votação na Comissão de Direitos Humanos, mas o relator considera que a medida pode ser inconstitucional. A reportagem é de Luísa Mello.
7: A proposta do senador Nelsinho Trade, do PSD do Mato Grosso do Sul, inclui a suspensão de salário de agente público enquanto estiver afastado por violência doméstica contra a mulher. O texto muda a Lei Maria da Penha com o objetivo de ampliar a proteção de mulheres vítimas de violência. A senadora Damaris Alves, do Republicanos do Distrito Federal, disse em plenário que é preciso revisar as políticas públicas de proteção feminina.
8: Nós temos mecanismo de defesa, proteção, e nós não estamos dando conta. O que está acontecendo? Nós vamos ter que parar tudo e a gente vai ter que rever a violência contra a mulher no Brasil.
7: A proposta está pronta para votação na Comissão de Direitos Humanos. O relator, Sargento Reginauro, do PSDB do Ceará, apresentou em setembro um parecer pela rejeição porque a considera inconstitucional. Segundo ele, seria uma espécie de punição antes da sentença definitiva.
1: A geração de parlamentares que ajudou a escrever a Constituição Brasileira de 1988 não terá mais representantes no Senado a partir de 2027.
2: A mudança marca uma transição histórica na Casa, que pela primeira vez desde a promulgação da Carta, não contará com nenhum constituinte entre seus integrantes. Repórter Rodrigo Rezende.
9: Depois de quase 40 anos da promulgação da Constituição Cidadã, em 1988, pela primeira vez em 2027, o Senado não terá entre seus integrantes pelo menos um representante que participou da Assembleia Constituinte na década de 80. O senador Renan Calheiros, do MDB de Alagoas, era um dos integrantes daquele colegiado, mas perdeu a eleição para Arthur Lira, do PP, e Marina JHC, do PSDB. Outro constituinte que deixa o Congresso a partir de 2027 é o senador Paulo Paim, do PT do Rio Grande do Sul. Ele não disputou as eleições de 2026. Paim destaca que a constituinte foi um dos marcos de sua carreira política.
10: Por decisão de um congresso de trabalhadores, liguei deputado federal constituinte. Escolhi um para ser o deputado federal constituinte. Eu fui eleito pelo Rio Grande do Sul. Depois de 40 anos, deixarei o congresso.
9: No caso da Câmara dos Deputados, apenas um representante da constituinte de 1988 conseguiu mandato a partir de 2027. O deputado federal Sérgio Brito, do PSD da Bahia.
11: Eleições 2026.
1: Quem não votou no primeiro turno e ainda não justificou

0: Com edição de Paula Groba e trabalhos técnicos de Eliseu Caires, o Jornal do Senado fica por aqui. Acompanhe agora as notícias do Tribunal de Contas da União e da Câmara dos Deputados. Boa noite.
1: Uma boa noite e um bom fim de semana.
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3: Estão abertas as inscrições para a última edição do ano do Diálogo Público, promovido pelo Tribunal de Contas da União. O encontro será nos dias 11 e 12 de novembro, em Brasília. Gestores públicos municipais de todo o país podem participar. Durante os dois dias, serão realizadas oficinas, atividades de formação e troca de experiências sobre desafios enfrentados para melhorar a gestão pública. A programação também vai permitir que os participantes conheçam experiências de outros municípios e discutam soluções que podem ser aplicadas na administração pública. A iniciativa faz parte do programa Gestor Capacitado, programa do Tribunal voltado à capacitação de gestores. As inscrições estão abertas até 6 de novembro. 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
4: Plenário pode criar assentamentos agrícolas nas periferias das cidades.
5: Outubro Rosa alerta sobre prevenção e tratamento do câncer de mama.
4: Comissão aprova pena maior para feminicídio em situações específicas.
5: Boa noite. A Comissão de Constituição e Justiça aprovou o aumento da punição para feminicídio em determinadas situações. O objetivo é modernizar a legislação para não dar chance de o criminoso receber uma pena mais leve. Quem tem os detalhes é a repórter Paula Bittar.
6: A Comissão de Constituição e Justiça da Câmara aprovou uma proposta que prevê o aumento de pena para o crime de feminicídio em determinadas situações. O feminicídio é o assassinato de mulheres no contexto de violência doméstica ou por discriminação por elas serem mulheres. A versão aprovada pela CCJ foi um texto apresentado pela relatora, deputada Laura Carneiro, do PSD do Rio de Janeiro. O original da deputada Érica Hilton, do PSOL de São Paulo, torna mais rigorosa a punição para quem agredir mulheres com o objetivo de causar lesões, mutilações ou traumas em áreas como rosto, pescoço, cabeça, seios e genitália. Mas Laura Carneiro argumentou que o Código Penal já prevê como circunstâncias agravantes o motivo fútil ou torpe, o emprego de tortura ou outro meio cruel e a prática de violência contra a mulher. Isso já abrangeria o objetivo do projeto, segundo ela. O texto apresentado por Carneiro, segundo a relatora, busca modernizar a legislação, fazendo com que o feminicídio passe a ter total consonância com o crime de homicídio de mesma natureza, não deixando nenhuma brecha legal que possa resultar numa punição mais leve ao criminoso.
7: Boa parte dessas situações cruéis e covardes já encontram amparo e punição severa nas agravantes gerais, nas qualificadoras do nosso Código Penal, na Lei Maria da Penha. Ou seja, o sistema jurídico já reprova duramente essa violência. Então, nós adequamos nosso relatório, mudamos um pouquinho o texto da deputada Érica Hilton para dar um recado social ainda mais firme. É o Estado endurecendo a lei para dizer que a vida, a integridade, a dignidade das mulheres brasileiras não serão toleradas se forem violadas dessa maneira.
6: De acordo com o texto aprovado, a pena para o crime de feminicídio, que atualmente é de reclusão de 20 a 40 anos, será aumentada em um terço se o crime for cometido por motivo torpe ou fútil nas dependências de instituição de ensino ou por integrante de organização criminosa ultraviolenta, grupo paramilitar ou milícia privada. Hoje, o Código Penal já prevê esse aumento quando o feminicídio for cometido em outro casos, como durante a gestação, nos 3 meses posteriores ao parto, se a vítima é a mãe ou a responsável por criança, adolescente ou pessoa com deficiência de qualquer idade, contra pessoa menor de 14 anos ou maior de 60 anos, ou em descumprimento das medidas protetivas de urgência previstas na Lei Maria da Penha, entre outros. A proposta que aumenta a pena para o crime de feminicídio em determinadas situações ainda depende de análise pelo plenário. Da Rádio Câmara de Brasília, Paula Bittar.
8: Projeto de Fausto Pinato, do União de São Paulo, cria o programa Mulher Segura para prevenir o feminicídio por meio de um sistema

0: de alerta precoce e sigiloso. Pelo texto, familiares, vizinhos ou serviços de saúde poderão informar sinais de risco e violência doméstica antes mesmo do registro de boletim de ocorrência.
1: De acordo com Fausto Pinato, a aproximação será feita de forma discreta em locais que a vítima já frequenta, como postos de saúde ou escolas dos filhos. Ele reforça que a medida busca agir antes da tragédia, oferecendo proteção, suporte psicológico e ações de autonomia financeira para as mulheres.
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0: Vanda Federal do PL do Espírito Santo apresentou o projeto que aumenta as penas para o crime de estupro de vulnerável. O texto também prevê castração química como condição para benefícios na execução penal, mediante avaliação médica e decisão judicial.
1: O projeto de Gil Vanda Federal também estabelece o uso de tornozeleira eletrônica por no mínimo 5 anos após a soltura de condenados por crimes sexuais. Para ele, a medida reforça a segurança de crianças e adolescentes, mantendo o devido processo legal.
0: Projeto de Pinheirinho, do PP de Minas Gerais, torna obrigatória a realização de campanhas educativas permanentes nas escolas públicas e privadas sobre a prevenção da violência contra crianças e adolescentes. O deputado propõe foco especial no mês do Maio Laranja, com orientações para cada faixa etária.
1: Pinheirinho avalia que as denúncias são subnotificadas porque a maioria dos abusos acontece dentro do ambiente familiar. Ele reforça que a escola é essencial na identificação precoce dessas situações e defende a capacitação dos educadores para reconhecer sinais de violência.
0: Daniel Freitas, do PL de Santa Catarina, defende a aprovação da proposta que reorganiza o sistema de segurança pública para ampliar a integração entre União, Estados, Distrito Federal e municípios. O texto que cria o Sistema Único de Segurança Pública foi aprovado pela Câmara e está em análise no Senado.
1: Daniel Freitas entende que a medida pode tornar mais eficiente o enfrentamento ao crime organizado, com o planejamento conjunto e o compartilhamento de informações entre os órgãos de segurança das 3 esferas de poder.
0: Jadiel Alencar, do Republicanos do Piauí, apresentou o projeto que obriga provedores de serviços digitais a comunicar às autoridades situações que indiquem risco concreto e grave à vida ou à integridade física. A medida alcança também informações de sistemas de inteligência artificial.
1: Segundo Jadiel Alencar, a proposta determina que situações de risco identificadas pelas plataformas sejam analisadas por uma pessoa antes da comunicação às autoridades. Ele aponta que o objetivo é prevenir ameaças, mas sem permitir vigilância generalizada ou decisões baseadas apenas em sistemas automatizados.
2: Transportes.
0: A Comissão de Viação e Transportes aprovou a remarcação gratuita de exames e aulas para tirar a carteira de motorista. A repórter Raquel Queui nos conta como deve funcionar.
3: No processo de tirar a carteira de motorista, as aulas práticas e os exames são presenciais. Quando o aluno fica doente, é possível justificar, mas é necessário pagar a taxa para refazer o exame. Por situações como essa, a Comissão de Viação e Transportes aprovou o projeto de lei da deputada Benedita da Silva, do PT do Rio de Janeiro, que busca gratuidade para remarcar exames e aulas desde que o aluno apresente a justificativa médica em até 5 dias úteis. O objetivo é garantir o direito dos alunos que precisarem se ausentar por motivos médicos. O projeto foi aprovado com alterações feitas pelo deputado Beto Preto, do PSD do Paraná, que afirma a necessidade dos exames e aulas gratuitas.
4: Há uma completa pertinência daqueles alunos que, eventualmente, nos cursos de formação de condutor, eventualmente fiquem doentes ou não possam comparecer, que eles, de alguma forma, possam ressarcir essas aulas sem a necessidade de pagamento de novos volumes financeiros.
3: As regras para habilitação mudaram em 2026. Atualmente, as aulas teóricas são obrigatórias, mesmo que o curso teórico possa ser feito online. Já as aulas práticas e os exames são feitos de forma presencial, como o de aptidão física e mental, a avaliação psicológica, o exame teórico e o prático. Agora, o projeto será analisado pela Comissão de Constituição e Justiça e, caso aprovado, será encaminhado ao Senado. Da Rádio Câmara de Brasília, Raquel Queui.
2: Consumidor.
1: Áureo Ribeiro, do Solidariedade do Rio de Janeiro, defende a criação do rótulo digital acessível em embalagens de produtos de consumo contínuo. Segundo o deputado, a ideia é incluir um QR Code nas embalagens para direcionar o consumidor a uma página com a íntegra das informações do rótulo.
0: Áureo Ribeiro acrescenta que a ferramenta permite o uso de recursos como leitura por voz e ajuste de fonte e contraste no celular, o que, segundo ele, beneficia beneficia idosos e pessoas com deficiência visual. Para o deputado, a novidade garante autonomia nas compras.
1: Celso Russomano, do Republicanos de São Paulo, apresentou o projeto que obriga fabricantes a produzir papel higiênico capaz de se dissolver rapidamente em contato com a água. O objetivo é facilitar o descarte pelo vaso sanitário sem causar entupimentos nas tubulações e redes de esgoto.
0: Pela proposta, o papel higiênico terá de se desfazer na água em até 30 segundos depois da descarga. Celso Russomano avalia que a medida pode reduzir o volume de resíduos enviados à coleta de lixo e aos aterros sanitários.
2: Previdência.
1: Diego Andrade, do PSD de Minas Gerais, é autor da proposta que permite a manutenção temporária do Bolsa Família para quem conseguir emprego com carteira assinada e renda de até 3 salários mínimos. A ideia é facilitar a entrada desses beneficiários no mercado de trabalho.
0: Diego Andrade argumenta que a medida reduz o receio de perder o benefício ao aceitar um emprego formal. Pelo projeto, o empregador deve informar a contratação aos sistemas oficiais e depositar o valor correspondente ao benefício durante o período previsto na proposta.
2: Saúde.
1: A campanha Outubro Rosa já está em curso em todo o país para conscientizar a população sobre a importância da prevenção e do tratamento precoce do câncer de mama e de colo de útero.
0: A repórter Silvia Munhato ouviu a procuradora adjunta da Secretaria da Mulher da Câmara sobre os desafios de levar assistência às mais de 78 mil mulheres que devem ser diagnosticadas com câncer de mama somente neste ano.
5: Outubro é o mês de conscientização sobre a prevenção e tratamento do câncer de mama e também do câncer de colo de útero. É o Outubro Rosa. A deputada Flávia Moraes, do MDB de Goiás, procuradora adjunta da Secretaria da Mulher da Câmara dos Deputados, afirma que já ocorreram muitos avanços na legislação, como a fixação de prazo de 30 dias para a realização de exames após a consulta inicial e de 60 dias para o início do tratamento de qualquer tipo de câncer após o diagnóstico. Flávia Moraes citou as projeções do Instituto Nacional de Câncer para o câncer de mama no triênio 2026-2028.
6: A previsão do INCA para esse ano é de mais de 78 mil novos casos no Brasil. No meu estado de Goiás, mais 2.150 casos, novos casos também. Então a gente tem uma preocupação muito grande de poder ter esse diagnóstico precoce.
5: A deputada explicou a importância da prevenção para as mulheres e para o Sistema Único de Saúde.
6: Quando o paciente é diagnosticado no estágio mais avançado, o custo para o sistema é muito maior. E o que a gente tem hoje é mais de 50% dos diagnósticos são tardios. Então a gente precisa investir na prevenção. O colo de útero também é outro tipo de câncer, tem uma janela de mais de 5 anos. Então é possível que esse paciente, se ele fizer de 2 anos em 2 anos a prevenção bem feita, ele dificilmente vai ter essa lesão avançando para um câncer.
5: Flávia Moraes disse que ainda há muito o que fazer, porque muitos estados não têm conseguido cumprir os prazos legais. Da Rádio Câmara de Brasília, Silvia Munhato.
1: Antônio Andrade, do PSDB do Tocantins, votou favorável ao projeto aprovado no Congresso e transformado em lei, que permite manter em 2026 incentivos tributários destinados a ações de combate ao câncer e de atendimento às pessoas com deficiência.
0: A proposta inclui as medidas entre os casos que ficam fora das limitações fiscais previstas. Antônio Andrade explica que, pelo texto, os incentivos poderão financiar ações de prevenção e tratamento do câncer, além de serviços de habilitação e reabilitação de pessoas com deficiência.
1: Raimundo Santos, do PSD do Pará, propõe a criação da Carteira Nacional de Identificação da Pessoa com Fibromialgia. A ideia é agilizar a comprovação da condição de saúde e reduzir a necessidade de apresentar laudos médicos repetidamente.
0: Raimundo Santos ressalta que, pela proposta, a carteira pode ser emitida em formato físico ou digital. Segundo o parlamentar, a medida também visa facilitar o acesso a serviços e políticas públicas, sem criar benefícios ou alterar direitos já previstos em lei.
2: Votação.
1: Os deputados podem incluir na pauta de votações o projeto que cria assentamentos agrícolas nas periferias das grandes cidades. A reportagem é de Antônio Vital.
7: Ganhou regime de urgência e pode ser votado a qualquer momento no plenário da Câmara, projeto que prevê a criação de assentamentos nas periferias das cidades, entre a zona urbana e rural, regiões conhecidas como áreas periurbanas. A proposta cria um programa de regularização de imóveis rurais localizados em áreas de transição entre o campo e a cidade, com foco na produção familiar de alimentos e no abastecimento local. O programa tem o objetivo de beneficiar famílias em situação de vulnerabilidade social, agricultores sem terras, trabalhadores rurais, mulheres chefes de família e jovens vocacionados para o trabalho no campo. De acordo com o projeto, a intenção é aproximar a produção familiar dos mercados consumidores, reduzir custos logísticos e fortalecer feiras livres, mercados locais e programas públicos de compras de alimentos produzidos pela agricultura familiar. De acordo com um dos autores da proposta, o deputado João Daniel, do PT de Sergipe, a legislação atual não tem normas específicas para assentamentos em áreas de transição urbano-rural, regiões que reúnem condições favoráveis à produção de alimentos frescos e de ciclo curto, mas sofrem pressão da especulação imobiliária e ocupação desordenada. Para João Daniel, a ausência de regularização desse tipo de ocupação impede políticas públicas voltadas para essas populações.
8: É um projeto que trata de cuidar de populações que estão em áreas públicas federais, estaduais, municipais ou mesmo em áreas privadas, como em muitas grandes cidades estão lá há décadas e não conseguem implementar nenhuma política porque não tem a sua regularização.
7: O regime de urgência para a proposta foi aprovado de maneira simbólica pelo plenário da Câmara, mas foi criticado por deputados da oposição. Para o deputado general Girão, do PL do Rio Grande do Norte, é preciso cautela em relação à regularização de áreas já ocupadas.
9: Nós precisamos ser conscientes em relação a toda e qualquer regularização fundiária. E esta, em especial, ela pode prever algumas situações que ainda não foram bem estudadas aqui pelos deputados. E em função disso daí, nós insistimos de que não merece ter urgência um PL com essa situação. Qualquer tipo de regularização fundiária tem que obedecer a princípios legais.
7: Com regime de urgência, o projeto que prevê a criação de assentamentos nas periferias das cidades, entre a zona urbana e rural, pode ser votado diretamente no plenário da Câmara, sem passar pela análise das comissões permanentes da Casa. Da Rádio Câmara, de Brasília, Antônio Vital.
2: Economia.
0: Sônia Guajajara, do PSOL de São Paulo, é favorável à ampliação do acesso de povos indígenas, quilombolas e ciganos ao crédito do Fundo de Terras e da Reforma Agrária para a compra de imóveis rurais. O texto permite ainda o uso da renda familiar no cálculo do financiamento.
1: Sônia Guajajara argumenta que a medida corrige uma lacuna na legislação e amplia o acesso dessas comunidades às políticas públicas de crédito fundiário. Segundo ela, a proposta contribui para reduzir conflitos por terra, fortalecer a organização coletiva e preservar tradições culturais.
0: Luciano Vieira, do PSDB do Rio de Janeiro, apresentou o projeto que separa, no cálculo do imposto de renda, os ganhos entre aposentadoria e rendimentos do trabalho. O deputado quer evitar que a soma das rendas leve a uma faixa mais alta de tributação.
1: Pela proposta, cada tipo de rendimento terá suas próprias faixas de isenção, deduções e alíquotas. Luciano Vieira assinala que a mudança reduz a carga tributária sobre aposentados e pensionistas que continuam exercendo atividade remunerada.
0: Miguel Lombardi, do PL de São Paulo, apoia a medida que eleva para R$ 130 mil o limite de faturamento anual do microempreendedor individual. O texto também permite que o MEI tenha até 2 empregados, desde que cada um receba pelo menos o salário mínimo ou o piso da categoria.
1: A mudança amplia a possibilidade de pequenos negócios permanecerem no regime do MEI, mesmo com um faturamento maior. Nos casos de afastamento legal de um ou dos 2 empregados, a proposta de Miguel Lombardi ainda autoriza a contratação de substitutos enquanto durar o afastamento.
0: Termina agora o Jornal Câmara dos Deputados, produzido pela Rádio Câmara, com trabalhos técnicos de Wellington Teles e apresentação de Luciana Vieira e Val Monteiro. Boa noite.
1: A Voz do Brasil volta na terça-feira. Um bom final de semana e um bom feriado para você.
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1: Hora certa, capital.
7: 10 e 2.

Olá, irmãos! Salve Maria! Sejamos todos muito bem-vindos a mais essa nossa novena. Hoje já é dia 9 de outubro e a graça do Senhor mais uma vez nos encontra. A sua misericórdia vem e nos abraça. E no amor dele, junto de Nossa Senhora, é que nós queremos continuar firmes e perseverantes na nossa caminhada. Com grande alegria, iniciemos a nossa novena então. Em nome do Pai, do Filho e do Espírito Santo. Amém. Vinde, Espírito Santo, vinde, por meio da poderosa intercessão do Imaculado Coração de Maria, vossa amadíssima esposa. Vinde, Espírito Santo, vinde, por meio da poderosa intercessão do Imaculado Coração de Maria, vossa amadíssima esposa. Vinde, Espírito Santo, vinde, por meio da poderosa intercessão do Imaculado Coração de Maria, vossa amadíssima esposa. E a nossa meditação da palavra hoje é a carta aos Romanos, o capítulo 13, o versículo 11b. Já é hora de despertardes do sono. O marido de Lígia só poderá vir buscá-la amanhã. Sabendo que a esposa estava em boas mãos, Pedro partiu despreocupado. Passamos o dia falando de maternidade e do dom de ser mãe. Tenho aprendido muitas coisas com Lígia e Marta. Talvez a maior descoberta que venho fazendo depois que engravidei é a constatação de que a mãe já não vive para si, mas tudo gira em torno do fruto que concebeu. Parece que existe um aniquilamento do nosso coração. O que às vezes parece um contratempo pode se tornar um grande presente da vida. As preocupações e o ter com quem partilhar. Aquilo que parece uma dificuldade acaba se tornando dádiva, acaba se tornando graça, porque temos ouvidos que nos ouvem, braços que nos acolhem em nosso momento de dúvida, em nossa alegria, em nossa dificuldade, nas incertezas e nas inseguranças. E como é bom termos com quem contar. Como é bom termos a presença de pessoas da nossa família, amigos, pessoas que estão há muito tempo em nossa vida, outras que chegaram por agora, mas que nos trazem a presença do Senhor. A frase meditativa nos leva a pensar em como tudo tem dois lados. Aquilo que pode ser preocupação, aquilo que pode ser um empecilho para a nossa graça, para o nosso milagre, quando nós conseguimos ver, mesmo aqui, nisso que parece uma estagnada em nossa vida, quando a gente vê a graça do Senhor cuidando de tudo e nos enviando anjos em forma de amigos, em forma de família, nós vemos o como e o quanto somos agraciados. Recebemos milagres, recebemos alegrias, recebemos bênçãos todos os dias. Que o nosso olhar, o nosso ouvido e principalmente o nosso coração consiga reconhecer o quanto o Senhor nos ama. Mãe Maria Santíssima, mais uma vez contamos com a sua amorosa e poderosa intercessão. Te entregamos os nossos pedidos, te entregamos as nossas súplicas, te entregamos os milagres pelos quais rezamos, a cura necessária ao corpo e à alma, nossa alma, alma de alguém que amamos. E confiamos, Mãe, que a Senhora leva tudo, apressada e amorosamente, até Jesus. E é por isso que mais um dia nós unimos as nossas vozes e o nosso coração e juntos fazemos a nossa oração diária, a oração da gravidez de Maria. Deus Pai,
que por obra do Espírito Santo fecundastes o seio virginal de Maria e a escolhestes para ser a mãe de Jesus, nosso Salvador. Eu te louvo e te agradeço por teu amor incondicional por mim, por minha família e por toda a humanidade. Sei que a minha vida é regida pela tua providência. Da mesma forma que chamastes Maria para uma missão tão importante, também me chamas para cumprir os teus desígnios. Quero ser fiel a ti, a exemplo de Maria que gerou o Verbo por 9 meses. Também quero gestar o teu filho em meu coração, até eu poder dizer como apóstolo Paulo: já não sou eu quem vivo, é Cristo quem vive em mim. Nesta novena em que eu acompanho diariamente os 9 meses da Virgem Imaculada grávida, eu te peço a graça. Eu confio, amo e espero, assim como tua serva Maria Santíssima, Mãe de Jesus. Amém. Pai nosso que estais nos céus, santificado seja o vosso nome. Venha a nós o vosso reino. Seja feita a vossa vontade, assim na terra como no céu. O pão nosso de cada dia nos dai hoje. Perdoai-nos as nossas ofensas, assim como nós perdoamos a quem nos tem ofendido. E não nos deixeis cair em tentação, mas livrai-nos do mal. Amém. Ave Maria, cheia de graça, o Senhor é convosco. Bendita sois vós entre as mulheres, e bendito é o fruto do vosso ventre, Jesus. Santa Maria, Mãe de Deus, rogai por nós, pecadores, agora e na hora da nossa morte. Amém. Ave Maria, cheia de graça, o Senhor é convosco. Bendita sois vós entre as mulheres, e bendito é o fruto do vosso ventre, Jesus. Santa Maria, Mãe de Deus, rogai por nós, pecadores, agora e na hora da nossa morte. Amém. Ave Maria, cheia de graça, o Senhor é convosco. Bendita sois vós entre as mulheres, e bendito é o fruto do vosso ventre, Jesus. Santa Maria, Mãe de Deus, rogai por nós, pecadores, agora e na hora da nossa morte. Amém. Glória ao Pai, ao Filho e ao Espírito Santo, como era no princípio, agora e sempre. Amém.

somos todos teus, mãe. E que a alegria, a nossa, trilharmos essa caminhada junto à Senhora, que vai à nossa frente, abrindo portas, portões, corações e nos levando sempre até Jesus. A Senhora, que é a Mãe do Rosário, a Senhora, que é a Mãe Aparecida, a Senhora, que é a Mãe de Jesus, mas também é nossa Mãe. Mãe que nos acolhe, Mãe que nos impulsiona, Mãe que nos ensina a sermos a cada dia mais firmes na fé, perseverantes na oração. Obrigada por tanto nos amar, Mãe. Obrigada por ter sonhado conosco, seus filhos e filhas, espalhados neste mundo, e a Senhora sabe quem são, aonde estamos e o que estamos passando. E nos unir. Nos unir, não em mãos que se tocam, mas nos unir no elo do coração, no elo da oração. Obrigada por sonhar com este tempo e pedir a Jesus que este tempo se realizasse. Nós queremos sempre, Mãe, caminhar contigo. Nós queremos que seja pelas suas mãos que nós sejamos apresentados a seu Filho Jesus, que tudo pode e que tudo faz. E é assim, unidos, perseverantes, romeiros aqui na terra, a cada dia vivendo um pouquinho mais desse imenso amor que nos encontra. É assim que nós queremos prosseguir na nossa novena. Nossa novena, que já estamos quase na metade do mês de outubro. O Natal já é logo ali. A vinda do menino Jesus já se aproxima. E o nosso coração tem tanto amor para viver, tem tanta graça para receber, tem tanta misericórdia para sentir ainda nesta caminhada, que nós só podemos pedir: permita-nos, Senhor, se assim o Senhor quiser, viver imersos em seu amor e em sua graça em todos os dias da nossa vida. E amanhã, se Deus quiser, a gente se encontra. E unidos à nossa Mãe do Céu, continuamos até o Natal. Até lá, se Deus quiser.

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8: Hora certa, capital.
9: 10:23.

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5: Hora certa, capital.
6: 10:37.
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4: Hora certa, Capital. 11:01.

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0: ela hoje no Evangelho já vai nos dizer. Feliz do ventre que o amamentou, é isso mesmo. Feliz o ventre que amamentou o Filho de Deus, nosso Senhor Jesus Cristo. Sábado é dia de honrarmos a Mãe de Deus e nossa. Meu irmão, minha irmã, seja muito bem-vindo. Aqui na apresentação, eu, Gil Brasil, nos trabalhos técnicos de estúdio, ele, Rivaldo Mandu Chagas. Bom dia, Rivaldo! Aqui o Evangelho está em primeiro lugar. A primeira leitura hoje, meu querido irmão, deste sábado, você confere agora a liturgia deste sábado. E é bom porque você já separa aí na sua Bíblia, já deixa reservadinho. No momento que você tiver a oportunidade, dá uma parada, leia calmamente, reflita a palavra de Deus. 27ª semana do tempo comum, sábado, ano par. A primeira leitura é da carta de São Paulo aos Gálatas, capítulo 3, versículos do 22 ao 29. Vós todos sois filhos de Deus pela fé. Que maravilha essa palavra, hein? Que sabermos que somos filhos de Deus pela fé. E o Salmo responsorial é o Salmo 104. O Senhor se lembra sempre da aliança. Uma palavra profética. Um restauro para as nossas vidas. O Senhor se lembra sempre da aliança. Salmo 104, o refrão é o versículo 8a. O Evangelho de hoje é de São Lucas, capítulo 11, versículos do 27 ao 28. Dois versículos curtinhos. Feliz o ventre que te trouxe. Muito mais felizes são aqueles que ouvem a palavra de Deus. Liturgia deste sábado, da 27ª semana do tempo comum. Hoje é dia 10 de outubro. Neste dia 10 de outubro, a Igreja Católica Apostólica Romana nos convida a meditar, a venerarmos os seguintes santos: São Paulino, bispo de Orque, discípulo de São Gregório Magno. Santos Daniel, Samuel e companheiros, primeiros mártires franciscanos. E dentro do calendário civil, nós podemos conferir. Do 10 de outubro é Dia Mundial da Saúde Mental. Lembra que o Papa está nos pedindo para rezarmos sobre a pastoral da saúde mental. Então hoje é Dia Mundial da Saúde Mental, Dia dos Veteranos da Marinha, Dia Nacional de Luta contra a Violência à Mulher, Dia Mundial dos Cuidados Paliativos, Dia Nacional de Segurança e de Saúde nas Escolas. É o segundo Dia Mundial das Aves Migratórias, Dia Mundial contra a Pena de Morte e Dia da Honestidade. Hoje é dia da honestidade, meu irmão, minha irmã. A você que é honesto, a você que é um homem de fé, uma mulher de fé, um bom dia na companhia de Jesus e de Maria. 0h05 e eu quero saber, eu, Gil Brasil, Rivaldo Chagas, pra você, quais são as pequenas coisas do seu dia a dia que te trazem felicidade? Esta pergunta da interação de hoje. Pra você, meu irmão. Pra você, eu, Gil Brasil, Rivaldo Chagas, queremos saber. Pra você, quais são as pequenas coisas do seu dia a dia que te trazem mais felicidade? Eu aguardo a sua participação através do nosso WhatsApp, que você já conhece. É o 11 98904 3747. 11 98904 3747. Participe da nossa interação e faça conosco o programa Igreja no Rádio, primeira edição deste sábado, 10 de outubro. Bom dia!
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0: Já falamos brevemente, o Evangelho de hoje, uma mulher

diz a Jesus, elogiando a origem de Jesus, de onde ele veio. São apenas dois versículos. Essa mulher, no meio da multidão, olha a coragem desta mulher. No meio da multidão, ela fala: feliz o ventre que te trouxe e os seios que te amamentaram. Esta é uma palavra que nos afirma que Jesus, ao escolher Maria na cruz para ser a nossa mãe, também é aquela que nos alimenta na fé. Maria Santíssima, escolhida por Deus e na cruz dada pelo próprio Deus, seu Filho Jesus, a cada um de nós como mãe. Queremos te agradecer, mãe querida, por aceitar ser a nossa mãe, por aceitar este desafio de cuidar de cada um de nós. Eu te pergunto, meu irmão, minha amada irmã, no momento em que te acontece uma fechada no trânsito, qual a primeira pessoa que vem à sua mente, que você fala, que surge espontaneamente, é a palavra Nossa Senhora. Você clama a mãe. Por quê? Porque você confia na mãe. Quando você vai receber o exame, o resultado de um exame, quando você conversa com o médico te dá não boas notícias. Qual é a primeira palavra que você pronuncia, nem que seja dentro do teu coração, você fala: vixe, Nossa Senhora. É assim. A nossa vida de filhos está intimamente ligada à mãe. É uma questão não somente de fé, mas uma questão de felicidade. Somos felizes porque temos uma mãe. Como aquela composição interpretada pelo Silvio Brito, do Moacir Franco: felicidade começa com fé. E cremos que a mãe de Deus é nossa mãe na fé. E que para sermos felizes, aceitar este colo de mãe nos momentos de dificuldade, aceitar essa presença de Maria nos momentos de angústia, de sofrimento, nos momentos de dor. Quantos irmãos e irmãs agora estão no hospital com as suas dores físicas? Estão dentro de casa com o cuidador 24 horas, sofrendo de dores. E neste momento podemos sentir a presença da mãe do nosso lado. Aquela mãe que tira a nossa febre, colocando aquele pano úmido. É aquela mãe que faz um carinho na sua cabeça, um cafuné, para que você esqueça aquela dor. É aquela mãe que está do seu ladinho. Por isso queremos te agradecer, Mãe Maria, por aceitar esse desafio de ser a nossa mãe. Te agradecemos porque a Senhora é a nossa mãe na fé. E queremos ser felizes contigo, Mãe. Sabemos que, como filhos consagrados na milícia da Imaculada, não podemos ser felizes sem a tua presença de mãe ao nosso lado. E queremos, como o anjo Gabriel e como sua prima Isabel, te honrar com as mesmas palavras e te pedir interceda por nós, agora e sempre. Ave Maria, cheia de graça,
o Senhor é convosco. Bendita sois vós entre as mulheres e bendito é o fruto do vosso ventre, Jesus. Santa Maria, Mãe de Deus, rogai por nós, pecadores, agora e na hora da nossa morte. Amém. Mãe da fé, nos conceda a felicidade hoje e sempre. Amém. Silvio Brito canta com Moacir Franco, compositor desta canção, Felicidade Começa com Fé. Bom dia, meu irmão. Bom dia, minha amada irmã.

0: você, meu irmão, minha irmã, quais são as pequenas coisas do seu dia a dia que te trazem felicidade? Estou aguardando a sua mensagem, eu, Gil Brasil, Rivaldo Chagas. Mas agora, nós vamos abrir espaço para quem? José Fernandes de Oliveira, Padre Zezinho, com suas sábias palavras no quadro Palavras que Não Passam.
1: Irmão e irmã, façamos catequese sobre a graça de ser bispo. A igreja não realiza votação para eleger um bispo. Ela escolhe. Não se trata de um cargo político. O escolhido é chamado a um serviço ainda maior. Enquanto o padre tem sob seus cuidados colégios, faculdades, até universidades e paróquias, os bispos têm a seu encargo toda uma diocese, que muitas vezes ultrapassa 1 ou 3 milhões de fiéis. É o Papa quem nomeia o bispo, diretamente de Roma, depois de uma ampla consulta entre bispos e padres com alguma experiência pastoral. Esta é uma decisão sábia e amadurecida, depois de séculos de disputas políticas na igreja. O episcopado, isto é, o padre principal, já foi um cargo político, mas não é mais. Onde isto ainda parece acontecer, é fundamental não confundir as coisas. Bispo é escolhido e vai trabalhar mais do que os outros. Cantem comigo.

Prata e Dalvimar Galo, Falta-me Fé. Meu irmão, minha irmã, hoje o Evangelho nos fala sobre essa questão de felizes os seios que te amamentaram e a elogia à fé de Maria. Olha que coisa boa sabermos que temos uma mãe que tem fé, esta mãe da fé que nos orienta no caminho que leva até teu filho Jesus. E eu quero iniciar o nosso programa de hoje já agradecendo. Agradecendo, vou te falar um número. E se você puder, já anota esse número aí no cantinho, em algum lugar, porque esse número é muito importante. Hoje é dia 10 do 10. Já anotou? Hoje é dia 10 do 10. E nós temos, vou conferir com você agora, 19% de toda a arrecadação necessária. Anota esse número 19, porque esse número 19 é o número que lembra do nosso compromisso com essa obra de evangelização. Falta 81%. Mas 19 nós já garantimos, porque tem pessoas de fé que colaboram com essa obra. São pessoas que deixam, às vezes, de comprar algo para dentro de casa para colaborar com essa obra de evangelização. Quero agradecer a você, Milite, que é fiel e que todos os meses colabora conosco. 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No desejo, é claro, deseje ganhar este kit franciscano, mas no desejo maior de que a Milícia da Imaculada continue fazendo o seu trabalho de evangelizar, tá bom? Para você, Milite, canta agora. Terra da Cruz, talvez seja eu. 0:29, bom dia.

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2: Senhor meu Deus, em ti confio. Salva-me todos os que me perseguem e livra-me, para que ele não arrebate a minha alma como um leão, despedaçando-a sem que haja quem a livre. Salmo 7.
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3: Muito bom dia a você que acompanha o programa Igreja no Rádio pelas diversas emissoras que integram a Rede Imaculada de Comunicação. 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Bom dia a você que nos acompanha através da Alexa. 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E vamos rezar. A coroa e honra a nosso santo fundador Maximiliano Kolbe. Aguarde a sua mensagem em áudio ou texto para o nosso WhatsApp, o 11 98904 3747. 0h37. Bom dia.
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3: E do Filho e do Espírito Santo. Amém. Lembrai-vos, ó Puríssima Virgem Maria, que jamais se ouviu dizer que algum daqueles que tem recorrido à vossa proteção, implorado o vosso auxílio e reclamado o vosso socorro, fosse por vós desamparado. Animado, pois, com igual confiança a vós, Virgem das Virgens, como a Mãe recorro, a vós me aproximo
2: e gemendo sob o peso dos meus pecados, me prostro aos vossos pés. Não os desprezeis, ó Mãe querida, as nossas necessidades, mas as ouvi hoje e sempre, e a conduzi para que não desprezeis as minhas súplicas, ó Mãe de Deus, mas antes as atendei e ouvi propícia. Amém. Rezamos nesta primeira invocação por você que neste momento está ouvindo a nossa programação e passando por um momento de provação. Está angustiado, angustiada por um exame que vai realizar. Está angustiado porque sua neta está para dar à luz e você está preocupada. Você está angustiada porque a doença está batendo à sua porta. Rezemos pedindo a proteção deste servo de Deus. São Maximiliano Maria Kolbe, rogai por nós. Ó Maria concebida sem pecado, rogai por nós que recorremos a vós e por todos.

0: tratamento contra o câncer, para as crianças, para o nosso Papa, né? Que Deus abençoe cada um de nós. São Maximiliano Maria Kolbe, rogai por nós que recorremos a vós. Ó Maria concebida sem pecado, rogai por nós que recorremos a vós. E por todos quantos não recorrem a vós, especialmente pelo inimigo da Santa Igreja, e por todos quantos são a vós recomendado. Salve Maria Imaculada, paz e bem.
1: Paz e bem, salve Maria Imaculada, conte com nossas orações. Helene Mota, em Fortaleza, no Ceará. Também queremos rezar pelas intenções da Simone no bairro Sapopemba, em São Paulo. São Maximiliano Maria Kolbe, rogai por nós. Ó Maria concebida sem pecado, rogai por nós que recorremos a vós e por todos quantos não recorrem a vós, especialmente pelos inimigos da Santa Igreja e por todos quantos são a vós recomendados. Rezando pelas suas intenções, João Paulo em Divinópolis, nos acompanhando pela Rádio Div FM, rezando por você e por toda a sua família. São Maximiliano Maria Kolbe, rogai por nós. Ó Maria concebida sem pecado, rogai por nós que recorremos a vós e por todos quantos não recorrem a vós, especialmente pelos inimigos da Santa Igreja e por todos quantos são a vós recomendados.
2: Bom dia, Gil Brasil. Bom dia a todos os ouvintes da Rádio Imaculada. Estou aqui, Gil Brasil, pedindo oração para minha mãe, meu pai, meus filhos, toda a minha família, meus irmãos. E pedir para todos os ouvintes da Rádio Imaculada. Eu tô aqui no Brasil de plantão, escutando a Rádio Imaculada, rezando o texto junto com vocês. Salve Maria Imaculada, que Deus abençoe todos vocês da Rádio, todos os ouvintes da Rádio Imaculada. Que Deus abençoe.
1: Amém. Rezando por suas intenções, Sandro, em Santana do Ipanema, nos acompanhando pela Rádio Imaculada 92.3. Conte com nossas orações. São Maximiliano Maria Kolbe, rogai por nós. Ó Maria concebida sem pecado, rogai por nós que recorremos a vós e por todos quantos não recorrem a vós, especialmente pelos inimigos da Santa Igreja e por todos quantos são a vós recomendados. Olha que mensagem linda que toca fundo ao nosso coração, nós que somos milites, homens e mulheres consagrados a esta obra de evangelização que é a Ministra da Imaculada. A Maria Lúcia, em Betim, Minas Gerais, ela diz assim: Gil, bom dia. Sempre faço minha doação. Faço num dia, a mãezinha me recompensa no outro. Amém. Rezando por você, Milite, por sua intenção, por você que sente que ao fazer a sua doação para a Ministra da Imaculada, a mãezinha do céu e nossa, a Imaculada, também te recompensa com graças diariamente através do teu filho Jesus. São Maximiliano Maria Kolbe, rogai por nós. Ó Maria concebida sem pecado, rogai por nós que recorremos a vós e por todos quantos não recorrem a vós, especialmente pelos inimigos da Santa Igreja e por todos quantos são a vós recomendados.
3: Boa noite, Gil. Tô pedindo oração pela minha saúde vascular, que tá causando muitas dores, muita alergia. E peço por todos os meus amigos da Imaculada. Um abraço e tudo de bom para você. Salve Maria Imaculada.
1: Salve Maria Imaculada, rezando por você, Maria Conceição, em Santo André, por suas intenções. São Maximiliano Maria Kolbe, rogai por nós. Ó Maria concebida sem pecado, rogai por nós que recorremos a vós e por todos quantos não recorrem a vós, especialmente pelos inimigos da Santa Igreja e por todos quantos são a vós recomendados. Daniel em Divinópolis reza por sua mãe, também por sua esposa Dadilva, sua filha Júlia. Conte com nossas orações. Daniel Rodrigues de Mello. São Maximiliano Maria.

0: coube, rogai por nós. Ó Maria concebida sem pecado, rogai por nós que recorremos a vós, e por todos quantos não recorrem a vós, especialmente pelos inimigos da Santa Igreja, e por todos quantos são a vós recomendados.
1: Bom dia, meu irmão. Salve Maria Imaculada, que é o Milis Almeida, de Salva Terra no Marajó, no estado do Pará. Estou aqui acompanhando aqui a rede MiliciaSat, né? Graças a Deus, agora quase pronto a gente chegar à Basílica Santuário, né? Desde 7 da noite de ontem, né? Hoje, nesse dia 10, né? Que vamos viver a grande trasladação, né? Daqui do Círio de Nossa Senhora Nazaré. Graças a Deus, só aproximando já da Basílica Santuário, depois de uma caminhada desde Ananindeua até a Basílica, já estou se aproximando. Eu queria pedir oração, né, pela minha família Almeida, pela minha mãe, dona Fátima, pela minha esposa Kátia e por todos os ouvintes que estão rezando a coração de São Maximiliano e Maria Coube. E hoje quero parabenizar uma pessoa muito especial que eu admiro muito, é a minha amiga Nazaré, que está completando mais um ano de vida, que Deus me abençoe a vida dela. E todos os ouvintes estão aí acompanhando a rede MiliciaSat. Salve Maria Imaculada.
0: Salve Maria Imaculada. Rezando por você, Miles, por tantos devotos que estão a caminho ou que já chegaram na capital do Pará, em Belém, para essa grande festa, a maior festa mariana do mundo, o Círio de Nazaré. Obrigado por estar nos acompanhando e leve a cada um de nós, irmãos ouvintes, colaboradores aqui nesta obra, a Senhora de Nazaré, para que ela interceda por nós, por toda a milícia da Imaculada. Tá, Miles? Aquele abraço, feliz festa do Círio de Nazaré a você e a todos os devotos. Queremos aproveitar e rezar pelo Senhor Arcebispo Dom Júnior, Senhor Arcebispo Emérito Dom Alberto Taveira, que são os responsáveis aí por esta grandiosa festa em honra à Senhora de Nazaré. São Maximiliano Maria Coube, rogai por nós. Ó Maria concebida sem pecado, rogai por nós que recorremos a vós, e por todos quantos não recorrem a vós, especialmente pelos inimigos da Santa Igreja, e por todos quantos são a vós recomendados. Bom dia, salve Maria Imaculada, sou Clara, de Maceió. Peço orações sobre minha vida, que o Senhor cuide de mim como a menina de seus olhos. Rogo também pela saúde dos doentes e abandonados nos hospitais. Rezando por você, tá, Clara? Pelo dom da sua vida. São Maximiliano Maria Coube, rogai por nós. Ó Maria concebida sem pecado, rogai por nós que recorremos a vós, e por todos quantos não recorrem a vós, especialmente pelos inimigos da Santa Igreja, e por todos quantos são a vós recomendados. Pelas intenções da Helena, na cidade de Santos, por todos vocês que nos acompanham através da Rádio Boa Nova, FM da Praia Grande, evangelizando do todo o litoral, litoral sul, paulista, pelo Padre Thomas, todo o seu trabalho evangelizador, pela Diocese de Santos, na pessoa de seu bispo diocesano, Dom Joaquim Moll, também pelo bispo emérito, Dom Tarcísio Scaramuzzi, rezemos. São Maximiliano Maria Coube, rogai por nós. Ó Maria concebida sem pecado, rogai por nós que recorremos a vós, e por todos quantos não recorrem a vós, especialmente pelos inimigos da Santa Igreja, e por todos quantos são a vós recomendados. Rezando por você, Chagas, em Paracuru, no Ceará. Por você, por todos os nossos irmãos ouvintes da Rádio Dom Bosco, em Fortaleza, também pela rádio, todos os ouvintes da Rádio Cultura em Quixadá, no Ceará. São Maximiliano Maria Coube, rogai por nós. Ó Maria concebida sem pecado, rogai por nós que recorremos a vós, e por todos quantos não recorrem a vós, especialmente pelos inimigos da Santa Igreja, e por todos quantos são a vós recomendados. Encerrando este momento de oração, convidamos o guardião internacional do carisma da Milícia da Imaculada, Frei Sebastião Benito Coelho, para nos trazer a bênção de Deus por intercessão de nosso santo fundador.
2: Ó Deus, que deste à Igreja e ao mundo São Maximiliano Maria Kolbe, sacerdote mártir, ardente de amor pela Virgem Imaculada e inteiramente dedicado à missão apostólica e ao heróico serviço ao próximo, pela sua intercessão, concedei-nos sem reservas para o bem da humanidade, imitar na vida e na morte o Cristo, teu Filho. Amém. São Maximiliano Maria Kolbe, incansável apóstolo da Imaculada, mártir da caridade, patrono dos nossos difíceis tempos, rogai por nós. Pela intercessão da Virgem Imaculada, nossa Mãe, pela intercessão de São Maximiliano Maria Kolbe, abençoe-vos, ó Deus Todo-Poderoso, ó Pai, ó Filho e ó Espírito Santo.

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1: Senhor, guia-me na tua justiça, por causa dos meus inimigos. Endireita diante de mim o teu caminho, porque não há retidão na boca deles. As suas entranhas são verdadeiras maldades. Salmo 5.
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1: Queridos irmãos, queridas irmãs, salve Maria Imaculada. Sejam todos bem-vindos à nossa novena de Nossa Senhora Aparecida. Vamos pedir a sua intercessão materna por nós e por todo o povo brasileiro. Iniciemos em nome do Pai, do Filho e do Espírito Santo. Amém. Ó querida Mãe Aparecida, vós que tendes sempre os olhos voltados para nós, acolhei nossa oração nesta novena. Sois Mãe bondosa, que nos toma pela mão e nos conduz a Jesus. Guardai-nos no vosso amor, preservai-nos do mal e dai-nos a graça de caminhar com fé e esperança até o dia em que possamos vos louvar no céu. Amém.
2: Livrai-nos de todo pecado que nos afasta de vosso Filho Jesus. Guardai-nos dos perigos da alma e do corpo. Protegei-nos contra todo mal e conduzi-nos no caminho da fé até o dia em que possamos contemplar-vos na eternidade. Amém.
1: No oitavo dia, o tema é a nova basílica e a passarela. Com a fé crescendo, a antiga basílica já não comportava tantos devotos. Foi então erguida a Grande Basílica Nacional. Ela foi consagrada em 1980 pelo Papa São João Paulo II. Entre ela e a antiga, ergue-se a Passarela da Fé, símbolo do povo que caminha com esperança ao encontro da Mãe Aparecida. Então veja, meus irmãos, a devoção à Nossa Senhora Aparecida cresceu tanto que teve a necessidade de construir uma nova basílica. Uma basílica bonita, bem planejada, para acolher todos aqueles que vão com devoção rezar a nossa querida mãe. Acolher bem é o primeiro gesto de evangelização. Isso, inclusive, é o lema que a gente encontra ao chegar na Basílica Nacional. Como é importante a gente ir na casa de Deus. Como é importante a gente ir encontrar esses momentos de oração, de devoção, também da Santa Missa, um lugar onde a gente encontra proteção, refúgio para a nossa vida. Vamos então recorrer a ela, vamos à sua casa e vamos pedir a proteção e a sua intercessão.
2: Mãe Aparecida, ensinai-nos a amar, guia-nos com teu olhar, acolhe-nos em teu coração, leva-nos sempre a Jesus, nosso irmão.
1: Ave Maria, cheia de graça, o Senhor é convosco. Bendita sois vós entre as mulheres, e bendito é o fruto do vosso ventre, Jesus.
2: Santa Maria, Mãe de Deus, rogai por nós, pecadores, agora e na hora de nossa morte. Amém.
1: Glória ao Pai, ao Filho e ao Espírito Santo, como era no princípio, agora e sempre. Amém. Oração final. Ó Nossa Senhora Aparecida, Mãe amada e protetora do vosso povo, recebemos com gratidão vossa presença materna nesta novena. Confiamos a vós nossas famílias, nossas alegrias e nossas dores. Guardai-nos sempre no caminho da fé e da esperança. Ensinai-nos a viver na caridade e a sermos testemunhas do amor de Cristo no mundo. Permanecei conosco em todos os momentos de nossa vida e acolhei-nos um dia na eternidade feliz junto ao vosso Filho Jesus. Amém. Nossa Senhora Aparecida, rogai por nós. O Senhor esteja convosco, Ele está no meio de nós. Abençoe-vos o Deus Todo-Poderoso, Pai, Filho, Espírito Santo. Amém.

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2: Chegou a hora de colocarmos as nossas intenções no coração da mãe. Envie seus pedidos de oração para o nosso WhatsApp, o 11 98904 3747. 11 98904 3747. Queremos rezar com você e por você. Bom dia, seja muito bem-vinda ao Coração da Mãe.
3: Maria Imaculada.
2: Salve Maria Imaculada.
3: Oração de cura e libertação por minha família. Que o Espírito Santo de Deus queime todas as trevas que vem da parte dessa vizinha que tanto fala mal da minha família sem motivo nenhum. Meus filhos, graças a Deus, são pessoas do bem. Graças a Deus. Obrigado, meu Deus. Reze pela minha família, por favor. Família de Lavou. Em nome dessas pessoas. Kátia, Isolete, Simoneide, Esla. Esse Esla é o pior de todos. Neto dela, dessa Zulei. Que vive prejudicando a gente, falando mal, desejando mal. Quero que veja só Jesus na causa. Nunca revidei, nunca disse um pouco nenhum. Sangue de Cristo em poder. Meu Deus, Nossa Senhora de Fátima, nos cubra com seu manto sagrado e acorrente esses espíritos malignos que tanto mal tem feito a mim e a minha família. Amém. Obrigada. Deus abençoe a todos.
2: Amém. Rezando por você, tá, minha irmã Zilda, em Fortaleza, por essa situação familiar, pela harmonia em seu lar. E pelas famílias que vivem em conflito. Ave Maria, cheia de graça, o Senhor é convosco. Bendita sois vós entre as mulheres, e bendito é o fruto do vosso ventre, Jesus. Santa Maria, Mãe de Deus, rogai por nós, pecadores, agora e na hora da nossa morte. Amém. Maria, és toda formosa para irá-la.

1:16, quero aqui agradecer às nossas irmãs e aos nossos irmãos que estão ligadinhos aqui no programa A Igreja no Rádio, mais em especial ao Francisco e à Francisca. É isso mesmo. O Francisco Araújo, de São Paulo, e a Francisca Mendes, também de São Paulo. Os dois realizaram a sua doação para a Milícia da Imaculada. Nosso muito obrigado, tá? Muito obrigado, Francisco Wilson de Araújo. Muito obrigado, Francisca Opercinhar Soares Mendes, pela sua doação para a Milícia da Imaculada. Muito obrigado mesmo. Que Deus os abençoe, realizando, né, na vida de cada um de vocês, muitas coisas boas, tá? Obrigado pela sua doação, obrigado por fazer parte da nossa família. Conte sempre com nossas orações. Francisco Wilson, Francisca Mendes, e em São Paulo, nosso muito obrigado. 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Muito obrigado desde agora pela sua doação, pela sua fidelidade com cada um de nós, por esta obra de evangelização. Queremos rezar por vocês e colocá-los no coração da Mãe. Ave Maria, cheia de graça, o Senhor é convosco. Bendita sois vós entre as mulheres, e bendito é o fruto do vosso ventre, Jesus. Santa Maria, Mãe de Deus, rogai por nós, pecadores, agora e na hora da nossa morte. Amém. Ele chega cantando O Rei, Roberto Carlos, de sua própria composição, Nossa Senhora. E na sequência tem Coral Palestrina de Curitiba, Nossa Senhora da Luz.

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2: Você no coração da mãe é aquele momento em que você coloca a sua intenção, o seu pedido à Nossa Senhora. Muito obrigado por sua companhia aqui na Rede Imaculada de Comunicação. Um bom dia especial a você que nos acompanha através da Rádio Cultura em Ituverava, no interior de São Paulo, pelos 91,3 FM. Rádio Alvorada de Rebouças, no Paraná, pelo 102,5 FM. Rádio Capital FM de Cianorte, no Paraná, pelos 91,9. Web Rádio Precursor, da cidade de São Carlos, em São Paulo. Web Rádio Sua Melodia, na cidade de Santa Rita da Paraíba. E também a você que nos acompanha através da Rádio Imaculada 92.3 em Maceió, Alagoas. Nosso dia, um bom dia muito especial a você. 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Agora 1:34. Hoje é sábado, dia dedicado a Maria, nossa mãe. Abrimos espaço agora ao padre claretiano José Allen da Silva, ele que nos traz o quadro Caminhando com Maria. Padre Allen, bom dia, sua bênção, a paz.
3: A paz esteja com você. O Santo Papa João Paulo II, numa carta apostólica chamada Rosarium Virginis Mariae, ou seja, o Rosário da Virgem Maria, exortou mais uma vez que as famílias cristãs procurem orar no lar com a recitação do Rosário. Diz o Papa: é preciso voltar a rezar em família e rezar pelas famílias, usando esta forma de oração, o Rosário. É necessário que a escuta da palavra de Deus se torne um encontro vital na antiga e sempre válida tradição da leitura da palavra de Deus. É preciso acender de novo em nós o impulso das origens, deixando-nos invadir pelo fervor da oração apostólica que se seguiu ao Pentecostes. Portanto, caros irmãos e irmãs, o Rosário é uma verdadeira escola de espiritualidade cristã, algo tão simples que não se trata de uma fórmula simplesmente de repetição, mas cada vez que eu recito um Pai Nosso, uma Ave Maria, uma Glória, que eu anuncio um mistério, eu estou tendo oportunidade de acolher o que Deus está nos revelando e dar nossa resposta de procurar seguir. Maria é nosso exemplo, nosso modelo. Sobretudo no mundo de hoje, a família precisa recuperar a sua santidade, sua dignidade, seu verdadeiro sentido. A família é obra de Deus, não é um ato social, nem político, nem cultural. É criação de Deus. Ele criou homem e mulher e enviou os dois para serem uma só carne. Portanto, a oração em família, bem feita, pode recuperar, restaurar, iluminar o sentido da família e fazer com que nós possamos cada vez mais entender que ser igreja também é ser família. Ou seja, somos irmãos em Cristo, temos todos Deus Pai como nosso Pai e o Espírito Santo que nos conduz para nos amarmos uns aos outros.

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2: E a toda magoada, quero pedir a Nossa Senhora Aparecida por todas as crianças do Brasil e do mundo. José Xavier, Lagoa da Lágrima, município de Itaíba, no Pernambuco.
3: O aniversariante de

0: Vanderlei, ele envia intenção, diz assim: bom dia, Gil Brasil, bom dia, Rivaldo. Peço orações pela paz no mundo, por uma causa na justiça, pelas almas do purgatório e por todos os desempregados. Rezando, tá? Com você, Vanderlei, por todas essas suas intenções. Jerônimo Alves Lima, em São Paulo, também está rezando por esse momento das eleições. Um abraço forte a você, tá, o Geraldo. Também conosco temos o Cláudio Nogueira. Ele está no Conjunto Alto Alegre, também em Fortaleza, e ele enviou a sua intenção dizendo assim: que para que haja o diálogo nas famílias, que haja compreensão. Rezemos pela harmonia nas famílias. Gilberto Pereira, em Maceió, também reza conosco. Cícera Guimarães, em Maceió, Alagoas, pedindo para colocar o nome dela e dos seus filhos em oração. E aqui conosco, a Cris, ela está em Fortaleza, e nessa intenção do José Xavier, ela está pedindo pela cura da Maria Clara. Ela tem 5 aninhos, está internada na UTI, em situação grave, e pede que Maria Santíssima dê a cura a ela, que fique boa, em nome de Jesus. Rezando por você, tá, Maria Clara, 5 aninhos, internada, estado grave. Nossas orações a você, Maria Clara. Enviou mensagem em áudio o Gilberto Pereira, em Governador Valadares.
1: Bom dia, Gil Brasil. Rezo por mim, pela minha família, por todos os amigos que rezam por mim. Neste momento, Dona Maria da Silva de Gero Caldas, seu esposo, e Dona Gorete de Campina Grande, São Maximiliano Maria Cuba, rogai por nós.
0: Amém. Abraço forte a você, Geraldo Pires, em Governador Valadares. Conte com nossas orações. A Inês Cristina, ela está no Distrito Federal, está rezando por sua mãe, Maria Anacleta, por seus irmãos Jean Marinheiro, Ana Lenquendes, Rafael de Almeida. Nossas orações a cada um de vocês. Cristiane Carvalho, de Holanda, César Carvalho, Francisco, Fátima e Antônio de Pádua. Também pede orações por ela. Nossas orações a você, Inês Cristina, no Distrito Federal. Rezando por essas intenções e pela intenção que você tem em teu coração, peçamos que a Mãe de Deus venha e receba todas essas intenções em teu coração. Ave Maria, cheia de graça, o Senhor é convosco. Bendita sois vós entre as mulheres, e bendito é o fruto do vosso ventre, Jesus. Santa Maria, Mãe de Deus, rogai por nós, pecadores, agora e na hora da nossa morte. Amém. Te amo, Maria. Marcinha. Na sequência, Ave Maria da Vitória, Padre João Carlos Ribeiro, de sua própria composição.

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1: Coroando o encerramento do Você no Coração da Mãe neste sábado, dia dedicado à Nossa Senhora, queremos colocar todas as nossas intenções e, é claro, convidamos agora o Frei Sebastião, ele que faz aquela reflexão de todos os dias e, na sequência, nos convida a nos consagrarmos a Maria Nossa Mãe. Não colocar limites ao amor à Imaculada, 1:52.
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3: Salve Maria Imaculada, a essência da espiritualidade de São Maximiliano Kolbe reside em uma verdade transformadora. O amor à Imaculada não é um devocionismo superficial, mas o caminho mais rápido e seguro para a união com Cristo, ao afirmar que não se deve colocar limites a este amor. Ele destrói o receio de amar excessivamente a Virgem. O santo nos oferece um critério teológico definitivo. O próprio Jesus é o nosso modelo. Como Cristo amou sua mãe, com amor perfeito, qualquer esforço humano será menor do que o exemplo deixado pelo Divino Mestre. Esta entrega total gera frutos concretos. Quem se coloca a serviço da Imaculada encontra a garantia da própria salvação e santificação. Viver esta espiritualidade convida-nos a ser instrumentos dóceis nas mãos de Maria, participando de sua missão de estender o reino do coração de Jesus. Amar a Imaculada sem limites significa permitir que ela ame o próximo através de nós. E renovemos então nossa consagração à Imaculada. Virgem Imaculada, minha Mãe Maria, eu renovo hoje e sempre a consagração de todo o meu ser, para que disponhais de mim para o bem de todos. Somente peço que eu possa, minha Rainha e Mãe da Igreja, cooperar fielmente com a vossa missão de construir o reino do vosso Filho Jesus no mundo. Para isso vos ofereço minhas orações, sacrifícios e ações. Ó Maria concebida sem pecado, rogai por nós que recorremos a vós e por todos quantos não recorrem a vós, especialmente pelos inimigos da Santa Igreja e por todos quantos são a vós recomendados. Pela intercessão da Virgem Imaculada, Nossa Mãe, abençoe-vos, ó Deus Todo-Poderoso, Pai, Filho, Espírito Santo. Salve Maria Imaculada.
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1: Horas, 4 minutos. Seja muito bem-vindo ao programa Igreja no Rádio, pelas ondas da Rede Imaculada de Comunicação. Um abraço a você que nos acompanha através da Rádio Cultura na cidade de Quixadá, pelos 102,1 FM, Rádio Boa Nova FM de Praia Grande em São Paulo, pelos 96,3 FM, Rádio Nova Aliança em Brasília, no Distrito Federal, pelo 103,3 FM. Bom dia a você que nos acompanha através da Rádio Educador FM da cidade de Venceslau Brás, no Paraná, pelo 103,7 FM, Web Rádio Magnífica de Biritinga, na Bahia. E a você que nos acompanha através da Rádio Imaculada 1490M na Grande São Paulo. E esta é a Rede Imaculada de Comunicação, o Evangelho em primeiro lugar. Dentro do programa Deus Conosco, Jorge Lorente recebeu o diácono João Lázaro para responder às dúvidas dos nossos irmãos ouvintes no quadro Plantão da Fé. Convido você, meu irmão, eu, Gil Brasil, Rivaldo Chagas, te convidamos. Vamos acompanhar este momento em nossa programação. É contigo, Jorge.
2: O Juvenal está em São Bernardo. É uma coisa meio natural, assim, ele trabalha aos domingos. E ele falou então que ele costuma ir na missa, ele está em São Bernardo, não sei em qual lugar que ele vai na missa no sábado, às 16h. E ele pergunta, tem valor essa missa que ele vai no sábado à tarde, tem valor para o domingo? Repete então o que você acabou de falar, também para o Juvenal agora.
3: A missa, Juvenal, boa tarde para você, a missa a partir das 16 horas no sábado, ela tem outro preceito dominical. Então, se você vai na missa ao sábado, a partir das 16 horas, ela tem o mesmo valor. Tanto que a liturgia que a gente usa no sábado é a mesma do domingo. Se ele for numa missa de manhã, normalmente vai se usar uma liturgia, um preceito de Nossa Senhora, que geralmente o sábado é dedicado a Nossa Senhora.
2: Isso. A Natália, ela está em Santo Amaro. Ela pergunta assim: ô Jorge, para casar na igreja, é preciso que a pessoa tenha sido crismada? O noivo da Natália, diácono, ele foi batizado e também recebeu a primeira Eucaristia. Ele precisa ser crismado também para poder receber agora o sacramento do matrimônio?
3: Boa tarde, Natália. Deus te abençoe. Não há necessidade de ser crismado. O que a igreja orienta é que pelo menos seja batizado na igreja católica, né? Então, um casamento normal é entre dois batizados. Mas, em vias de regras também, existe aquela situação de pessoas se apaixonam por outras pessoas de outra religião. Mesmo assim, a igreja também acolhe o casamento, mas necessita de uma autorização especial para efetuar esse casamento. A pessoa vai querer casar com o evangélico, é feita uma autorização, solicitação de permissão de dar o casamento, e essa pessoa que não é de outra religião, ela também na entrevista assume um compromisso de cuidar e educar os filhos na igreja católica. Então, a igreja nesse ponto ela é muito rígida, mas não precisa ser crismado não, tá? Nem feito primeira comunhão, se foi batizado sim. O que a gente sempre aconselha é que depois ele cumpra os sacramentos, mas um sacramento não pode ser feito em função do outro. Ah, então já que você não foi crismado, tem que crismar para depois casar. Não, isso é errado. Não pode ser feito isso, não. Pode casar sem o crisma, sem problema algum.
2: O Jair, ele é pai, mas diz que a mulher dele também está com o mesmo drama que ele. Como? O que ele deve fazer para que seus dois filhos participem das missas? Ele disse que quando eram pequenos, eles iam. Agora é só ele e a mulher que vão na missa. Você tem uma receita para que os filhos dele ou filho de outras pessoas também possam participar da missa depois que chega na adolescência, padre, ou diácono?
3: Olha, Jorge, eu vou dizer para você que se existisse uma receita para resolver esse problema, eu estaria milionário. Porque a receita, o problema não é só desses dois casais aí não, né? É, geralmente na adolescência acontece isso, né? A gente vai, dá os sacramentos, prepara os filhos, e chega uma hora que o filho, às vezes, para de ir. O que eu digo para esse meu irmão é o seguinte: se você fez a sua parte, você educou, você levou ele para a igreja católica, é a confiança em Deus, que um dia ele volta. Todos nós temos nosso tempo. Todos nós temos nosso tempo de ter esse encontro com Jesus, e a maneira de seguir e caminhar com Jesus é diferente de cada um. Não é porque você, Jorge, entrou na comunidade, se afirmou na igreja, está na rádio, você vai achar que seu filho vai seguir o mesmo caminho. E mesmo que ele não siga, não quer dizer que ele esteja, não esteja em sintonia com Deus, não esteja caminhando com Deus. Então é isso que a gente tem que entender: rezar e educar os filhos, né? Uma vez eu ouvi uma pregação do Padre Léo que ele falava assim: a mãe que se preocupa muito com o filho, onde ele está, onde ele deve, às vezes sai na noite, na balada, então talvez ela não educou bem o filho, não mostrou Jesus. Porque quem conhece Jesus, quem sabe e foi batizado para Jesus, ele volta, sempre vai voltar. Então a gente tem que também entender o tempo e rezar. É o que a gente tem sobra para o pai e para a mãe, é rezar para que os filhos verdadeiramente abram os olhos para a fé e encontrem o caminho de Jesus.
2: A minha filha, hoje tem 3 filhos, a mais velha está com 22 anos, ela tocava órgão para nós, nas nossas missas, tudo, sempre desde pequena. Depois da adolescência, já na faculdade, namorando, noiva e tal, casou-se, a Beth até chorava. Ah, ela não vai mais na missa. Falei, calma, mulher, nós plantamos a sementinha, por muitos anos estava aí, agora deixa quieto, o tempo passar direito. Olha, hoje já faz mais de 20 anos que a minha filha coordena a PASCOM da paróquia onde ela, na cidade onde ela reside, próximo lá. Sabe, tá, a trabalheira está sempre presente em tudo. Na pandemia, começou a fazer assim, transmissão das missas, tudo. Ou seja, como você falou, né? O tempo de Deus é diferente do nosso tempo, né?
3: E a conversão de cada um também, né, Jorge? Não é porque eu sempre brinco, né, que às vezes é a polêmica, né? Ah, Jesus curou o cego como? Ah, Jesus foi lá e pôs a mão, ele tornou a ver. Não foi assim não, ele foi lá, colocou barro, colocou guspe, aí que ele curou. Qual foi a cura correta? As duas. Então a conversão e a caminhada é diferente de cada um de nós. A gente também tem que entender isso. É duro para um pai? Claro que é. É duro para uma mãe? Muito mais, que às vezes o filho se perde, vai em caminhos errados, vai em outras coisas erradas, mas na verdade é a vida. A gente tem que sim confiar em Deus e aquilo que nós ensinamos para os filhos.
2: Então a Neuza fez a seguinte pergunta ao ouvinte: ela quer saber se as pessoas que chegam na missa, já na hora da homilia, se já está na hora da homilia, já foi proclamado então até mesmo o evangelho, se podem comungar. E aí eles têm dito, quando alguém faz essa pergunta, a resposta que eles têm dado a essas pessoas que chegam tardiamente é que sim, porque pelo menos deu tempo de receber a mensagem da palavra de Deus, ouviu a mensagem, ouviu a palavra. E pergunta: isso é certo? O que dizer para ela e para outros, para o diácono João Lázaro?
3: Bom, Jorge, eu digo assim: o certo é não chegar atrasado na missa, não é verdade? Temos horário certinho. Agora, eu quando me falo, eu faço uma pergunta também. Na verdade, a resposta, devolvo uma pergunta. Você está com a consciência tranquila que o seu atraso realmente foi justo ou devido? Porque tem gente que atrasa porque está esperando acabar o jogo, esperando acabar o filme, ou que foi lá, passou no shopping antes, e às vezes acaba chegando atrasado por conta dessas situações. Então, nessas situações, eu acredito, eu penso que não é válido. Então, eu sempre falo para a pessoa: olha, poder pode, mas as suas justificativas são justas, coerentes? Eu falo, nem precisa responder, só pense no coração. Se a pessoa tiver coração tranquilo, tudo bem. Agora, ao menos que chegue para a liturgia da palavra, né? Para ouvir a palavra de Deus, para preparar o coração para a Eucaristia, né?
2: Olha, inclusive tem uma pergunta, recentemente teve essa pergunta, né? Do meu ouvinte. Ela estava preocupadíssima. Ela disse que ela sempre chega alguns minutos antes mesmo de ter início a celebração. Ela tem por hábito isso. Mas teve um problema, até ela foi clara mesmo, ela foi problema intestinal. Então atrasou. Então a resposta que ela ouviu, veja, como você acabou de falar, não foi por algo assim, desculpa sua, foi por um motivo justo. Então, sem problema, né? Assim, diácono?
3: Sim, eu acho que, eu sempre falo, né? Se a consciência está limpa, diante, tranquilo, diante de Deus, tudo bem, vá na missa, né? Mas que não seja por um relapso ou uma inversão de valores, né? Ah, eu preciso acabar de fazer isso para ir para a missa, eu preciso terminar o que estou fazendo para ir para a missa. Então a missa tem que ter o valor, em primeiro lugar, no nosso coração. Claro, existem casos e casos que a gente tem que analisar.
2: Valdelice, padre, ou diácono, tem uma filha que após os 18 anos de idade ela mudou, não vai mais na missa, também e namora, está namorando, e quando diz que não quer casar, ela diz que fica triste e não sabe o que fazer. Veja, ela, então a filha ia, não falou, depois de 18 anos, então que seja até 18 ela ia participar. Agora não vai na missa, está namorando e fala que não quer casar, ou seja, talvez somente namorar. O que sua mãe pode fazer, a Valderice, diácono?
3: Reza, não tem o que fazer, vai obrigar a filha? Casar? Não tem como. É o mesmo fato do nosso irmão lá, que o que fazer com o filho que vai na igreja. A aceitação e a vivência na comunidade é livre. Nós não podemos imputar isso aos nossos filhos ou falar, ó, você tem que ir na igreja, senão vai para o inferno. Tá certo? Não, tá errado. Ninguém vai para o inferno de não ir para a igreja. Concorda? Então, as pessoas, infelizmente, irmã, reze, vou rezar para sua filha aí também, que Deus toque no coração dela, mas tudo tem que ser o tempo. Um casamento tem que ser de livre, espontânea vontade de ambas as partes, tanto do noivo como da noiva, e não pode sofrer nenhum tipo de pressão. Oh, eu vou casar na igreja porque minha mãe quer. Esse casamento é fadado, às vezes não dá certo, vai ser inválido. Então, tem que conversar, tem que rezar. Não tem muito o que fazer não, viu, minha irmã? Reza e confia em Deus.
2: Se uma pessoa faltar na missa de domingo, no domingo ela não pode comungar? É preciso confessar-se primeiro? Jacilene São Bernardo. Então, olha só, ela faltou na missa ontem, e aí no domingo que vem ela vai na missa. Ela pode comungar naquela missa lá por ter faltado nessa daqui?
3: Não, o correto é confessar primeiro. O correto é uma pessoa tem que se confessar porque cometeu pecado, faltou a missa. Aí eu volto a falar de novo a mesma questão de consciência. Faltou a missa por quê? Resolveu ir na festa? Foi para um baile? Não, eu fiquei cuidando do meu filho que estava no hospital. Meu marido teve um AVC, eu tive que socorrer ele e me impediu de ir na missa. É, são situações justificáveis, né? Então, mas mesmo assim tem que confessar e pedir perdão. Mas em algumas situações, faltou na missa porque resolvi descansar. É pecado. Mesmo que faltou na missa por uma questão de saúde, também confessa ao padre, peça uma bênção e comungue, normal. Mas tem que ter o porquê que faltou na missa. Simplesmente faltar por faltar. Aí está colocando, não está, está colocando o quê? Estamos dizendo, respondendo o primeiro mandamento, né? Amar a Deus sobre todas as coisas. Será que eu amei a Deus? Ou tenho amado outras coisas no lugar de Deus?
2: O José Dierson está em Boa Vista, em Roraima. Ele falou assim: quantos anos é necessário para poder fazer o batismo de um filho? Olha só aqui. A catequese deve começar a fazer e deve iniciar uma vida criança. Deixa eu ver. A pergunta dele está meio confusa, mas ele quer saber o seguinte: quantos anos é necessário de preparatório para batizar um filho, né? E a catequese? Como é que deve começar a catequese? Depois de 7, 8 anos, 10? Dá para você dar um parâmetro para ele?
3: Eu não sei se eu entendi bem a pergunta, mas quantos anos que ele pode batizar o filho, é isso?
2: É necessário para fazer o batismo de um filho. Será que tantos anos, quantos anos no máximo batizar? Por exemplo, normalmente batiza com 1 mês, 2 meses, 3 meses?
3: Sim, né? Existe batizado de recém-nascido. Como também por várias diversas situações, existe batizado de adolescente. Ontem mesmo eu fiz um batizado de um adolescente. Mas tem que se entender o motivo por que não foi batizado, né? Quais os motivos? Então, não existe uma data para batizar. Catequese. A catequese, geralmente, a criança, quando já está na fase de leitura, que sabe ler, geralmente, a partir dos 10 anos, que já está alfabetizada, já é convidada a entrar para o grupo de catequese. Agora, padrinhos e pais são os primeiros catequistas da criança. São eles que, desde a terna idade, do início, já tem que mostrar para a criança os valores cristãos, os nossos valores que nós professamos, a nossa fé, que é o que eu sempre falo também no batismo. São os primeiros catequistas, eles têm o dever e a obrigação de fazer com que essa criança sinta Deus na presença dela.
2: Eu me chamo Zuila, ou Zuila, né? Minha netinha vai fazer 3 anos e até agora não conseguimos batizar ela. E nós somos católicos, então deve ter algum inconveniente com quem sabe com a Nora tudo, mas ela mandou um áudio, porém tem mais de 2 minutos, esse áudio muito grande, não dá nem para abrir. Então o que você diria para ela? Olha, uma avó, que até agora, criança com 3 anos, e ela não conseguiu aí fazer com que, quem sabe, seu filho, sua filha, sei lá, e o genro ou a Nora, aceitassem batizar sua netinha. O que você diria para essa avó angustiada?
3: Qual é o nome dela, Jorge? Desculpa.
2: É Zuila. Ou
3: Zuila.
2: Zuila.
3: Dona Zuila, não sei se ela sabe, mas eu sou o Jaco Permanente, sou casado, inclusive tenho netos. Inclusive, meu neto mais novinho, Miguel Lázaro, faz aniversário hoje, né? Um grande beijo, um abraço para o Miguel. Isso. Eu vou dizer para a senhora em duas formas. Como avô, eu tinha vontade de bater no meu filho e falava: meu filho, se você não aprender nada comigo, eu vou te ensinar. Pegava o neto e batizava. Esse é o pensamento do avô. Mas, como verdadeiro católico e cristão, que a gente tem que respeitar as pessoas, reza, dona Zila, reza para que Deus toque o coração do seu filho, da sua filha, não sei, ou sua nora, o seu genro, para que Deus toque o coração para o momento certo, né? A gente, como avô, tem vontade de carregar os filhos até os bisnetos, mas a gente tem que respeitar os filhos, as suas decisões e as consequências, né? Deus, ele perdoa tudo, como eu sempre falo, né? Mas a consequência do nosso erro, de nossas faltas, nós vamos ter que responder e conviver, né? Então, só tem que rezar, dona Zuila. Vou rezar também nas orações para que Deus toque o coração do seu filho, sua filha, e realmente ele possa olhar e voltar e levar o seu filho para seu neto para ser batizado.
2: Até já, fiquem com Deus, um grande abraço. Diácono, mais uma vez, obrigado pela sua ajuda e salve Maria Imaculada.
3: Um grande abraço a todos, Jorge. Salve Maria Imaculada.

5 minutos. Meu irmão, minha irmã, para você, quais são as pequenas coisas do seu dia a dia que te trazem felicidade? O João Paulo, em Divinópolis, Minas Gerais, diz assim: conversar com as pessoas e olhar as maravilhas do dia, o céu, as nuvens, tudo ao redor. A Milena Rosângela, Jardim Sapobemba, diz: Gil Brasil Rivaldo, minha felicidade é em tudo que tenho e faço, principalmente o meu trabalho. E a Eleni, ela está em Fortaleza, no Ceará, ela diz assim: o dia que me faz mais feliz é quando a gente se reúne, a família, filhos, netas, toda a minha família, e eu me torno uma pessoa muito feliz em Deus com minha família. Também conosco a Maria Lúcia em Betim, ela diz assim: algo que me faz feliz é fazer a minha doação para a Milícia da Imaculada e sentir a recompensa da Mãezinha do Céu me acompanhando todos os dias da minha vida. Para você, meu irmão, minha irmã, para você que é jovem de espírito, canta Banda Louvor e Glória, composição de Rodrigo Ferreira. Jovem, 2h26, bom dia.

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2: Ó Senhor, Senhor nosso, quão admirável é o teu nome em toda a terra, pois puseste a tua glória sobre os céus. Salmo 8.
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6: Duas horas 33 minutos, o ponteiro pulou, relógio marca agora 2h34, horário de Brasília. Bom dia a você que acompanha o programa Igreja no Rádio. Um bom dia a você que está nos acompanhando pela Rádio Nova Voz FM da Cidade Fartura, em São Paulo, pelos 91,3 FM, Web Rádio Dom Orione em Fortaleza, no Ceará, Rádio Nazaré FM de Belém, no Pará, pelos 91,3 FM, festa lá em Nazaré, em Belém, no Pará, pela Rádio FM Nazaré. O Círio de Nazaré, tá acontecendo. Web Rádio Católica de Araraquara, em São Paulo. Rádio Colmeia FM de Cascavel, no Paraná, pelo 105,9 FM. Rádio Nova Veredas FM da cidade de Bom Despacho, em Minas Gerais, pelos 89,3. 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Por falar em Evangelho, agora é hora, 2h35, de conferir o Evangelho deste dia com Frei Luiz Favaron, da Ordem dos Frades Menores Conventuais.
7: Evangelho de Jesus Cristo, narrado por Lucas, capítulo 11, versículos 27 a 28. Enquanto Jesus falava essas coisas, uma mulher levantou a voz no meio da multidão. Ele disse: feliz o ventre que te carregou e os seios que te amamentaram. Jesus respondeu: felizes antes os que ouvem a palavra de Deus e a seguem. Esta é a palavra, Evangelho de Lucas. E com grande alegria que, iniciando hoje o nosso encontro com o Evangelho de Jesus, quero enviar meu abraço e minha saudação a todos vocês, irmãos e irmãs queridas, espalhadas por todo o nosso Brasil. Amanhã é domingo e o dia do Senhor, o dia da comunidade, o dia da nossa Eucaristia. Que Deus lhe conceda esta graça de participar da missa amanhã na sua comunidade. E se não puder, pelo menos participe através das redes sociais, através da televisão, fazendo deste dia o domingo, o dia do Senhor, que nos alimenta, que nos dá força, que nos ilumina para iniciarmos uma nova semana. Poderíamos interpretar o Evangelho de hoje como o primeiro sinal da devoção mariana, que ao longo dos séculos marcou a espiritualidade cristã. Não há dúvidas de que Maria teve sempre um papel de destaque na comunidade cristã, não só por gerar Jesus e dar à luz o Filho de Deus, sendo, portanto, Mãe de Deus, mas por sustentar a Igreja nascente, a Igreja primitiva, como vimos narrado pelo mesmo Lucas, mas no seu segundo livro, Os Atos dos Apóstolos, onde ele escreve: todos tinham os mesmos sentimentos e perseveravam em oração, com algumas mulheres, entre as quais Maria, Mãe de Jesus. A estima por Nossa Senhora, desde o início do cristianismo, é certamente muito grande. Daí Lucas dará voz a uma mulher da multidão para elogiar Maria. A resposta de Jesus amplifica tal elogio, afirmando que Maria é feliz, bem-aventurada, por ser mãe biológica e por ser a primeira fiel discípula do Mestre. Temos, portanto, o maior elogio que ela poderia ter recebido, pois são palavras do próprio Filho. Como discípula fiel de Jesus, Maria é exemplo de vida para todos os que o seguem e que dão origem a uma nova família. A devoção mariana hoje apenas dá eco e continuidade ao amor que a Igreja, desde as suas origens, cultivou pelo ventre que gerou o Messias. Uma leitura superficial da narrativa evangélica pode levar à falsa ideia de que Jesus desmereceu quem o carregou no ventre e o amamentou. Ao contrário, simplesmente sublinhou a verdadeira grandeza de sua mãe, o fato de ser discípula. A mulher que gritou no meio da multidão, considerava a mãe de Jesus, levando em conta a sua própria condição. Como mulher, conhecia bem a grandiosidade de colocar um ser humano no mundo, dando de si na gestação e na criação para que crescesse e fosse alguém. Considerando a pessoa que tinha diante de si, o que ensinava, o que realizava, concluiu ter sido gerado por uma mãe digna dos mais altos elogios. A perspectiva de Jesus era outra. Sua mãe era digna de elogios por ter se colocado inteiramente disponível diante do Pai, ter-lhe ouvido a palavra e posto-a em prática. Esta é a forma de sublinhar-lhe a condição de discípula, pois é característico do discípulo ouvir a palavra de Deus e se empenhar por praticá-la. O discipulado de Maria inaugurou uma forma diferente de ser família, em que os laços sanguíneos cedem lugar

0: caro, minha caro ouvinte, estamos juntos mais uma vez. É uma alegria muito grande para mim conversar com você, porque embora eu esteja dizendo a palavra e você do outro lado esteja ouvindo, é sempre uma conversa, porque a palavra que a gente diz abre a possibilidade do diálogo em outras instâncias e de outras formas. Eu gostaria de falar hoje sobre o filho adotivo na relação pais e filhos. Quando alguém se propõe a adotar um filho, pode ter por ele até mais amor do que se fosse um filho natural. Adotar é querer assumir alguém porque é uma pessoa humana. Toda pessoa tem um valor infinito. Por ela, Jesus morreu na cruz. Quem adota uma criança, adota Jesus, que disse: tudo o que fizeste a um desses pequeninos, foi a mim que o fizeste. Apesar de todo o amor e carinho que os pais adotivos possam dar à criança, o filho adotivo sempre será um caso especial. Por melhor que seja a relação entre a criança e quem adota, é diferente da relação com os pais naturais. São outras pessoas. O problema não está em quem adota, mas nos pais que dão seu filho para adoção. Porque os pais são a terra e o filho, de certa forma, se dá para dizer assim, a planta. Quando Deus coloca um filho no mundo, ele coloca numa terra, que são os pais naturais. Sempre que uma criança for retirada dessa terra, será para ela um grande sofrimento. Por isso, é preciso saber lidar com essa situação. Quando uma criança é dada para adoção, seja por que motivo for, ela está sendo, de certa forma, arrancada de sua terra. Isso pode feri-la, porque antes de ser um filho adotado, ele é, de certa forma, abandonado ou não assumido pelos seus pais naturais. Para a criança não interessa o motivo. Ela poderá se sentir desprezada pelos pais que a geraram e agora não a querem, não a quiseram. Ela é arrancada na terra onde foi plantada. É nisso que consiste o problema. Por isso, aqueles que adotam uma criança devem o mais cedo possível dizer que não são seus pais naturais. É importante levá-la a perdoar seus pais por a terem dado para adoção, por não a terem mantido com eles. Deve-se procurar falar bem dos pais naturais para que o filho os ame. Dizer à criança que ela não existiria se seus pais não lhe tivessem dado a vida, que apesar de tudo, eles a amam. Quantos pais têm problemas com o filho adotivo? Tem muito amor, porém não sabem o quanto essa criança foi ferida por não ter ficado cravada e permanecido junto de seu pai e de sua mãe. Por isso, quanto mais cedo e profundamente perdoar e amar o pai e a mãe que a colocaram no mundo, mais a criança será curada da ferida emocional provocada. Caros ouvintes, pensemos nisso. Curta a nossa página no Facebook. Um forte abraço, Deus te abençoe, em nome do Pai, do Filho e do Espírito Santo. Amém.
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5: Pontualmente 3 horas.
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5: 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Bom dia a você, meu irmão, minha amada irmã. Estamos rezando por todos os colaboradores da Milícia da Imaculada que fazem parte deste exército de Nossa Senhora. Rezamos pelas intenções e necessidades de cada um e por todos os seus familiares. Colocamos também nas mãos de Nossa Senhora cada ouvinte que reza conosco através de uma das emissoras que integram a Rede Imaculada de Comunicação. Lembrando que você pode enviar sua mensagem, áudio ou texto para rezarmos juntos para o WhatsApp 11 98904 3747, 11 98904 3747. Envie sua mensagem com seu pedido de oração em áudio ou texto. E para rezar conosco uma das contemplações ao vivo, nosso contato telefônico é o 4397-6520. Fora da Grande São Paulo, 0 operadora 11-4397-6520. Rezando e meditando sobre a paixão de Jesus, o abandono que ele sofreu na sua agonia. E hoje o Brasil, Rivaldo Chagas e você, meu irmão, juntos em oração, pedindo a divina misericórdia para que atue sempre em nossas vidas. Em nome do Pai, e do Filho, e do Espírito Santo. Amém. Pai nosso que estais nos céus, santificado seja o vosso nome, venha a nós o vosso reino, seja feita a vossa vontade, assim na terra como no céu. O pão nosso de cada dia nos dai hoje. Perdoai-nos as nossas ofensas, assim como nós perdoamos a quem nos tem ofendido. E não nos deixeis cair em tentação, mas livrai-nos do mal. Amém. Ave Maria, cheia de graça, o Senhor é convosco. Bendita sois vós entre as mulheres, e bendito é o fruto do vosso ventre, Jesus. Santa Maria, Mãe de Deus, rogai por nós, pecadores, agora e na hora da nossa morte. Amém. Creio em Deus Pai Todo-Poderoso, Criador do céu e da terra, e em Jesus Cristo, seu único Filho, nosso Senhor, que foi concebido pelo poder do Espírito Santo, nasceu da Virgem Maria, padeceu sob Pôncio Pilatos, foi crucificado, morto e sepultado, desceu à mansão dos mortos, ressuscitou ao terceiro dia, subiu aos céus, está sentado à direita de Deus Pai Todo-Poderoso, donde há de vir a julgar os vivos e os mortos. creio no Espírito Santo, na Santa Igreja Católica, na comunhão dos santos, na remissão dos pecados, na ressurreição da carne, na vida eterna. Amém.

0: boa noite a todos, a ministra da Imaculada. Louvado seja nosso Senhor Jesus Cristo, para sempre seja louvado. Paz de Cristo a todos. Agradeço a Deus por mais um dia de vida, meu e de todos que estão vivos no mundo. Problemas existem para serem resolvidos. A fé em Deus nos dá coragem e deixa a cruz mais leve. Por todas as crianças, por todos os idosos, por todas as almas do purgatório. Salve Maria Imaculada, Isaías, Diadema, São Paulo, ABC, Paróquia Bom Jesus e Pirapolinha. Jesus, eu confio em vós. Amém.
1: E já temos irmão ouvinte para rezar conosco. Bom dia.
2: Bom dia, salve Maria Imaculada.
1: Salve Maria Imaculada, quem está falando?
2: É a Páscoa do Sacomã.
1: Oi, dona Páscoa, seja bem-vinda. Quais suas intenções para rezarmos juntos?
2: Eu quero, em primeiro lugar, agradecer o dom da vida, agradecer tudo que eu tenho até aqui, pedir perdão pelas minhas falhas, pelas falhas dos meus filhos, pedir pela minha família, pela saúde e trabalho dos meus filhos, pedir pela saúde mental da minha irmã, está passando por problemas, pedir pelo meu companheiro, que precisa muito de oração, pedir pelos agonizantes da hora, pelos moradores da rua, pelos velhinhos que estão esquecidos no asilo, por todos que necessitam de oração, pela Rede Imaculada, por você e por todos que necessitam.
1: Amém, obrigado pelas orações, Senhora Páscoa do Jardim Sacomã, em São Paulo. Rezemos, irmãos, pedindo a divina misericórdia e meditando sobre a agonia de Jesus e sua oração no Horto das Oliveiras. Eterno Pai, eu vos ofereço o corpo e sangue, alma e divindade de vosso diletíssimo Filho, nosso Senhor Jesus Cristo, em expiação dos nossos pecados e os do mundo inteiro, pela sua dolorosa paixão.
2: Tende misericórdia de nós e do mundo inteiro.
1: Pela sua dolorosa paixão.
2: Tende misericórdia de nós e do mundo inteiro.
1: Pela sua dolorosa paixão.
2: Tende misericórdia de nós e do mundo inteiro.
1: Pela sua dolorosa paixão.
2: Tende misericórdia de nós e do mundo inteiro.
1: Pela sua dolorosa paixão.
2: Tende misericórdia de nós e do mundo inteiro.
1: Pela sua dolorosa paixão.
2: Tende misericórdia de nós e do mundo inteiro.
1: Pela sua dolorosa paixão.
2: Misericórdia de nós e do mundo inteiro.
1: Pela sua dolorosa paixão.
2: Tende misericórdia de nós e do mundo inteiro.
1: Pela sua dolorosa paixão.
2: Tende misericórdia de nós e do mundo inteiro.
1: Pela sua dolorosa paixão.
2: Tende misericórdia de nós e do mundo inteiro.
1: Ó sangue e água que jorrastes do coração de Jesus, como fonte de misericórdia para nós, eu confio em vós. Que Jesus misericordioso, por intercessão de Nossa Senhora e São Maximiliano Maria Kolbe, abençoe a senhora, Dona Páscoa e toda a sua família.

0: Bom dia, Rio Brasil. Bom dia, Rivaldo. Paz e bem. Salve Maria Imaculada.
1: Salve Maria Imaculada.
0: Sou Maria da Silva, de Engenheiro Caldas, Minas Gerais. Peço oração pela minha saúde, pela saúde de José Soares. Peço pela saúde de seu Alfério, pela alma de Dona Maria Salete, pela minha amiga Andréia da Alemanha, Gorete de Campina Grande, avó Edileuza, e também para Milena Rosângela, Dina de Mauá, Olivanda, seu Geraldo Pires, seu Geraldo Moreira. Rezo por todos, pelo seu César Teles, a Dona Maria das Graças, seu e seu Jesus Alvarenga. E rezo por todos aqueles que estão rezando o texto. Não tem como falar o nome, que é muita gente, né? Rezo também por Maria Renata, que tem depressão. Rezo por todos, todos, todos. Paz e bem. Salve Maria Imaculada.
1: Salve Maria Imaculada. Rezando pelas suas intenções, Dona Maria da Silva, Sr. José Soares. E quero agradecer, em nome da Rede Imaculada de Comunicação, da Milícia da Imaculada, a sua doação que a senhora realizou no dia de hoje, também a doação do seu primo, o José Rodrigues Pio. E o José Rodrigues Pio, ele tem 5 anos, e ele é milite desde os 3 meses. E a Dona Maria da Silva, o Sr. José Soares e Engenheiro Caldas são milites há bastante tempo. Um abraço forte a você, a este casal que se pensa conosco, Maria da Silva e Zé Soares, em Engenheiro Caldas, Minas Gerais. Nossas orações também a Maria Antônia, Renata Maria Penha, em Santo André, e o Dabago, em São Paulo. Já temos irmão ouvinte para rezar conosco. Bom dia.
2: Bom dia.
1: Quem está falando?
2: Josefa, Cambé, Paraná.
1: Josefa de Cambé, quais suas intenções?
2: Intenção, em primeiro lugar, por vocês da rádio, pelo senhor, para os meus filhos, as suas filhas, a minha neta, e meu genro, enfim, o seu filho, por todos, todos, todos. Então, vamos rezar?
1: Vamos rezar. Pedindo a divina misericórdia, meditando sobre a flagelação de nosso Senhor Jesus Cristo. Eterno Pai, eu vos ofereço corpo e sangue, alma e divindade de vosso diretíssimo Filho, nosso Senhor Jesus Cristo, em expiação dos nossos pecados e os do mundo inteiro, pela sua dolorosa paixão.
2: Tenha misericórdia de nós e do mundo inteiro.
1: Pela sua dolorosa paixão.
2: Tenha misericórdia de nós e do mundo inteiro.
1: Pela sua dolorosa paixão.
2: Tenha misericórdia de nós e do mundo inteiro.
1: Pela sua dolorosa paixão.
2: Tenha misericórdia de nós e do mundo inteiro.
1: Pela sua dolorosa paixão.
2: Tenha misericórdia de nós e do mundo inteiro.
1: Pela sua dolorosa paixão.
2: Tenha misericórdia de nós e do mundo inteiro.
1: Pela sua dolorosa paixão.
2: Tenha misericórdia de nós e do mundo inteiro.
1: Pela sua dolorosa paixão.
2: Tenha misericórdia de nós e do mundo inteiro.
1: Sua dolorosa paixão.
2: Tenha misericórdia de nós e do mundo inteiro.
1: Pela sua dolorosa paixão.
2: Tenha misericórdia de nós e do mundo inteiro.
1: Ó sangue e água que jorrastes de Jesus como fonte de misericórdia para nós, eu confio em vós. Muito obrigado, Josefa de Cambé, no Paraná, que rezou conosco. Que Jesus misericordioso, por intercessão de Nossa Senhora e São Maximiliano Maria Kolbe, abençoe a senhora e toda a sua família.

0: Pedro, amigos do Senhor Silvestre, que te abençoe, muita saúde, felicidade, salve Maria Imaculada. Quem fala aqui é José Ezequiel de Alagoas, meu irmão. Uma oração por a minha família, por toda a minha família.
1: Amém. Um abraço, Senhor José Ezequiel, em Rio Largo, Alagoas. Conte sempre com a nossa amizade e as nossas orações. Também conosco, Gilson Rodrigues, em Patrocínio, Minas Gerais. Jair Vieira, em Cristiano Tony, pedindo orações e bênçãos para ele e todos da sua família. João Carlos, João César, em Fartura, está pedindo orações para sua família e para todos os irmãos ouvintes. Milena Rosângela, em Jardim Sapopemba, rezando por ela e também pela dona Maria da Silva, em Engenheiro Caldas. Margarete Teofilotone, rezando por sua saúde e por seu trabalho. Cláudio Nogueira, no Conjunto Alto Alegre, orações a toda a sua família. Lorena Pastore, em Vacaria, rezando pela família Pastore e todos em Vacaria. Charba Alves, rezando pela cirurgia que irá realizar no dia 2 de novembro. Delson Santos, em Ananindeua, rezando pela sua esposa Nazaré, as filhas Fernanda, Andra, Maria Júlia e seu neto, o João Felipe. Também conosco em oração, nosso irmão ouvinte.
2: Bom dia, Rio Brasil. Bom dia a toda Imaculada. Orações para mim, para minha família, para todos que estão ouvindo. É que eu sou doente, morador de rua e desempregado. A alma do meu pai, da minha mãe, Helder, do seu Artério, Dona Maria Salete, Dona Maria Antônia, sua filha, seu César Telle, e por todas as crianças do Brasil, José Xavier, Lagoa da Laje, município de Itaíba, Pernambuco, ouvinte da Rádio Milênio de Santana de Ipanema.
1: Um abraço a todos que nos acompanham através da Rádio Milênio em Santana do Ipanema. Um abraço, aniversariante da semana, José Xavier, em Itaíba. Ó, o telefone está desocupado. Você pode ligar agora para rezarmos juntos. 4397-6520. Fora da Grande São Paulo, 0, operadora 11. 4397-6520. Ligue para que possamos rezar juntos mais uma dezena aqui do Terço da Divina Misericórdia.
3: Olá, meu digníssimo amigo Gil Brasil, muito bom dia. Estou aqui para rezar você, o Rivaldo Chagas aí na técnica, por todos que fazem a Rádio Milícia. Rezar também pelos nossos amigos, Senhor Adolfo, o Haroldo, a Maria Zenilda, o Senhor Jesus Alvarenga, José Carlos de Ribeirão do Sul, o Ercílio, João de Joinville, João Carlos de Itararé, Maria do Nascimento, a Olivanda, a avó de Leusa, Maria da Silva, Andréa da Alemanha, Maria Cícera Ramos, o Danilo de Aricanduva, Mauro Silva de Divinópolis, Maria Barbosa de Londrina, Eugênio Ortiz, minha doce querida amiga Magali do Carmo. Por todas essas pessoas, estou sempre em orações, Gil, pelas pessoas que estão em tratamento contra o câncer, pelo Papa Leão XIV, rezar também por todas as famílias do mundo inteiro, pela paz mundial. Muito bom dia, Gil Brasil. Rezo por minha família, pela sua família também, pelas famílias do mundo inteiro. Bom dia.
1: Bom dia. Obrigado pelo carinho e pelas orações. O telefone continua aguardando a sua ligação. 4397-6520. Em oração conosco, a Eva Sueli em Pacaembu, Camilo Moraes em Pindoretama, no Ceará, Heraldo Ferreira em Manhuaçu, Minas Gerais, Liliane Lobato em Ananindeua, rezando por seu esposo falecido, senhor Otávio Carvalho, Fernando Lacerda em Fortaleza, Luciene Santiago em Fortaleza, também rezando por saúde e paz para toda a família. José Faria, na cidade de Colombo, no Paraná, rezando por sua esposa, seu filho, todos da sua família e por todos que necessitam de oração. A Ana Araújo, ela está em Giraldo Ponciano, Alagoas, rezando por sua saúde e de sua família, pela paz do mundo e pelas almas do purgatório. Paulo César Pereira, em Goiás, também reza conosco. Alessandro Ferreira, em São José da Varginha, rezando por seus familiares, amigos e enfermos. Alexandre e Cláudia, em Rebouças, também reza conosco. O Ico, em Calcaia, no Ceará. Joselice, em Jequié, na Bahia. Gilson Cândido, na cidade de Santos. Henrique Ponciano, no bairro Montese, em Fortaleza, rezando por sua mãe, também por suas filhas... por seus filhos, né? O Henrique e a Vitória de Maria. Elaine Carla, em Divinópolis, rezando por ela mesma. Ela não está conseguindo dormir. Está muito triste, está com muita... está com a cabeça quente. E pede a Deus a graça de ter gosto pela vida. João Paulo em Divinópolis reza conosco, Maria Lucim Betim, Eleni Mota em Fortaleza, rezando por toda a sua família. E essas são as intenções, chegaram para rezarmos juntos. O telefone ainda está desocupado, 4397-6520, ligue e reze conosco uma contemplação. Te convido agora, meu irmão, minha amada irmã, a rezarmos, pedindo a divina misericórdia e meditando sobre a coroação de espinhos de nosso Senhor Jesus Cristo. Eterno Pai, eu vos ofereço o corpo e sangue, alma e divindade de vosso diletíssimo Filho, nosso Senhor Jesus Cristo, em expiação dos nossos pecados e os do mundo inteiro, pela sua dolorosa paixão. Tende misericórdia de nós e do mundo inteiro, pela sua dolorosa paixão. Tende misericórdia de nós e do mundo inteiro, pela sua dolorosa paixão. Tende misericórdia de nós e do mundo inteiro, pela sua dolorosa paixão. Tende misericórdia de nós e do mundo inteiro, pela sua dolorosa paixão. Tende misericórdia de nós e do mundo inteiro, pela sua dolorosa paixão. Tende misericórdia de nós e do mundo inteiro, pela sua dolorosa paixão. Tende misericórdia de nós e do mundo inteiro, pela sua dolorosa paixão. Tende misericórdia de nós e do mundo inteiro, pela sua dolorosa paixão. Tende misericórdia de nós e do mundo inteiro, pela sua dolorosa paixão. Tende misericórdia de nós e do mundo inteiro, pela sua dolorosa paixão. Tende misericórdia de nós e do mundo inteiro. Ó sangue e água que jorrastes do coração de Jesus como fonte de misericórdia para nós, eu confio em

0: dia, Gil. Bom dia a todos da Rádio Imaculada. Bom dia a todos os ouvintes. Gostaria de pedir oração pela minha saúde, saúde das minhas filhas, pela conversão da minha filha, pela minha condição financeira atual que eu estou passando. E para que Deus, por intercessão de Maria Imaculada, interceda por todas as pessoas que estão sofrendo, passando por dificuldade. Amém?
1: Amém. Conte com nossas orações, Vandeir Nunes, na cidade de Guaíra, interior de São Paulo. Temos mais intenção em áudio e estamos aguardando a sua ligação para rezarmos juntos. 4397-6520. Fora da Grande São Paulo, 0 operadora 11-4397-6520.
2: Bom dia, meu amigo Gil Brasil. Queria rezar pela minha família, meus amigos Eduardo Valírio, Carlos Santana, Marinho, Antônio Pereira Bolão, Danilo Caçapapa, o Pão Geraldo Gabriel, todos os caminhoneiros que estão na escuta. Salve Mãe Maria Imaculada, Antônio Marcos Soares, Faré de Minas.
1: Salve Maria Imaculada. E também queremos rezar pelas intenções da nossa irmã, a Maximília em Vacaré, Rio Grande do Sul. Bom dia, seja bem-vinda.
3: Bom dia, meus amigos. Salve Maria Imaculada. Juntos vamos rezar, agradecer nossa saúde, a saúde do corpo, da alma, da mente, saúde dos meus olhos, saúde do meu netinho José Pedro, a fala e a audição dele, saúde das minhas filhas Gisele, Graciele e Gabriele, do meu marido José Codomiro, das minhas outras netinhas Maria Clara e Natália. E intenção particular, rezo por seu Alferes, seu Zartelli, Geraldinho Pereira, Julieta e Maria das Graças de São Paulo, todos. E as almas dos falecidos. Maximília Vacaria, Rio Grande do Sul. Salve Maria Imaculada.
1: Salve Maria Imaculada. Queremos rezar e pedir a divina misericórdia hoje em agradecimento a Deus pela aniversário de ordenação sacerdotal do padre Edivan de Andrade. Ele é da congregação de Nossa Senhora do Sion, vigário na paróquia São Pedro Apóstolo, na Forania Mauá. Nossas orações ao padre Edivan de Andrade, mais um ano de ordenação sacerdotal. Rezemos, pedindo a divina misericórdia e meditando sobre a Jesus carregando a cruz ao Calvário. Eterno Pai, eu vos ofereço corpo e sangue, alma e divindade de vosso Filho, nosso Senhor Jesus Cristo, em expiação dos nossos pecados e os do mundo inteiro, pela sua dolorosa paixão. Tende misericórdia de nós e do mundo inteiro, pela sua dolorosa paixão. Tende misericórdia de nós e do mundo inteiro, pela sua dolorosa paixão. Tende misericórdia de nós e do mundo inteiro, pela sua dolorosa paixão. Tende misericórdia de nós e do mundo inteiro, pela sua dolorosa paixão. Tende misericórdia de nós e do mundo inteiro, pela sua dolorosa paixão. Tende misericórdia de nós e do mundo inteiro, pela sua dolorosa paixão. Tende misericórdia de nós e do mundo inteiro, pela sua dolorosa paixão. Tende misericórdia de nós e do mundo inteiro, pela sua dolorosa paixão. Tende misericórdia de nós e do mundo inteiro, pela sua dolorosa paixão. Tende misericórdia de nós e do mundo inteiro. Ó sangue e água que jorrastes do coração de Jesus, como fonte de misericórdia para nós, eu confio em vós.

0: Jardim Brasil. Peço oração pela minha esposa, pela minha filha, pela minha mãe e todas as pessoas que têm problema psicológico. Salve Maria Imaculada, Marco Azevedo, Santos, São Paulo.
1: Nossas orações a você, Marcos Azevedo, em Santos, litoral paulista. Também oração pelas intenções da Suzete Monte, em Fortaleza, no Ceará.
2: Desde o Brasil, bom dia para todos. As orações do texto, eu vou rezar para minha família, rezo pela sua família, rezo pela minha família, rezo por todas as minhas irmãs que estão rezando junto com nós, Marina Setiaqueira, Maria da Silva, Cícero Ramos, rezo por Loreto de Campina Grande e rezo por todos os padres, pelos bispos, pelo Papa, rezo por todas as crianças, por todos os idosos, rezo por todos os doentes que se encontram enfermos e rezo por todas as almas do purgatório e rezo por todos aqueles que estão necessitados de oração. Salve Maria Imaculada, Maria do Nascimento, posto Argentina, Alagoas.
1: Muito bom dia, conte com nossas orações, Maria do Nascimento, em Poço das Trincheiras. Já temos irmão ouvinte para rezar conosco, bom dia.
3: Bom dia, tudo bem com vocês, hein?
1: Tudo bem, graças a Deus. Quem está falando?
3: É o João, aqui na cidade de Itatiaia.
1: Senhor João, por gentileza, coloque suas intenções.
3: Colocar a intenção do João Carlos Tararé, do Beto, do Rival Mota, do lado de Fartura, pela Andréia da Alemanha, pela Gorete da Campina Grande, pela Luísa também, por todas as pessoas que estão precisando de oração nesse momento.
1: Amém. O senhor nos acompanha através de qual emissora?
3: É a Nova Voz de Fartura.
1: Muito obrigado, um abraço então à direção da Rádio Nova Voz em Fartura, aos comunicadores, a toda a equipe operacional. Obrigado por fazer parte aqui da Rede Imaculada de Comunicação. Juntos com o nosso irmão João de Itapeva, também queremos colocar as intenções da Maria de Lourdes Freitas em Bahia, na Paraíba. E você, meu irmão, minha irmã, que tentou ligar e não conseguiu. Estamos rezando com você e por você, pedindo a divina misericórdia e meditando sobre a morte de Jesus na cruz. Eterno Pai, eu vos ofereço o corpo e sangue, alma e divindade de vosso Filho, diletíssimo nosso Senhor Jesus Cristo, em expiação dos nossos pecados e os do mundo inteiro, pela sua dolorosa paixão.
3: Tem misericórdia de nós do mundo inteiro.
1: Pela sua dolorosa paixão.
3: Tem misericórdia de nós do mundo inteiro.
1: Pela sua dolorosa paixão.
3: Tem misericórdia de nós do mundo inteiro.
1: Pela sua dolorosa paixão.
3: Tem misericórdia de nós do mundo inteiro.
1: Pela sua dolorosa paixão.
3: Tem misericórdia de nós do mundo inteiro.
1: Pela sua dolorosa paixão.
3: Tem misericórdia de nós do mundo inteiro.
1: Pela sua dolorosa paixão.
3: Tem misericórdia de nós do mundo inteiro.
1: Pela sua dolorosa paixão.
3: Tem misericórdia de nós do mundo inteiro.
1: Pela sua dolorosa paixão.
3: Tem misericórdia de nós do mundo inteiro.
1: Pela sua dolorosa paixão.
3: Tem misericórdia de nós do mundo inteiro.
1: Ó sangue e água, que jorrastes do coração de Jesus, como fonte de misericórdia para nós, eu confio em vós. Muito obrigado, Sr. João de Itapeva, por ter rezado conosco, que Jesus misericordioso, por intercessão de Nossa Senhora e São Maximiliano Maria Kolbe, abençoe ao Senhor e toda a sua família. Rezemos juntos, Deus Santo, Deus Forte, Deus Imortal, tende piedade de nós e do mundo inteiro. Deus Santo, Deus Forte, Deus Imortal, tende piedade de nós e do mundo inteiro. Deus Santo, Deus Forte, Deus Imortal, tende piedade de nós e do mundo inteiro. louvemos a misericórdia divina. Misericórdia divina que brota do seio do Pai, eu confio em vós. Misericórdia divina, atributo máximo de Deus, eu confio em vós. Misericórdia divina, mistério inefável, eu confio em vós. Misericórdia divina, fonte que brota do mistério da Santíssima Trindade, eu confio em vós. Misericórdia divina, que nenhuma mente, nem humana e nem angélica pode perscrutar, eu confio em vós. Misericórdia divina, da qual provém toda a vida e felicidade, eu confio em vós. Misericórdia divina, mais sublime do que os céus, eu confio em vós. Misericórdia divina, fonte de milagres e prodígios, eu confio em vós. Misericórdia divina, que envolve o universo todo, eu confio em vós. Misericórdia divina, que desce ao mundo na pessoa do Verbo encarnado, eu confio em vós. Misericórdia divina, que brotou da chaga aberta do coração de Jesus, eu confio em vós. Misericórdia divina, encerrada no coração de Jesus, para nós e sobretudo para os pecadores, eu confio em vós. Misericórdia divina, imperscrutável na instituição da Eucaristia, eu confio em vós. Misericórdia divina, na instituição da Santa Igreja, eu confio em vós. Misericórdia divina, no sacramento do Santo Batismo, eu confio em vós. Misericórdia divina, na nossa justificação por Jesus Cristo, eu confio em vós. Misericórdia divina, que nos acompanha por toda a vida, eu confio em vós. Misericórdia divina, que nos envolve de modo particular na hora da morte, eu confio em vós. Misericórdia divina, que nos concede a vida imortal, eu confio em vós. Misericórdia divina, que nos acompanha em todos os momentos da vida, eu confio em vós. Misericórdia divina, que nos defende do fogo do inferno, eu confio em vós. Misericórdia divina, na conversão dos pecadores endurecidos, eu confio em vós. Misericórdia divina, enlevo para os anjos, inefável para os santos, eu confio em vós. Misericórdia divina, insondável em todos os mistérios divinos, eu confio em vós. Misericórdia divina, que nos eleva de toda a miséria, eu confio em vós. Misericórdia divina, fonte de nossa felicidade e alegria, eu confio em vós. Misericórdia divina, que do nada nos chama para a existência, eu confio em vós. Misericórdia divina, que abrange todas as obras das suas mãos, eu confio em vós. Misericórdia divina, que coroa tudo que existe e que existirá, eu confio em vós. Misericórdia divina, na qual todos somos imersos, eu confio em vós. Misericórdia divina, doce consolo para os corações atormentados, eu confio em vós. Misericórdia divina, única esperança dos desesperados, eu confio em vós. Misericórdia divina, repouso dos corações, paz em meio ao terror, eu confio em vós. Misericórdia divina, delícia e êxtase dos santos, eu confio em vós. Misericórdia divina, que desperta a confiança onde não há esperança, eu confio em vós. Encerrando agora este momento de oração, vamos suplicar para todos a misericórdia de Deus, que é infinitamente amoroso para com todos os seus filhos e filhas. Oremos. Ó Deus eterno, em que a misericórdia é insondável e o tesouro da compaixão é inesgotável, olhai propício para nós e multiplicai em nós a vossa misericórdia, para que não desesperemos nos momentos difíceis, nem esmoreçamos, mas nos submetamos com grande confiança à vossa santa vontade, que é amor e a própria misericórdia. Amém. Louvado seja nosso Senhor Jesus Cristo, para sempre seja louvado. Salve Maria Imaculada.

0: Olá, esta semana nós estamos rezando pelas famílias, pela sua família, para que o Deus Todo-Poderoso a cubra com a luz do céu e a cerque com a proteção dos santos anjos. Reze comigo, pelo sinal da Santa Cruz. Livre-nos, Deus, nosso Senhor, dos nossos inimigos espirituais e terrenos, em nome do Pai, do Filho e do Espírito Santo. Amém. Coloque a mão no seu peito, lembre da sua família. Jesus, médico das almas, eu intercedo pelas famílias que me acompanham neste momento. Toca as feridas escondidas de cada coração, cura palavras que machucaram, lembranças dolorosas e situações que ainda causam sofrimento. Onde existe distância, faz nascer reconciliação. Onde existe frieza, faz voltar o amor. Onde existe divisão, derrama tua paz. Amém. Em nome do Pai, do Filho e do Espírito Santo. Amém. Creia, Deus está protegendo a sua família. São Francisco de Sales diz: nada é tão forte quanto a mansidão, nada é tão amável quanto o perdão. Peçamos o Espírito Santo. Vinde, Espírito Santo, enchei os corações dos fiéis e acendei neles o fogo do vosso amor. Enviai o vosso Espírito e tudo será criado e renovareis a face da terra. Oremos. Ó Deus, que instruístes os corações dos vossos fiéis com a luz do Espírito Santo, fazei que apreciemos retamente todas as coisas, segundo o mesmo Espírito, e gozemos sempre da sua consolação. Por Cristo, Senhor nosso. Amém. Existem sofrimentos que deixam perguntas difíceis dentro de nós. A morte de alguém amado, o fim de uma união, uma enfermidade inesperada, perdas materiais ou acontecimentos que parecem sem explicação. Nesses momentos, mesmo sem perceber, algumas pessoas começam a levantar acusações contra Deus. Talvez nunca falem publicamente, mas carregam pensamentos como: por que Deus permitiu isso? Onde Ele estava quando eu mais precisava? Se me ama, por que não me protegeu? Com o passar do tempo, a tristeza se transforma em revolta silenciosa. A oração diminui, a confiança enfraquece e nasce uma distância entre a gente e Deus. A Sagrada Escritura mostra que Deus não rejeita quem abre diante dele suas dores. O salmista rezava em Salmo 61:9: ó povo, confia nele de uma vez por todas. Expande em sua presença os vossos corações. Nosso refúgio está em Deus. O Senhor prefere uma oração sincera a um silêncio cheio de ressentimento. Muitos personagens bíblicos apresentaram seus questionamentos diante de Deus. Jó falou de sua aflição. Jeremias manifestou sua angústia. Os salmos registram lágrimas, dúvidas e súplicas. Nenhum deles foi condenado, porque falaram com o coração, com sinceridade. Portanto, eles encontraram cura ao permanecerem na presença de Deus. O problema não está em manifestar a dor. O perigo surge quando se atribui a Deus a intenção de ferir, castigar ou abandonar. Deus jamais encontra alegria no sofrimento dos seus filhos e filhas. Sua ação constante é conduzir cada acontecimento para um bem maior, mesmo quando isso permanece oculto aos olhos humanos. Por isso, perdoar Deus não significa que ele tenha errado. Significa reconhecer que o coração ferido construiu uma imagem falsa de Deus, como se ele fosse culpado pela dor. A cura começa quando esta acusação é entregue com humildade numa oração verdadeira. Por isso agora, eu quero convidar você a fazer comigo esta oração de perdão a Deus, entregando a ele a sua dor e crendo: Deus quer agora te curar. Senhor, conheces minhas perguntas, decepções e lutas. Hoje coloco diante de ti toda a revolta escondida em meu interior. Perdoa-me pelas vezes em que te julguei injustamente. Cura minhas lembranças dolorosas e fortalece minha confiança. Ensina-me a entregar tudo em tuas mãos e a acreditar que teu amor continua conduzindo minha vida. Amém.
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0: Hoje nós vamos pedir o remédio do céu, como aconteceu com o pai de Tobias, que recebeu

do ventre Jesus, Santa Maria, Mãe de Deus, rogai por nós pecadores, agora e na hora de nossa morte. Amém. Ave Maria, cheia de graça, o Senhor é convosco, bendita sois vós entre as mulheres, e bendito é o fruto do vosso ventre, Jesus. Santa Maria, Mãe de Deus, rogai por nós, pecadores, agora e na hora de nossa morte. Amém. Ó Deus, do mesmo modo como enviaste São Rafael com o remédio do céu para curar o pai de Tobias, que esta água, em nome de Jesus, com a intercessão de Nossa Senhora dos Prazeres, seja santificada, para que se torne também o remédio do céu para as enfermidades, Pai, Filho e Espírito Santo. Amém. Com fé, beba esta água. Coloque a mão, se você puder, sobre a sua enfermidade, ou lembre da enfermidade. Deus maravilhoso, que curastes o pai de Tobias com o remédio do céu, que a tua bênção agora de cura seja derramada. Pai, Filho e Espírito Santo. Amém. Deus te abençoe, os anjos te protejam e salve Maria! 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

0: pontualmente 4 horas. Bom dia.
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0: Louvado seja nosso Senhor Jesus Cristo, para sempre seja louvado. Salve Maria Imaculada. A partir de agora, nos reunimos para rezarmos juntos a coroa do Rosário de Nossa Senhora. Com os trabalhos técnicos de estúdio de Rivaldo Chagas e o Gil Brasil, te convido a rezarmos juntos. Hoje é sábado, dia dedicado a Nossa Senhora, e meditaremos os mistérios gozosos da vida de nosso Senhor Jesus. Queremos acolher as suas intenções e lembrar que você pode ligar e rezar conosco ao vivo uma dezena. 0 operadora 11 4397-6520. Fora da Grande São Paulo, 0 operadora 11 4397-6520. E também, se você deseja, você pode enviar sua mensagem e texto para o nosso WhatsApp 11 98904-3747. 11 98904-3747. Estamos rezando por todos os colaboradores da Milícia da Imaculada que fazem parte desta obra de Nossa Senhora. Rezamos pelas intenções e necessidades de cada um e por todos os seus familiares. Colocamos também nas mãos de Nossa Senhora cada ouvinte que reza conosco através de uma das emissoras que integram a Rede Imaculada de Comunicação. Formado o nosso grupo de oração, na certeza das presenças de Jesus e Maria no meio de nós, iniciemos em nome do Pai, e do Filho e do Espírito Santo. Amém. Divino Jesus, nós os oferecemos este rosário que vamos rezar, meditando os mistérios da nossa redenção. Concedei-nos, por intercessão da Virgem Maria, vossa Mãe Santíssima, a quem nos dirigimos, as virtudes que nos são necessárias para bem rezá-lo e a graça de ganharmos as indulgências desta santa devoção. Oferecemos, com intenções gerais, em desagravo dos pecados cometidos contra o Santíssimo Coração de Jesus e o Imaculado Coração de Maria, pela paz no mundo, pela conversão dos pecadores, pelas almas do purgatório, pelas intenções do Santo Padre, o Papa Leão XIV, que neste mês de outubro nos pede para que rezemos para que a pastoral da saúde mental seja implantada em toda a Igreja, ajudando a superar o estigma e a discriminação contra as pessoas com doenças mentais. Rezemos, junto ao Santo Padre Leão XIV, pela pastoral da saúde mental. Rezamos também pelo aumento de santificação do clero, pela santificação das famílias e pelos doentes. E neste momento, você que reza conosco em casa, no trabalho, você que está no hospital, você que agora viaja ou em qualquer outro ambiente, eleve o seu pensamento a Deus e entregue a sua intenção a Maria, nossa mãe, confiante de que ela levará o teu pedido até teu filho Jesus. Professemos nossa fé dizendo: creio em Deus Pai Todo-Poderoso, Criador do céu e da terra, e em Jesus Cristo, seu único Filho, nosso Senhor, que foi concebido pelo poder do Espírito Santo, nasceu da Virgem Maria, padeceu sob Pôncio Pilatos, foi crucificado, morto e sepultado, desceu à mansão dos mortos, ressuscitou ao terceiro dia, subiu aos céus, está sentada à direita de Deus Pai Todo-Poderoso, donde há de vir a julgar os vivos e os mortos. Creio no Espírito Santo, na Santa Igreja Católica, na comunhão dos santos, na remissão dos pecados, na ressurreição da carne, na vida eterna. Amém. Rezemos a oração que Jesus Cristo nos ensinou. Pai nosso que estais nos céus, santificado seja o vosso nome, venha a nós o vosso reino, seja feita a vossa vontade, assim na terra como no céu. O pão nosso de cada dia nos dai hoje. Perdoai-nos as nossas ofensas, assim como nós perdoamos a quem nos tem ofendido. E não nos deixeis cair em tentação, mas livrai-nos do mal. Amém. Rezemos a primeira Ave Maria em honra a Deus Pai que nos criou, pedindo a Ele que nos conceda o dom da fé. Ave Maria, cheia de graça, o Senhor é convosco, bendita sois vós entre as mulheres, e bendito é o fruto do vosso ventre, Jesus. Santa Maria, Mãe de Deus, rogai por nós, pecadores, agora e na hora da nossa morte. Amém. A segunda Ave Maria rezaremos em honra a Deus Filho que nos remiu, pedindo que nos conceda o dom da esperança. Ave Maria, cheia de graça, o Senhor é convosco. Bendita sois vós entre as mulheres e bendito é o fruto do vosso ventre, Jesus. Santa Maria, Mãe de Deus, rogai por nós, pecadores, agora e na hora da nossa morte. Amém. A terceira Ave Maria rezaremos em honra a Deus Espírito Santo que nos guia e santifica, pedindo o dom da caridade. Ave Maria, cheia de graça, o Senhor é convosco. Bendita sois vós entre as mulheres e bendito é o fruto do vosso ventre, Jesus. Santa Maria, Mãe de Deus, rogai por nós, pecadores, agora e na hora da nossa morte. Amém.
2: A minha filha está operada, está bem. Sâmia do Monte Rocha. E um abraço para minha outra filha, Maria Gorete do Monte Rocha, tudo em Fortaleza. Um cheiro, viu?
0: Um cheiro para você também, Suzete Monte, em Fortaleza. Boa recuperação à sua filha. Siga as orientações aí do médico. E se Deus quiser, ela estará novinha em folha, tá bom? Abraço forte a você e a toda a sua família. E o nosso telefone está desocupado ainda? Não, estamos te aguardando, irmão ouvinte, para rezarmos juntos. 0 operadora 11-4397-6520. O irmão ouvinte, ele é muito caridoso. Falei que não tinha ouvinte, já ligou alguém. Opa, caiu a linha. Estamos aguardando a sua ligação. 4397-6520 para rezarmos juntos. Rezando por você, o Dabago, na capital paulista. Também em oração neste momento, os nossos irmãos Edneia Novo Horizonte, interior de São Paulo, Heraldo Ferreira em Manhuaçu. Ele também acabou de realizar a sua doação para a Milícia da Imaculada. Muito obrigado, Heraldo. Obrigado por sua doação. Ângela e Márcio Aronque em São Bernardo do Campo. José da Silva no bairro Itaí Paulista. Luciene Santiago em Fortaleza. O Ico em Caucaia, no Ceará. Gilson Rodrigues em Patrocínio, Minas Gerais. Já temos irmão ouvinte para rezar conosco. Bom dia.
3: Bom dia, bom dia, Rivaldo. Paz e bem, salve Maria Imaculada.
0: Paz e bem, salve Maria Imaculada. Quem está falando?
3: É a Maria da Silva, de Engenheiro Caldas, Minas Gerais.
0: Seja bem-vinda, dona Maria da Silva. Por gentileza, quais suas intenções para rezarmos juntos?
3: As minhas intenções é agradecer a Deus pelo dom da vida, rezar pela minha saúde, a saúde de José Soares, rezar por você, por sua família, pela família do Rivaldo, rezo também pelo Frei Sebastião Benito Coelho, rezo pelo seu Alfredo, pela alma de Dona Maria Salete, por sua família, e rezo por Marina de Kite Jaqueira, rezo pela Olivanda, rezo pela Andréia da Alemanha, Gorete de Campina Grande, Voia de Leusa, Maria Creuza de Diadema, Dona Maximília, o Danilo de Catanduva, lá não sei como é que chama, e o...
0: Aricanduva.
3: Isso.
0: Uhum. E mais alguém, Dona Maria da Silva?
3: Oi?
0: Mas para mais alguém a senhora gostaria de rezar?
3: Vou rezar, sim. E rezo também pelo seu Geraldo Pires, seu Geraldo Moreira. E rezo por Milena Rosângela, Dina de Mauá, seu Lorival Mota, seu César Teles, a sua esposa Dona Maria das Graças, a Gorete de Campina Grande. Rezo por todos, aqueles que eu não me lembrei, Cícera Ramos também, e a avó Edileuza. Todos que eu não lembrei estão em minhas orações, viu? Rezo por todos. Vamos rezar, gente?
0: Vamos rezar. Quero aproveitar esse momento e rezar pelo padre Edivan de Andrade, ele que é da congregação de Nossa Senhora do Sion, comemorando hoje no aniversário de ordenação sacerdotal. Ele que é vigário na paróquia São Pedro Apóstolo. Oi, mais alguém?
3: É, meus filhos, meus genros, minhas noras e meus netos.
0: Amém. Em oração com a senhora, meditemos o primeiro mistério gozoso, onde contemplamos a anunciação do anjo Gabriel à Virgem Maria. Pai nosso que estás nos céus, santificado seja o vosso nome, venha a nós o vosso reino, seja feita a vossa vontade, assim na terra como no céu.
3: O pão nosso de cada dia nos dai hoje, perdoai as nossas ofensas, assim como nós perdoamos a quem nos tem ofendido. E não nos deixeis cair em tentação, mas livra-nos do mal. Amém.
0: Eu sou a serva do Senhor, disse Maria. Faça-se em mim segundo a tua palavra. Ave Maria, cheia de graça, o Senhor é convosco, bendita sois vós entre as mulheres, e bendito é o fruto do vosso ventre, Jesus.
3: Santa Maria, Mãe de Deus, rogai por nós, pecadores, agora e na hora de nossa morte. Amém.
0: Ave Maria, cheia de graça, o Senhor é convosco, bendita sois vós entre as mulheres, e bendito é o fruto do vosso ventre, Jesus.
3: Santa Maria, Mãe de Deus, rogai por nós, pecadores, agora e na hora de nossa morte. Amém.
0: Ave Maria, cheia de graça, o Senhor é convosco. Bendita sois vós entre as mulheres e bendito é o fruto do vosso ventre, Jesus.
3: Santa Maria, Mãe de Deus, rogai por nós, pecadores, agora e na hora de nossa morte. Amém.
0: Ave Maria, cheia de graça, o Senhor é convosco. Bendita sois vós entre as mulheres, e bendito é o fruto do vosso ventre, Jesus.
3: Santa Maria, Mãe de Deus, rogai por nós, pecadores, agora e na hora de nossa morte. Amém.
0: Ave Maria, cheia de graça, o Senhor é convosco. Bendita sois vós entre as mulheres, e bendito é o fruto do vosso ventre, Jesus.
3: Santa Maria, Mãe de Deus, rogai por nós, pecadores, agora e na hora de nossa morte. Amém.
0: Ave Maria, cheia de graça, o Senhor é convosco. Bendita sois vós entre as mulheres, e bendito é o fruto do vosso ventre, Jesus.
3: Santa Maria, Mãe de Deus, rogai por nós, pecadores, agora e na hora de nossa morte. Amém.
0: Ave Maria, cheia de graça, o Senhor é convosco. Bendita sois vós entre as mulheres, e bendito é o fruto do vosso ventre, Jesus.
3: Santa Maria, Mãe de Deus, rogai por nós, pecadores, agora e na hora de nossa morte. Amém.
0: Ave Maria, cheia de graça, o Senhor é convosco. Bendita sois vós entre as mulheres, e bendito é o fruto do vosso ventre, Jesus.
3: Santa Maria, Mãe de Deus, rogai por nós, pecadores, agora e na hora de nossa morte. Amém.
0: Ave Maria, cheia de graça, o Senhor é convosco. Bendita sois vós entre as mulheres, e bendito é o fruto do vosso ventre, Jesus.
3: Santa Maria, Mãe de Deus, rogai por nós, pecadores, agora e na hora de nossa morte. Amém.
0: Ave Maria, cheia de graça, o Senhor é convosco. Bendita sois vós entre as mulheres, e bendito é o fruto do vosso ventre, Jesus.
3: Santa Maria, Mãe de Deus, rogai por nós, pecadores, agora e na hora de nossa morte. Amém. Rezei também por Eustáquio Andrade e o Del Moraes.
0: Glória ao Pai, e ao Filho, e ao Espírito Santo.
3: Como era no princípio, agora e sempre, por todos os séculos dos séculos. Amém.
0: Ó meu Jesus,
3: perdoai, livrai-nos do fogo do inferno, levai as almas todas para o céu, e socorrei principalmente as que mais precisarem de vossa infinita misericórdia.
0: Ó Maria concebida sem pecado,
3: rogai por nós que recorremos a vós, e por todos quantos não recorrem a vós, especialmente pelos nossos amigos, nossa Santa Igreja, por todos que são a vós recomendados.
0: Amém. Salve Maria Imaculada.
4: Bom dia, Brasil. Salve Maria Imaculada, peço oração para minha irmã Maria do Carmo, que está passando muito mal. E peço para toda a minha família, para todos que rezam por mim, Luizval Mota, Camilo de Cambaristuba, César Pérez, José Ambrosio, Solfeiro, Guarda de Campina Grande, Maria Cruz de Adema, Bahia Pereira, de Mato Grosso, para todos que lembram de mim, que rezam por mim, minha família, para minha família inteira, a coisa da nossa enfermidade, pelo amor de Deus. Salve Maria Imaculada.
0: Salve Maria Imaculada, rezando pelo Senhor Raimundo, na cidade de Esmeraldas, em Minas Gerais. Também em oração conosco, os nossos irmãos Fernando Lacerda em Fortaleza, Zelero em Londrina, no Paraná, Gorete Campina Grande, Ana Araújo em Giraldo Ponciano, Alice em São Luís do Maranhão, Rosângela dos Santos em Marechal Deodoro Alagoas, Dani Saraiva em Fortaleza, Edinaldo Lins em Belém, Ana Cristina em São Bernardo do Campo, João César em Fartura, João na cidade de Mirassol. Estamos aguardando a sua ligação para rezarmos juntos. 4397-6520, fora da Grande São Paulo, 0, operadora 11, 4397-6520. Já temos irmão ouvinte para rezar conosco. Bom dia.
5: Bom dia, meu irmão.
0: Bom dia, quem está falando?
5: João Carlos de Tararé.
0: Senhor João Carlos, por gentileza, quais suas intenções?
5: Agradecer ao Senhor pelo dom da vida, mais querido de vida, por todos vocês aí da Milícia da Imaculada, pelo Danilo de Caçapava, pelo Iracema de Barão Antonina, pelo Odival Mota de Itacoaituba, pelo Roberto de Londrina, pelo João de Itapeba, o João de Joinville, o Israel de Fartura, pelo Dimas de Diadema, pelo Beto Tabarro aqui de Itaré, pela família dele, pelo Antônio Marcos também, e por todos, toda a minha família, pelo nosso Papa, nosso Bispo, nosso Padre, por todos que estão nesse momento com o terço na mão, pela Maximília de Vacarias, pela Gorete de Campina Grande da Paraíba, e pela paz do mundo, pela conversão dos pecadores, e por todos os moradores de rua.
0: Senhor João, o senhor nos acompanha através de qual emissora?
5: Assim, Nova Voz de Fartura.
0: Um abraço a toda a direção da Rádio Nova Voz em Fartura, ao senhor diretor, a todos os comunicadores, à área operacional da emissora. Muito obrigado por fazer parte aqui da Rede Imaculada de Comunicação. E nesse segundo mistério, também queremos colocar em oração toda a Diocese de São Mateus, no Espírito Santo, que celebra hoje o dia da Catedral de São Luís. A Catedral de São Luís, ela é a catedral dessa diocese. Então rezemos por todos ali da Diocese de São Mateus, em especial pelo seu bispo diocesano, Dom João Francisco Salme, grande parceiro nosso. Também queremos rezar por todos ali na Catedral e também pelo senhor bispo Dom Paulo Bozzi Dalbo. Rezemos o segundo mistério gozoso, contemplando a visitação de Nossa Senhora, sua prima Santa Isabel. Pai nosso que estais nos céus, santificado seja o vosso nome, venha a nós o vosso reino, seja feita a vossa vontade, assim na terra como no céu.
5: O pão nosso de cada dia nos dai hoje, perdoai as nossas ofensas, assim como nós perdoamos a quem nos tem ofendido, e não nos deixeis cair em tentação, mas livrai-nos do mal. Amém.
0: Ave Maria, cheia de graça, o Senhor é convosco. Bendita sois vós entre as mulheres, e bendito é o fruto do vosso ventre, Jesus.
5: Santa Maria, Mãe de Deus, dai por nós, pecadores, agora e na hora de nossa morte. Amém.
0: Ave Maria, cheia de graça, o Senhor é convosco. Bendita sois vós entre as mulheres e bendito é o fruto do vosso ventre, Jesus.
5: Santa Maria, Mãe de Deus, rogai por nós, pecadores, agora e na hora de nossa morte. Amém.
0: Ave Maria, cheia de graça, o Senhor é convosco. Bendita sois vós entre as mulheres e bendito é o fruto do vosso ventre, Jesus.
5: Santa Maria, Mãe de Deus, rogai por nós, pecadores, agora e na hora de nossa morte. Amém.
0: Ave Maria, cheia de graça, o Senhor é convosco. Bendita sois vós entre as mulheres, e bendito é o fruto do vosso ventre, Jesus.
5: Santa Maria, Mãe de Deus, rogai por nós, pecadores, agora e na hora da nossa morte. Amém.
0: Ave Maria, cheia de graça, o Senhor é convosco. Bendita sois vós entre as mulheres, e bendito é o fruto do vosso ventre, Jesus.
5: Santa Maria, Mãe de Deus, rogai por nós, pecadores, agora e na hora da nossa morte. Amém.
0: Ave Maria, cheia de graça, o Senhor é convosco. Bendita sois vós entre as mulheres, e bendito é o fruto do vosso ventre, Jesus.
5: Santa Maria, Mãe de Deus, rogai por nós, pecadores, agora e na hora da nossa morte. Amém.
0: Ave Maria, cheia de graça, o Senhor é convosco. Bendita sois vós entre as mulheres, e bendito é o fruto do vosso ventre, Jesus.
5: Santa Maria, Mãe de Deus, rogai por nós, pecadores, agora e na hora da nossa morte. Amém.
0: Ave Maria, cheia de graça, o Senhor é convosco. Bendita sois vós entre as mulheres, e bendito é o fruto do vosso ventre, Jesus.
5: Santa Maria, Mãe de Deus, rogai por nós, pecadores, agora e na hora da nossa morte. Amém.
0: Ave Maria, cheia de graça, o Senhor é convosco. Bendita sois vós entre as mulheres, e bendito é o fruto do vosso ventre, Jesus.
5: Santa Maria, Mãe de Deus, rogai por nós, pecadores, agora e na hora da nossa morte. Amém.
0: Ave Maria, cheia de graça, o Senhor é convosco. Bendita sois vós entre as mulheres, e bendito é o fruto do vosso ventre, Jesus.
5: Santa Maria, Mãe de Deus, rogai por nós, pecadores, agora e na hora da nossa morte. Amém.
0: Glória ao Pai, e ao Filho, e ao Espírito Santo.
5: Como era no princípio, agora e sempre, por todos os séculos dos séculos. Amém.
0: Ó meu Jesus,
5: perdoai-nos, livrai-nos do fogo do inferno, levai as almas todas para o céu, e socorrei principalmente as que mais precisarem.
0: Ó Maria concebida sem pecado,
5: rogai por nós que recorremos a vós, e a todos quantos não recorrem a vós, especialmente os inimigos da Santa Igreja, e por todos quantos são a vós recomendados. Rezei também pelo seu afeto e pela esposa dele, pela alma da esposa dele também.
0: Amém. Um abraço forte. Salve Maria Imaculada.
5: Salve Maria Imaculada.
6: Oi, tio Brasil. Bom dia. Estou pedindo oração por mim, por minha família. Primeiramente, agradecer a Deus pelo dom da minha vida. E peço oração por mim, por minha família. Por todos que estão assistindo, que estão escutando a Rádio Melissa da Imaculada. E por todos os moradores de rua, pela paz do mundo. Pelo meu padre, Padre Gil Braz, Padre Rui Braz, pela minha amiga Carminha, que teve um AVC, minha vizinha aqui, que teve um AVC, pelas minhas filhas que estão fazendo aniversário hoje, 10 de outubro. E por todos que estão na escuta do programa Igreja no Rádio, e pela o Rosário da Madrugada, né?
0: Amém.
6: Bom dia, que Deus abençoe você e sua família, e todos os locutores da Rádio Melissa da Imaculada. Os moradores de rua e por todos os ouvintes, né, da rádio. Um abraço, salve Maria Imaculada.
0: Um abraço, Dona Maria de Lourdes, em Bahia, na Paraíba.
7: Bom dia, Eliane. Meu nome é José Pessoa, moro no Dinho que pesa um. Preciso que vamos rezar em direção de Nossa Senhora Aparecida, que ele proteja meus filhos, meus netos e a minha família, principalmente meu neto Bispo Antônio, que mora no estado de São Paulo, e todos vocês, a Melissa, Jailson e Roberto de Londrina, todos que estão com o texto na mão rezando nesse momento, que Nossa Senhora Aparecida proteja-nos todos. Salve Maria Imaculada, amém.
0: Salve Maria Imaculada. Conosco, sempre em oração, o senhor José Vitor, em Londrina. Já temos irmão ouvinte para rezar ao vivo. Bom dia.
8: Bom dia, Gil. Salve Maria Imaculada. Salve, Maria do Nascimento, Poço das Chincheiras, Alagoas.
0: Oi, Maria do Nascimento. Quais suas intenções?
8: Eu vou rezar por todos meus filhos e filhas, netos e bisnetos. Rezo por você e sua família. Rezo por Robinho e minha família. Rezo por todas as minhas amigas do texto das mulheres. Também rezar pelo texto dos homens. Também vou rezar por todas as minhas irmãs que rezam nesse momento, estão rezando com nós. Rezo por Marina Setiaqueira, Maria da Silva, Cifrano, Gorete de Campão Grande, Andréa da Alemanha. Rezo por todos os padres, pelos bispos, pelo Papa. Rezo por todas as crianças, por todos os idosos. Rezo por todas as almas do purgatório. Também rezo por todos os doentes que se encontram enfermos. A minha nora, que há dias está internada também no hospital. E rezo por todos aqueles que estão necessitados de orações.
0: Amém. Rezando com suas intenções, meditemos o terceiro mistério gozoso, o nascimento de Jesus em Belém. Pai nosso que estás nos céus, santificado seja o vosso nome, venha a nós o vosso reino, seja feita a vossa vontade, assim na terra como no céu.
8: O pão nosso de cada dia nos dai hoje, perdoai as nossas ofensas, assim como nós perdoamos a quem nos tem ofendido. E não nos deixei cair em tentação, mas livrai-nos do mal. Amém.
0: Ave Maria, cheia de graça, o Senhor é convosco. Bendita sois vós entre as mulheres e bendito é o fruto do vosso ventre, Jesus.
8: Santa Maria, Mãe de Deus, rogai por nós, pecadores, agora e na hora de nossa morte. Amém.
0: Ave Maria, cheia de graça, o Senhor é convosco. Bendita sois vós entre as mulheres e bendito é o fruto do vosso ventre, Jesus.
8: Santa Maria, Mãe de Deus, rogai por nós, pecadores, agora e na hora de nossa morte. Amém.
0: Ave Maria, cheia de graça, o Senhor é convosco. Bendita sois vós entre as mulheres e bendito é o fruto do vosso ventre, Jesus.
8: Santa Maria, Mãe de Deus, rogai por nós, pecadores, agora e na hora de nossa morte. Amém.
0: Ave Maria, cheia de graça, o Senhor é convosco. Bendita sois vós entre as mulheres e bendito é o fruto do vosso ventre, Jesus.
8: Santa Maria, Mãe de Deus, rogai por nós, pecadores, agora e na hora de nossa morte. Amém.
0: Ave Maria, cheia de graça, o Senhor é convosco. Bendita sois vós entre as mulheres e bendito é o fruto do vosso ventre, Jesus.
8: Santa Maria, Mãe de Deus, rogai por nós, pecadores, agora e na hora de nossa morte. Amém.
0: Ave Maria, cheia de graça, o Senhor é convosco. Bendita sois vós entre as mulheres e bendito é o fruto do vosso ventre, Jesus.
8: Santa Maria, Mãe de Deus, rogai por nós, pecadores, agora e na hora de nossa morte. Amém.
0: Ave Maria, cheia de graça, o Senhor é convosco. Bendita sois vós entre as mulheres e bendito é o fruto do vosso ventre, Jesus.
8: Santa Maria, Mãe de Deus, rogai por nós, pecadores, agora e na hora de nossa morte. Amém.
0: Ave Maria, cheia de graça, o Senhor é convosco. Bendita sois vós entre as mulheres e bendito é o fruto do vosso ventre, Jesus.
8: Santa Maria, Mãe de Deus, rogai por nós, pecadores, agora e na hora de nossa morte. Amém.
0: Ave Maria, cheia de graça, o Senhor é convosco. Bendita sois vós entre as mulheres e bendito é o fruto do vosso ventre, Jesus.
8: Santa Maria, Mãe de Deus, rogai por nós, pecadores, agora e na hora de nossa morte. Amém.
0: Ave Maria, cheia de graça, o Senhor é convosco. Bendita sois vós entre as mulheres e bendito é o fruto do vosso ventre, Jesus.
8: Santa Maria, Mãe de Deus, rogai por nós, pecadores, agora e na hora de nossa morte. Amém.
0: Glória ao Pai, ao Filho e ao Espírito Santo.
8: Como era no princípio, agora e sempre. Amém.
0: Ó meu Jesus,
8: perdoai-nos, livrai-nos do fogo do inferno, levai as almas todas para os céus e socorrei principalmente os que mais precisarem da vossa misericórdia.
0: Ó Maria concebida sem pecado,
8: rogai por nós que recorremos a vós e por todos quanto não recorre a vós, especialmente pelos inimigos da Santa Igreja e por todos quantos são a vós recomendados. Amém. Deus te abençoe e abençoe toda a sua família.
0: Amém. Obrigado, Maria do Nascimento, em Poço das Trincheiras, Alagoas, por estar rezando conosco.

0: lhe proteja. E sábado que seja santo, abençoado, protegido pela misericórdia de Deus. Que Jesus ilumine. Rezo por você, Givaldo. Rezo pelo Robinho. Rezo pelo Gil Brasil. Rezo pelo Gil. Rezo pelo Frei Sebastião. Rezo pela paz do mundo, pelo Brasil. Rezo pelas crianças do Brasil. Rezo por toda a família Milite. Rezo pelo Papa Leão XIV, pelas almas do purgatório, por toda a minha família, pelos meus filhos, pelo meu netinho, João Bento, Ramon, Maitê. Rezo pela minha família no Piauí. Rezo por todos os irmãozinhos que estão rezando neste momento. Rezo pelas almas, pelas mães sofridas no corpo, na alma, na mente, pelos jovens, pela paz do mundo, pelo Brasil e além Brasil. Seu Alfério, pela alma da Maria Salete. Irmãos, estamos juntos em oração, graças a Deus. Maria das Graças de Guarulhos, juntinho com vocês em oração. Amém, amém.
1: Bom dia, Gil. Bom dia a todos os ouvintes da Imaculada. Gil, agradecer a Deus por mais um dia de vida. Agradecer a Deus por tudo. Quero, Gil, que você coloque meu nome nas intenções, nas orações. Meu pai, minha mãe, meu nome, dos meus filhos, toda a minha família e toda a família dos ouvintes e de vocês da rádio. Que Deus abençoe todos. E que tenham um ótimo final de semana, todos vocês e todas as famílias dos ouvintes. E que Deus abençoe. Salve Maria Imaculada, Gil. Muito obrigado. Deus abençoe.
2: Salve Maria Imaculada. Conte com nossas orações, Sandro, em Santana do Ipanema, Alagoas. Já temos irmão ouvinte para rezar ao vivo conosco. Bom dia.
3: Bom dia. Tudo bem?
2: Tudo bem. Quem está falando?
3: É Jesus de Goiânia.
2: Ô, Senhor Jesus, prazer estar falando contigo. Um abraço prazer em toda a família, Senhor Jesus.
3: E aí, tudo bem?
2: Tudo bem, graças a Deus. A última vez que nos falamos, o Senhor estava lá no Pai Eterno, na festa bonita do Pai Eterno, agradecendo a Deus por esse ano, né, que o Senhor passou com... mais com a presença de Deus, né, Senhor Jesus?
3: É, isso mesmo, com a presença de Deus. Mas tá sofrendo, a gente está sofrendo demais ainda, porque essa semana a gente passou a arrumar a papelada das contas que tinha com minha filha, sabe? Para receber do banco, mas você vê que trabalho, menino.
2: Ah, é difícil, né?
3: Meu Deus do céu. É. Mas graças a Deus está dando certo. Eu quero rezar pela intenção sua, que tão maravilhosa sua presença aí na rádio também. Muito quero obrigado. Rezar por Dona Maria Silva, que reza sempre por mim, Andréa da Alemanha, sempre está me dando apoio por essa dor que eu estou passando. Rezo pelo César Teles, Sr. Ofélio, pela alma da Maria Salete, pela alma da minha filha, pelos meus amigos aqui que estão internados em Goiânia. Quero rezar pelo Padu, Orsino, João Demar, e quero rezar por todos que estiverem rezando, Dona Maria Roberta, que sempre liga para mim, me dando apoio, e por todos da rádio aí, que é muita gente, então, pela minha esposa que está sofrendo demais.
2: Vamos rezar então. Com as suas intenções, tá? Senhor Jesus Augusto em Goiânia, Goiás. Rezemos contemplando mais um mistério gozoso da vida de nosso Senhor. A apresentação do menino Jesus no Templo de Jerusalém. Pai nosso que estais nos céus, santificado seja o vosso nome, venha a nós o vosso reino, seja feita a vossa vontade, assim na terra como no céu.
3: O pão nosso de cada dia nos dai hoje, perdoai as nossas ofensas, assim como nós perdoamos a quem nos tem ofendido, e não deixei cair em tentação, mas livrai de todo mal. Amém.
2: Ave Maria, cheia de graça, o Senhor é convosco. Bendita sois vós entre as mulheres e bendito é o fruto do vosso ventre, Jesus.
3: Santa Maria, Mãe de Deus, rogai por nós, pecadores, agora e na hora de nossa morte. Amém.
2: Ave Maria, cheia de graça, o Senhor é convosco. Bendita sois vós entre as mulheres e bendito é o fruto do vosso ventre, Jesus.
3: Santa Maria, Mãe de Deus, rogai por nós, pecadores, agora e na hora de nossa morte. Amém.
2: Ave Maria, cheia de graça, o Senhor é convosco. Bendita sois vós entre as mulheres e bendito é o fruto do vosso ventre, Jesus.
3: Santa Maria, Mãe de Deus, rogai por nós, pecadores, agora e na hora de nossa morte. Amém.
2: Ave Maria, cheia de graça, o Senhor é convosco. Bendita sois vós entre as mulheres e bendito é o fruto do vosso ventre, Jesus.
3: Santa Maria, Mãe de Deus, rogai por nós, pecadores, agora e na hora de nossa morte. Amém.
2: Ave Maria, cheia de graça, o Senhor é convosco. Bendita sois vós entre as mulheres e bendito é o fruto do vosso ventre, Jesus.
3: Santa Maria, Mãe de Deus, rogai por nós, pecadores, agora e na hora de nossa morte. Amém.
2: Ave Maria, cheia de graça, o Senhor é convosco. Bendita sois vós entre as mulheres e bendito é o fruto do vosso ventre, Jesus.
3: Santa Maria, Mãe de Deus, rogai por nós, pecadores, agora e na hora de nossa morte. Amém.
2: Ave Maria, cheia de graça, o Senhor é convosco. Bendita sois vós entre as mulheres e bendito é o fruto do vosso ventre, Jesus.
3: Santa Maria, Mãe de Deus, rogai por nós, pecadores, agora e na hora de nossa morte. Amém.
2: Ave Maria, cheia de graça, o Senhor é convosco. Bendita sois vós entre as mulheres e bendito é o fruto do vosso ventre, Jesus.
3: Santa Maria, Mãe de Deus, rogai por nós, pecadores, agora e na hora de nossa morte. Amém.
2: Ave Maria, cheia de graça, o Senhor é convosco. Bendita sois vós entre as mulheres e bendito é o fruto do vosso ventre, Jesus.
3: Santa Maria, Mãe de Deus, rogai por nós, pecadores, agora e na hora de nossa morte. Amém.
2: Ave Maria, cheia de graça, o Senhor é convosco. Bendita sois vós entre as mulheres e bendito é o fruto do vosso ventre, Jesus.
3: Santa Maria, Mãe de Deus, rogai por nós, pecadores, agora e na hora de nossa morte. Amém.
2: Glória ao Pai, ao Filho e ao Espírito Santo.
3: Assim como era no princípio, agora e sempre, por todos os séculos dos séculos. Amém.
2: Ó meu Jesus,
3: perdoai, livrai do fogo do inferno, levai as almas todas para o céu e socorrei principalmente aquelas que mais precisar da nossa infinita misericórdia e proteção.
2: Ó Maria concebida sem pecado,
3: rogai a Deus por nós que recorremos a vós e por todos quanto não recorrem a vós, especialmente pelos inimigos da Santa Igreja e por todos quantos são a vós recomendada.
2: Muito obrigado por sua participação. Conte com nossa amizade, carinho e oração sempre. Senhor Jesus, salve Maria Imaculada.
0: Bom dia a todos. Com Jesus e Maria, eu rezo e peço oração por minha saúde, pela saúde de toda a minha família. Rezo pela saúde de Dona Edileuza, Dona Maria da Silva, Maria do Nascimento, Luísa Vieira, Andréia, da Dona Massimília, Maria Evangelista. Rezo também por saúde de seu Jesus, pela alma da sua filha, do seu Ofélio, pela alma da sua esposa. Rezo pela saúde de seu César Teles, seu Danilo, seu Lorival Moto, Dona Maria Evangelista, seu João Carlos, seu Zé Carlos e todos que estão em oração neste momento, que é muita gente, mas eu rezo por todos que estão em oração junto conosco. Rezo por você, Gil, pela sua família, pelo rival da família dele e de todos que faz essa linda rádio, Milícia da Imaculada. Amém. Salve Maria Imaculada, Cícero Ramos, Santana de Ipanema, Alagoas.
2: Salve Maria Imaculada. Obrigado, Cícera, de Santana de Ipanema, por estar rezando conosco. Também rezamos pelos nossos irmãos ouvintes, a Maximiliana Vacaria, Cláudio Nogueira em Fortaleza, Simone Rosso em Barbacena, Silvanense a Norte, Marilene Oliveira em Maceió, Milena Rosângela, bairro Sapopemba, Oscar Jones em Cafelândia, Berenice em Juazeiro do Norte, Beto Machado e Jussara em Divinópolis, Maria Jandira de Macedo em Santo André, João Batista, bairro Itaquera, Roberto Carlos em Irati, no Paraná, Vera Lúcia em Jacarezinho, no Paraná, Antônio Rodrigues em Pará de Minas, Quitéria, nossa voluntária na Rádio Imaculada 92.3 em Maceió, Alagoas, Pedro Edmilson Chaves e Maria Oswaldina em Concórdia, do Pará, Jair Vieira e Cristiano Ottoni, Aldamir em Divinópolis, Geraldinho Pereira em Pará de Minas. Já temos irmão ouvinte para rezar conosco. Bom dia.
4: Bom dia, Gil. É Quitéria de Maceió.
2: Seja bem-vinda, Quitéria. Quais suas intenções para rezarmos juntos?
4: A minha intenção é querer agradecer a Deus da vida, né? Por mais um dia nós estamos juntos em oração. Eu rezo para toda a minha família, para a dos meus filhos, para o meu esposo, por você show aí no estúdio, pelo Rivaldo, todo funcionário da rádio, pelo Frei Sebastião, pelo Papa Leão, pela paz do mundo, né, pelos governantes que se elegeu, pelo que vai se eleger, pelos idosos que moram sozinhos, especialmente pelas pessoas que estão vindo na rádio nesse momento, e pelos nossos doentes, amém?
2: Amém! Nesse fim de semana é um fim de semana especial. Amanhã celebramos, né, no domingo, o Círio de Nazaré, na segunda-feira, a Padroeira do Brasil. Consagremos a Maria, nossa mãe, o nosso coração e um desejo de um país melhor, onde reine a justiça, o amor, onde o bem comum seja o desejo e o para o qual todos os homens públicos, no legislativo, executivo, judiciário, em nosso país, desejem e trabalhem pelo bem comum. Neste quinto mistério gozoso, contemplamos a perda e encontro do menino Jesus no templo. Pai nosso que estais nos céus, santificado seja o vosso nome, venha a nós o vosso reino, seja feita a vossa vontade, assim na terra como no céu.
4: O pão nosso de cada dia nos dai hoje, perdoai as nossas ofensas, assim como nós perdoamos a quem nos tem ofendido. E não deixeis cair em tentação, mas livrai-nos do mal. Amém.
2: Ave Maria, cheia de graça, o Senhor é convosco. Bendita sois vós entre as mulheres, e bendito é o fruto do vosso ventre, Jesus.
4: Santa Maria, Mãe de Deus, rogai por nós, pecadores, agora e na hora da nossa morte. Amém.
2: Ave Maria, cheia de graça, o Senhor é convosco. Bendita sois vós entre as mulheres, e bendito é o fruto do vosso ventre, Jesus.
4: Santa Maria, Mãe de Deus, rogai por nós, pecadores, agora e na hora da nossa morte. Amém.
2: Ave Maria, cheia de graça, o Senhor é convosco. Bendita sois vós entre as mulheres, e bendito é o fruto do vosso ventre, Jesus.
4: Santa Maria, Mãe de Deus, rogai por nós, pecadores, agora e na hora da nossa morte. Amém.
2: Ave Maria, cheia de graça, o Senhor é convosco. Bendita sois vós entre as mulheres, e bendito é o fruto do vosso ventre, Jesus.
4: Santa Maria, Mãe de Deus, rogai por nós, pecadores, agora e na hora da nossa morte. Amém.
2: Ave Maria, cheia de graça, o Senhor é convosco.

0: de Deus, rogai por nós, pecadores, agora e na hora de nossa morte. Amém.
1: Ave Maria, cheia de graça, o Senhor é convosco. Bendita sois vós entre as mulheres e bendito é o fruto do vosso ventre, Jesus.
0: Santa Maria, Mãe de Deus, rogai por nós, pecadores, agora e na hora de nossa morte. Amém.
1: Ave Maria, cheia de graça, o Senhor é convosco. Bendita sois vós entre as mulheres e bendito é o fruto do vosso ventre, Jesus.
0: Santa Maria, Mãe de Deus, rogai por nós, pecadores, agora e na hora de nossa morte. Amém.
1: Ave Maria, cheia de graça, o Senhor é convosco. Bendita sois vós entre as mulheres e bendito é o fruto do vosso ventre, Jesus.
0: Santa Maria, Mãe de Deus, rogai por nós, pecadores, agora e na hora de nossa morte. Amém.
1: Glória ao Pai, ao Filho e ao Espírito Santo.
0: Como era no princípio, agora e sempre. Amém.
1: Ó meu Jesus,
0: perdoai-nos, livrai-nos do fogo do inferno, levai as almas todas para os céus e socorrei principalmente a que mais precisarem da vossa infinita misericórdia.
1: Ó Maria concebida sem pecado,
0: rogai por nós que recorremos a vós e por todos quantos não recorrem a vós, especialmente pelos inimigos da Santa Igreja e por todos quantos são a vós recomendados. Amém.
1: Amém. Muito obrigado pelas orações que terem Maciel Lagoas, ela que é voluntária na Rádio Imaculada 92.3. Um abraço ao meu quase xará Gilson, ao Beto, a Rosilda, todos aí na Rádio Imaculada 92.3. Um abraço, Wagner. Salve Maria Imaculada. Infinitas graças vos damos, soberana rainha, pelos benefícios que todos os dias recebemos de vossas mãos liberais. Dignai-vos, agora e para sempre, tomar-nos debaixo de vosso poderoso amparo. E para melhor vos agradecer, vos saudamos com a salve rainha. Salve rainha, mãe de misericórdia, vida, doçura e esperança nossa, salve. A vós bradamos os degredados filhos de Eva. A vós suspiramos, gemendo e chorando neste vale de lágrimas. Eia, pois, advogada nossa, esses vossos olhos misericordiosos a nós volvei. E depois desse desterro, mostrai-nos, Jesus, bendito fruto do vosso ventre. Ó clemente, ó piedosa, ó doce e sempre Virgem Maria, rogai por nós, Santa Mãe de Deus, para que sejamos dignos das promessas de Cristo. Amém. Neste momento, vamos louvar a Deus e a Nossa Mãe Santíssima através da ladainha de Nossa Senhora. Senhor, tende piedade de nós. Senhor, tende piedade de nós. Cristo, tende piedade de nós. Cristo, tende piedade de nós. Senhor, tende piedade de nós. Senhor, tende piedade de nós. Cristo, ouvi-nos. Cristo, ouvi-nos. Cristo, atendei-nos. Cristo, atendei-nos. Deus Pai do céu, tende piedade de nós. Deus Filho Redentor do mundo, tende piedade de nós. Deus Espírito Santo, tende piedade de nós. Santíssima Trindade, que sois um só Deus, tende piedade de nós. Santa Maria, rogai por nós. Santa Mãe de Deus, rogai por nós. Santa Virgem das Virgens, rogai por nós. Mãe de Cristo, rogai por nós. Mãe da Igreja, rogai por nós. Mãe de Misericórdia, rogai por nós. Mãe da Divina Graça, rogai por nós. Mãe da Esperança, rogai por nós. Mãe Puríssima, rogai por nós. Mãe Castíssima, rogai por nós. Mãe Sempre Virgem, rogai por nós. Mãe Imaculada, rogai por nós. Mãe Digna de Amor, rogai por nós. Mãe Admirável, rogai por nós. Mãe do Bom Conselho, rogai por nós. Mãe do Criador, rogai por nós. Mãe do Salvador, rogai por nós. Virgem Prudentíssima, rogai por nós. Virgem Venerável, rogai por nós. Virgem Louvável, rogai por nós. Virgem Poderosa, rogai por nós. Virgem Clemente, rogai por nós. Virgem Fiel, rogai por nós. Espelho de Perfeição, rogai por nós. Sede da Sabedoria, rogai por nós. Fonte de nossa Alegria, rogai por nós. Vaso Espiritual, rogai por nós. Tabernáculo da Eterna Glória, rogai por nós. Moradia consagrada a Deus, rogai por nós. Rosa Mística, rogai por nós. Torre de Davi, rogai por nós. Torre de Marfim, rogai por nós. Casa de Ouro, rogai por nós. Ar arca da

0: Criança, rogai por nós. Porta do Céu, rogai por nós. Estrela da Manhã, rogai por nós. Saúde dos Enfermos, rogai por nós. Refúgio dos Pecadores, rogai por nós. Socorro dos Migrantes, rogai por nós. Consoladora dos Aflitos, rogai por nós. Auxílio dos Cristãos, rogai por nós. Rainha dos Anjos, rogai por nós. Rainha dos Patriarcas, rogai por nós. Rainha dos Profetas, rogai por nós. Rainha dos Apóstolos, rogai por nós. Rainha dos Mártires, rogai por nós. Rainha dos Confessores da Fé, rogai por nós. Rainha das Virgens, rogai por nós. Rainha de Todos os Santos, rogai por nós. Rainha concebida sem pecado original, rogai por nós. Rainha assunta ao céu, rogai por nós. Rainha do Santo Rosário, rogai por nós. Rainha da Paz, rogai por nós. Cordeiro de Deus, que tirais o pecado do mundo, perdoai-nos, Senhor. Cordeiro de Deus, que tirais o pecado do mundo, ouvi-nos, Senhor. Cordeiro de Deus, que tirais o pecado do mundo, tende piedade de nós. Rogai por nós, Santa Mãe de Deus, para que sejamos dignos das promessas de Cristo. Amém.
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1: 4:51. As emissoras retornam à sua programação local, mas você que fica conosco na Rede Imaculada de Comunicação, daqui a pouco tem meu quase xará, comunicador Gilson e Adriana Gil com mensagem sertaneja, e o Gil Brasil retorno na segunda-feira, 00h, no dia de Nossa Senhora Aparecida, aqui no programa Igreja no Rádio, primeira edição. Mas nós nos encontramos na Eucaristia no domingo. Domingo nos encontramos na Eucaristia, porque é um domingo sem missa, a semana sem graça. Se queremos uma semana agraciada, participemos da Santa Missa. Nosso muito obrigado ao Rivaldo Chaga nos trabalhos técnicos de estúdio e a você que esteve conosco em qualquer uma das emissoras que integram a Rede Imaculada de Comunicação. Encerramos o nosso programa com ele, Padre Fábio de Melo, nesta preparação ao grande Círio de Nazaré. Sírios, 4:52, bom dia.
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7: Esse é o Norte, capital brasileira do vestuário, 5:04, horário de Brasília.
8: Bom dia!
7: Oi, bom dia, Cianorte, bom dia, região. Eu tô de volta com você aqui na sua, na nossa
8: capital.
7: A partir de agora tem música, alegria e informação, tem a sua participação. 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

0: Excelente manhã para você, 5 horas 9 minutos.
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0: Final de semana chegou, momento de estarmos voltado para Deus, momento de estarmos presente na vida daquele que nos amou primeiro e nos deu teu filho Jesus Cristo para que todo aquele que nele crê não pereça, mas tenha vida eterna. E eu convido você para começar esse dia, para começar esse sábado meditando na palavra de Deus. Convido você a pegar a sua Bíblia. Em Salmos, no capítulo 16, versículos 5 e 6, nos diz: Senhor, Tu és a minha porção e o meu cálice. És Tu que garantes o meu futuro. As divisas caíram em lugares agradáveis para mim. Tenho uma bela herança. Enquanto as antigas tribos de Israel recebiam valiosos lotes de terra, os sacerdotes recebiam o próprio Deus como uma porção exclusiva. O salmista apropria-se imediatamente dessa verdade liminar para declarar que a maior riqueza humana não consiste em imensas propriedades financeiras ou conquistas terrenas passageiras. Ter o Senhor como herança diária significa viver com a alma saciada e o futuro absolutamente garantido por mãos soberanas. Enquanto a presença divina é o nosso tesouro supremo, qualquer circunstância se torna agradável, pois a paz verdadeira flui do Criador, não das posses temporárias que nós vivemos aqui na Terra. É preciso acreditar nessa herança e viver na sua intensidade. Em Colossenses, no capítulo 1, no versículo 2, diz assim: dando graças ao Pai que nos tornou dignos de participar da herança dos santos no reino da luz. A nossa natureza decaída nos colocava em extrema miséria espiritual, completamente destruídos de méritos para reivindicar as sagradas bênçãos celestiais. Habitávamos perdidos na escuridão profunda da nossa ignorância. Contudo, o milagre do Evangelho alterou radicalmente o nosso status. Através da obra redentora de seu Filho, o Pai nos resgatou e, por pura graça imerecida, nos qualificou legalmente co-herdeiros. A nossa gratidão deve transbordar ao lembrarmos que não conquistamos essa riqueza por esforço normal, mas fomos declarados dignos pelo sangue de Jesus para desfrutar da luz. Ele nos gerou de novo para uma esperança viva e para uma herança que jamais poderá perecer, macular-se ou perder o seu valor. Herança guardada nos céus para você. 1 Pedro, no capítulo 1, versículos 3 e 4. Tudo o que contraímos acumulamos nesta terra, sujeito à corrupção. As futunas aprovam, as ferrugens consomem e a crise corrói o patrimônio. Em absoluto contraste com essa estrutura, fragilidade humana, o apóstolo Pedro nos aponta corajosamente para uma imensa herança viva. O nosso legado definitivo não é terreno, ele é incorruptível, imaculado e imperceptível. Blindada contra as injustiças e as tragédias do tempo. Essa herança permanece em absoluta segurança guardada pelo próprio Deus. Essa certeza eterna nos liberta da ganância paralisante e enche o nosso coração de genuína alegria peregrina. saciados pela presença contínua do Criador, justificados generosamente para habitarmos a luz e guardado um tesouro inviolável, guardado nos céus. A nossa alma descansa na grandiosa e eterna herança que nosso Senhor Jesus Cristo nos garantiu e preparou com zelo para que nós possamos viver a plenitude do amor de Deus no nosso futuro eterno e celestial. Busquemos a presença desse Deus para vivermos cada dia melhor. Obrigado, Jesus, por nos ter dado o direito da salvação.
2: Já parou para pensar?

0: pelos amigos, pela saúde de cada um de vocês aqui nessa noite.
1: Obrigado, Deus.
0: Obrigado.
2: Bom dia pra você, meu amigo. Bom dia pra você, minha amiga. Onde quer que vocês estejam ligados, sintonizados, conectados com a nossa capital. Aquele abraço carinhoso. Obrigado imensamente pelo seu carinho. Obrigado imensamente pela sua sintonia. Obrigado, Deus. Você ouviu aí Henrique e Juliano. E tivemos também Cheiro da Terra, Cowboy de Rodeio. Cláudio Betaniel chega, faz companhia pra você até as 8 horas da manhã, com o melhor da música sertaneja, com alegria, com a emoção de um novo dia, com a emoção de vivermos grandes e fortes emoções. Abraço carinhoso a cada um de vocês, onde quer que vocês estejam ligados, sintonizados, conectados com a nossa capital. Hoje é sábado, gente. Bom dia pra você, meu amigo. É sabadão, dia 10 de outubro de 2026. Para você que está aniversariando hoje, parabéns, felicidades, muita paz, muita saúde, muitas alegrias, coisas boas na sua vida, onde quer que vocês estejam aí ouvindo a nossa programação, tá bom? E eu quero a sua participação junto comigo através do nosso telefone WhatsApp, que é o 998557007. Você vai gravar áudio, vai mandar a sua mensagem de texto e vai fazer a festa junto conosco, tá bom? É muito fácil, basta você gravar um áudio, mandar aquela mensagem de texto e, é claro, fazer a nossa festa acontecer. 998557007. Tem a feirinha da capital inteiramente aí, grátis pra você. Tá esperando por você, tá bom? É só participar e contar com o fator sorte pra que tudo dê certo. Abraço carinhoso pra todas as pessoas. Pra você que tá trabalhando, muita gente, apesar de ser sábado, tá trabalhando. Outras já estão em casa descansando. Outras ainda já tomando aquele café gostoso para um novo dia. Pra você que tá viajando pelas rodovias da nossa região, pelas ruas da nossa cidade, aquele abraço carinhoso. E aí, conta pra mim como é que vai ser o seu final de semana. Vamos interagir, vamos nos divertir, ouvir a boa música e, é claro, fazer a nossa alegria acontecer onde quer que vocês estejam ligados com o nosso programa. 5h20, bom dia.
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2: Locutor conhecido como Imperador no Paraná morre em grave acidente. O locutor de rodeio Giovanni Araújo, de 62 anos, morreu em um acidente registrado na PR-218 em Iguaraçu, no norte do Paraná. Ele era conhecido pelo apelido de Imperador do Rodeio no Paraná. De acordo com a Polícia Rodoviária Estadual, a vítima estava na garupa de uma motocicleta que era pilotada pelo filho. E na noite de quinta-feira, no quilômetro 281, o veículo bateu contra o carro que acessava a rodovia pela pista contrária. Tanto o motociclista quanto o carro pegaram fogo após a colisão. O piloto foi socorrido por equipes do Serviço de Atendimento de Trauma, o SAMU, e também do serviço do SIAT, e em seguida encaminhado a um hospital da região. Giovanni, entretanto, não resistiu aos ferimentos e morreu no local. A Polícia Rodoviária Estadual não localizou e nem identificou o motorista do automóvel. Conforme o boletim, ele fugiu do local depois da batida. Giovanni era locutor de rodeios desde 1994. No fim de setembro, ele participou de um evento em Flórida, no norte do estado, e foi uma das últimas publicações nas redes sociais. Atualmente, também apresentava um programa de televisão.
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12: Hora certa.

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1: Mãe, nome sagrado que a gente venera e adora, criatura que mais se ama depois de Nossa Senhora.

0: Mais abraço carinhoso para todos vocês aí sintonizados com o nosso programa. 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E vamos mandar recado para esse povo maravilhoso. Quem é que está na sintonia junto conosco? A Jandirene, bom dia, Jandirene, obrigado pelo carinho lá no Jardim São Francisco 210, quero participar do sorteio. A minha amiga, a Tati Silva. Ô, Tati, bom dia para você, minha amiga, como é que você tá? Tudo bem contigo? Abraço carinhoso, que Deus abençoe. Olha, Claudemir, que me coloca aí no sorteio, quero participar do sorteio. Ô, Tatiane, abraço para você, tá no sorteio, tá bom? A minha amiga Cida, lá na cidade de Floresta, também ouvindo o nosso programa, obrigado pelo carinho. Meu amigo Claudinei, o Vanderlei Gomes de Almeida, o vigilante de pesca lá de São Jorge do Ivaí, tá no sorteio. Quero oferecer o programa para minha mãe e o meu irmão que está de aniversário hoje. A minha mãe, a Zoraide Pereira de Almeida, e o irmão, o Vagalume, lá de Arizona, tá ouvindo o programa lá em Arizona. Ô, pessoal, parabéns para vocês, obrigado pelo carinho, obrigado pela sua participação. Elisângela, abraço para você, obrigado pelo carinho, obrigado pela sua sintonia, quero participar do sorteio. Um beijo pro povo lá da pilotagem da Lave Norte. Elisângela, abraço, obrigado pelo carinho. Cilei Bonifácio, bom dia.
1: Bom dia, Claudemir. Um abençoado final de semana para todos nós. Quero participar do sorteio da feirinha. É a Cilei Soares Bonifácio.
0: Valeu, Cilei. Abraço para você, obrigado pela sua participação, obrigado pelo seu carinho, obrigado pela sua sintonia junto conosco aí, ouvindo o nosso programa lá nos Seis Conjuntos, né? Obrigado imensamente. A gente vai mandando os seus áudios, vai mandando as suas mensagens, até às 8 horas da manhã a gente vai estar junto com você. 5:37.
2: Confira agora como ficam o tempo e a temperatura aqui na capital.
0: Olha, durante este sábado a sensação será de abafamento, com chuvas ocorrendo a qualquer momento do dia e com raios e rajadas de vento. O maior potencial para a ocorrência de tempestade se dá no interior do estado, entre o sudoeste, oeste e o noroeste. O sol até aparece em alguns momentos, mas o destaque será a presença de nuvens e as instabilidades que podem ocorrer a qualquer momento. Aqui na capital brasileira do vestuário, neste momento 19 graus, sensação térmica também é de 19 graus. Os ventos atingem rajadas de até 14 quilômetros horários. A máxima prevista para hoje é de 25 e a mínima é de 20 graus. A umidade relativa do ar está entre 78% e 99%. Existe uma precipitação acumulada de 7 milímetros de chuva para hoje, com a probabilidade de 98%. O sol vai nascer às 6h04 e vai se pôr às 18 horas e 33 minutos.
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0: pra você, meu amigo. Bom dia pra você, minha amiga. Obrigado pelo carinho. Ô, Neiva Albanese tá aí sintonizado conosco. Meu amigo Carrapicho também tá sintonizado. Carrapicho, bom dia. Como é que você tá, meu irmão? Bom dia.
1: Bom dia.
0: Bom dia.
1: Bom, meu amigo.
0: Como é que você tá? Tranquilo?
1: Beleza, graças a Deus.
0: Bom, ótimo.
1: Lá, amor, Carrapicho, tá aí.
0: Acabei de rodar pra você, meu amigo Carrapicho.
1: Meus amigos, meus funcionários.
0: Valeu, abraço pra vocês aí.
1: Todos os ouvintes pra vocês da rádio aí. Tenham um bom lindo sábado aí, fica com Deus.
0: Amém, a todos nós um sabadão maravilhoso, um sabadão espetacular. Olha, quem participa junto conosco concorre à feirinha da capital. Abraço pra minha amiga, a Tatiane. Elonides, como é que você tá, meu irmão? Bom dia.
2: Bom dia, Claudemir. E aí, como é que tá as coisas?
0: Tudo só bem? Alegria, tudo só bem? Alegria.
2: Tô ligado aqui na vila. Ô, Claudemir.
0: Oi.
2: Não foi muito pra você? Manda pra nós aí, herói da velocidade com o milionário Zé Rico. Manda pro Tico, pro Luiz Grampula. Fala pro Luiz, não esquece dos amigos nunca não. Pode ficar tranquilo.
0: Ei, bom, coisa graças, maravilhosa.
2: Beijo, tá? É, manda pro Ailton, pro Tião, também aqui da Vila Certa, pro Gilberto. Deus abençoe, sábado abençoado, santo, maravilhoso seu, sua família. Eu com minha família também, meus companheiros de trabalho, estamos sossegados hoje, né? Mas Deus nos abençoe. E é obrigado, meu rei. Fico com Deus. Vai, Santos.
0: E bora pra cima. Abraço pra você, gente. Obrigado pela participação. Bom dia. Quem é que está sintonizado conosco? Ah, quero participar do sorteio da feirinha da capital. Grade Azul 500. E será que é na rua Grade Azul? Deve ser. Abraço, Regina Ribeiro. Bom dia pra você. Obrigado pela sua participação, Regina. Que Deus abençoe a sua vida. Muita paz, muita saúde. 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Abraço, gente. Obrigado pelo carinho. 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Abraço para todo aquele pessoal lá do Juninho São. 5h55.
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0: Hora certa, capital. 5h58.
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0: Para você que está sintonizado conosco, vamos seguindo até as 8 horas da manhã. Olha, agora nós vamos fazer a oração da manhã com nosso querido Padre Reginaldo Manzotti, no oferecimento de Barbantes Cianorte. Agora tem a nossa oração da manhã, Padre Reginaldo Manzotti. Seja bem-vindo aqui no nosso programa e vamos fazer a nossa oração da manhã. 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Pontualmente 6 horas.
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20: 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Bom dia, meus irmãos e irmãs, filhos, querido e povo amado. Hoje, dia 10, sábado, domingo, segunda-feira é feriado. Vamos continuar rezando Nossa Senhora Aparecida. Abençoai o Brasil, os governantes, os governados, o povo de Deus. Abençoai, mãe, principalmente os jovens, as crianças, em nome do Pai, do Filho e do Espírito Santo. Amém. Nossa Senhora da Conceição Aparecida, Mãe de Deus,
11: Rainha dos anjos, advogada dos pecadores, nesta manhã a invocamos sendo padroeira do Brasil, de todos os brasileiros. Ó refúgio e consolação dos aflitos e atribulados, Nossa Senhora Aparecida, cheia de graça e de bondade, lançai sobre nós, brasileiros, devotos, um olhar favorável, para que sejamos socorridos por vós em todas as necessidades em que nos acharmos. E de modo particular, nesta manhã, faço o meu pedido. Nossa Senhora Aparecida, padroeira do Brasil, animados e com confiança a vós recorremos, tomando-vos para sempre como nossa mãe, nossa protetora, consolação e guia, esperança e luz na hora da morte. Nossa Senhora Aparecida, padroeira do Brasil, livre o Brasil de tudo o que possa ofender ao vosso Santíssimo Filho Jesus. Nossa Senhora, Mãe Aparecida, preservai-nos de todos os perigos da alma e do corpo. Dirigi-nos, ó Mãe, em todos os assuntos espirituais e temporais. Livrai-nos da tentação do demônio. Nossa Senhora Aparecida, padroeira, fazei que, trilhando o caminho da virtude, possamos um dia ver-vos e amar-vos na eterna glória com teu Filho. Nossa Senhora Aparecida, rogai por nós. Nossa Senhora Aparecida, intercedei por nós. Nossa Senhora Aparecida, fazei-nos dignos das promessas do teu Filho. Pai nosso, que estais no céu, santificado seja o vosso nome. Venha a nós o vosso reino. Seja feita a vossa vontade, assim na terra como no céu. O pão nosso de cada dia nos dai hoje. Perdoai-nos nas nossas ofensas, assim como nós perdoamos a quem nos tem ofendido. E não nos deixeis cair em tentação, mas livrai-nos do mal. Ó Deus, por intercessão de Nossa Senhora, a Virgem Mãe Aparecida, abençoai todos os brasileiros, os que vivem ao relento, os desempregados, os doentes. Abençoai o Brasil, as crianças, os jovens, os idosos, de modo especial as crianças no Dia da Criança. Nossa Senhora Aparecida, peça a teu Filho que abençoe a água, a roupa dos enfermos, as fotos de família. Em nome do Pai, do Filho e do Espírito Santo. Amém. Nossa Senhora Aparecida, cuidai do Brasil, em especial de nossas crianças. Amém.
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0: nosso aqui da nossa Capital 91. Tivemos também a nossa oração da manhã. Bom dia pra você. Bom dia, minha amiga. Bom dia, minha amiga. Como é bom acordar junto com você, fazer a festa. Um novo dia chegou. Que dia lindo, hein? Que presentaço de Deus. Deu uma saidinha ali fora, enquanto o Padre Reginaldo tava fazendo aqui a oração. Falei, vou deixar uma olhada, ver como é que tá o tempo. E tá bonito. Tá lindo. Olha, cada dia que amanhece é um novo presente, é uma nova realidade, é uma nova oportunidade para que a gente possa viver tudo aquilo que Deus prometeu a cada um de nós, né? E muitas vezes nós, por pura ignorância humana, deixamos passar despercebido quantas coisas maravilhosas. Meu amigo, você levantou, tá andando, tá tudo perfeito, não é verdade? Por que não agradecer? Tem o que comer dentro de casa, tem a alegria de ter uma família, um lar para poder voltar. Como é bom, né? Fala a verdade. Amigos, Claudio, não tem problema. Quem é que não tem problema? Mas vamos ver, vamos fazer o seguinte, vamos pôr na balança. Quais são os maiores, os problemas ou aquilo que Deus propõe para você? É só fazer esse cálculo, colocar tudo na balança que você vai ver, né? E olha, não adianta ficar esperando do fulano, do ciclano, do beltrano, da família, não. Vamos esperar em Deus nosso Salvador. Bom dia para você. Bom dia, minha amiga. Como é bom estar junto com você. Como é bom fazer a festa nesse amanhecer de sábado. Aliás, final de semana, né? Sabadão maravilhoso! 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E vamos seguindo com o nosso programa, lembrando você, tem a feirinha da capital, hein? Se você é meu amigo, se você é minha amiga, tá aí ouvindo o nosso programa, quer levar a feirinha da capital pra casa, então faz o seguinte, manda seu WhatsApp pra cá, 998557007. Abraço pra Joyce, também pro Júnior, tá ouvindo o nosso programa, ô Júnior? Abraço pra você, meu amigo. Bom dia, Eurismar, um sábado abençoado, saúde, e me coloca no sorteio aí, Claudemir. Ô Eurismar, tá no sorteio, tá bom? Abraço pra você, obrigado pelo seu carinho. Ô Eurismar, manda só o endereço aí, né? Senão, se você ganhar, eu não sei como é que faz pra entregar pra você, mulher. Bom dia pra você, obrigado pelo carinho. Eliane Diniz Ferreira, sábado, toca uma música aí nesse sabadão gostoso. Eliane Diniz, quero participar do sorteio, tá no sorteio, Eliane. Obrigado pela sua participação, tá bem? Quem mais está sintonizado aqui com a nossa 91? Um bom dia para Regina Ribeiro. Ô Regina, abraço. Obrigado pela participação. Bom dia, Cláudia Monteiro, lá no Jardim Vitória. Tá no sorteio também. 6:16, bom dia.
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6: Hora certa, capital. 6:20.

0: você um sábado espetacular. Elaine, abraço pra você, obrigado pelo carinho. E todo o pessoal lá da Lave Norte, lá da pilotagem da Lave Norte, abraço carinhoso pra todos vocês, excelente sábado, bom trabalho e que Deus abençoe sempre a vida de todos vocês. 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Mandar recado para esse povo sintonizado comigo. Bom dia, Claudemiro, manda um abraço para a pilotagem da Lave Norte aqui, a Patrícia, ótimo dia para vocês. Ô, Patrícia, rapaz, o pessoal da Lave Norte lá tá em peso com a nossa capital, hein? Abraço para vocês aí, gente, pessoal da Lave Norte, obrigado pelo carinho. Quem mais está sintonizado lá em Água Boa, alô, cidade de Água Boa, abraço para vocês, obrigado pelo carinho. O meu amigo Zé Carlos tá mandando o seu recado aqui. O José Roberto, lá da rua Padre Cícero, também ouvindo o nosso programa. Meu amigo Luiz, como é que você tá?
1: Bom dia.
0: Bom dia.
1: Só ouro, né, cara? Graças a Deus.
0: Só ouro.
1: Não, igual você falou, o dia tá amanhecendo lindo.
0: Tá maravilhoso, rapaz.
1: Abrir o olho e levantar
0: e bora trabalhar, né?
1: Atividade. Nossa, já tá bom. Já tá maravilhoso. Já é um milagre.
0: Já estamos no lucro. Aí.
1: É a tristeza do Jeca.
0: Daqui a pouquinho.
1: Da Grampola, Grampolinha, dos nossos amigos Claudinei lá de Jussara, Veronildes, que Deus abençoe a todos. Seu José da Planificadora, Gilberto, Angélica, Regina, Estela, o seu Sinésio, a Estela e o Almir, né? Que Deus abençoe a todos aí.
0: Amém,
1: aí.
0: Luiz. Vou
1: subindo aí, descendo a contramão mesmo.
0: Esse Luiz é uma figura rara.
1: Deus abençoe a cada um, hein?
0: Assim seja.
1: E você também. E viva Nossa Senhora das Graças,
0: hein? E viva Nossa Senhora das Graças. Hoje tem missa lá da nossa pastoral, né, Luiz? A minha amiga Elaine também. Hoje tem missa da nossa pastoral lá na Nossa Senhora das Graças, pastoral do dízimo. Nós estaremos lá na Santa Missa logo mais às 19h30. Camila Natasha, bom dia pra você, minha amiga. Obrigado pelo seu carinho, Camila. Quem mais está sintonizado com a nossa 91? Meu amigo Luiz Biasotto. Será, rapaz, que ele já vem com aqueles insultos dele lá, aquelas comidas gostosas, ele vive postando umas fotos aí, né, Luiz? E dá fome na gente aqui, viu, Luiz? Bom dia, meu parceiro, como é que você tá,
2: Luiz?
0: Bom
2: dia, Claudemir, tudo bem?
0: Eu tô ótimo, graças a Deus.
2: Estamos aqui comendo um pãozinho de queijo, tomando um café preto.
0: Rapaz,
2: e curtindo o seu programa.
0: É coisa
2: programa
0: boa. Nota 10.
2: Um abraço, meu amigo.
0: Abraço, Luiz, obrigado pelo carinho, obrigado pela sua participação. Essas horas da manhã, no sábado, só tem guloseima, né? Abraço pra vocês, gente, obrigado pelo carinho. carinho e por vocês estarem aí sempre junto conosco, né? Eu vou sentir falta durante o mês desses cafés da manhã, porque a gente vai pegar férias agora no mês de outubro, né? Vou ficar aí alguns dias fora, eu vou sentir, já tô com saudade de vocês, viu, gente? A partir da semana que vem a gente pega alguns dias de férias aí. Abraço pra todos vocês, obrigado pelo carinho. 6h33.
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11: Hora certa, capital.
0: 6h36.
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0: Saco de Papel, Gustavo Lima, Os Corações Não São Iguais, oferecimento de Ciamacol, Madenorte, também Loja São Paulo, Escritório de Contabilidade Cristo Rei, América Supermercados, Pet Shop Amazonas e Juninho Som. Nós vamos até às 8 da manhã. 6h44.
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0: mais excelente dia para você. Excelente sábado. 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Madenorte. 6h54.
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0: 6h57.
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0: Às 6 horas e 58 minutos e o nosso programa vai junto até às 8 horas da manhã. 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
0: Hora certa, capital. Confira comigo, 7:17.

0: você, meu amigo. Bom dia para você, minha amiga. A Maria Inês está sintonizada conosco. Abraço carinhoso para vocês. Daiane, obrigado pelo carinho. Ah, quem mais? A Verônica. A Verônica também sintonizada com a gente. Obrigado pelo carinho. Tá no sorteio, tá bom, Verônica? A Ana Gabriel também sintonizada com a nossa Capital 91. O meu amigo Luiz Biasotto começou os insultos. Rapaz, saldo ainda tem uns trocados. É, Luiz Biasotto, ó. Essa rosca doce aqui, boa, com aquele coco por cima, hein, Luiz? Abraço pra você, meu irmão. Eduardo Almeida também sintonizado conosco. Meu amigo Molina, bom dia.
1: Bom dia, meu.
0: Como é que você tá, Molina?
1: Boa semana a todos. É o Molina.
0: Grande garoto.
1: Padre Aldinei, como é que tá ele? Eu não escutei falar mais nada, talvez falou.
0: Ainda continua na mesma, ainda
1: fala
0: continua na mesma.
1: Nós, irmão.
0: Valeu, meu amigo, que bom a preocupação, né? As nossas orações, continua estável a saúde do padre Aldinei, né? Abraço, Domingas, obrigado pelo carinho de uma Aparecida do Asa Branca, o Marcos Saque também sintonizado, o Geni Lourenço. Ô, Paulo, como é que você tá, meu amigo? Bom dia.
2: Bom dia, Claudemir, beleza?
0: Graças a Deus. Paulo. Oi, diga aí, Paulo.
2: Toca pra nós uma música do Rick Renner, Filha. Tamo ligadinho aqui, meu irmão.
0: Valeu, meu amigo.
2: Hoje aqui de plantão de espaço por segurança, até às 6:30 da tarde, da noite, beleza? Um abraço aí, que Deus abençoe, bom final de
0: Amém.
2: Semana.
0: Amém, bom trabalho pra você. A Vera Lúcia lá da Rua dos Tucanos também sintonizada com o nosso programa. Abraço muito carinhoso pra Ana Paula. Que Deus abençoe a cada um de vocês. Obrigado pelo carinho e pela sintonia de cada um de vocês. Daniel, marcando presença.

0: sempre está marcante, sabadão gostoso, verde vinho. E a gente vai seguindo com o nosso programa, no oferecimento de Juninho Som. 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

0: nosso programa. Abraço carinhoso para todo esse pessoal bacana sintonizado. Ana Maria Pelizer, lá na cidade de Marialva, tá ouvindo o nosso programa. Ô, Ana Maria, bom dia para você, minha amiga. Como é que você tá?
1: Bom dia, Claudemir, tudo bem?
0: Eu tô ótimo.
1: Manda uma música para nós aí, ó. Pode ser com o Daniel, escolhe aí você mesmo. Manda para nós aqui, Marialva.
0: Acabei de rodar um ar do Daniel, tá bom?
1: Minha filha Ana Júlia, meu genro Renato e minha irmã lá do Paraguai que tá aqui em casa nos visitando, a Olídia Pelizer. Manda uma música boa aí para nós.
0: Valeu, Ana Maria.
1: Para você. Fique com Deus.
0: Amém. Que Deus abençoe você.
1: Fique de Marialva.
0: Alô, cidade de Marialva, abraço para vocês, gente, obrigado pelo carinho. 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
0: 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Um abraço, Rômulo. 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
0: 7:51.

amigo. Abraço pra você, gente. Obrigado pelo carinho, obrigado pela sua sintonia aqui na nossa 91, onde quer que vocês estejam sintonizados conosco. Aquele abraço carinhoso. Obrigado imensamente pelo carinho, obrigado imensamente pela sua sintonia. Azul!

0: você azul, Guilherme Santiago. Gente, muito obrigado pelo carinho, obrigado pela sua sintonia. Tô ficando por aqui, tá bom? 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E agora, para você que participou, tem sorteio.
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0: Bora lá, vamos ver quem é que vai levar pra casa a feirinha da capital, pra você que participou. Vamos lá, todo mundo aí, dedinho cruzado. Vamos ver quem é que vai levar a feirinha da capital. Final do telefone, final do telefone. Cadê o final do telefone? 8276. Márcia. Ô Márcia, vai receber em casa Márcia Gironazzi, conjunto Recanto Verde. Tá aqui, ó. Certinho o endereço, vai levar pra casa a feirinha da capital.

0: que acabou. Tô indo embora, mas eu volto com vocês logo mais às 11 horas para fazer aí a nossa festa aqui na nossa 91. Beijo no coração, que Deus abençoe. Tá chegando Reginaldo Ramos com o nosso Bom Dia Capital. 7:59
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4: Hora certa, capital.
12: 8:04, bom dia.
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9: 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Bom dia. Estamos chegando. Vamos nessa até as 10 da manhã nesse sábado maravilhoso, hein? 10 do 10, não é? Hoje 10 do 10. E a promoção da Cirali hoje, 10 do 10. Hoje é dia de você aproveitar a promoção, hein? Corre lá. Vamos começar esse sábado especial maravilhoso. Hoje começa até as 5 da tarde, não é? Começar com muita alegria. Estamos no dia das crianças. 8 e

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1: Gente, seguinte, ó. Você sabia que agora dia 14. Fiquei sabendo ontem, dia 14 de outubro. Quarta-feira agora, é isso? 14 de outubro. Tá chegando a hora já. 14 de outubro, a partir das 18 horas. O Evangelizar Sempre traz no Vila do Farol, em Cianorte, o Festival Católico Talita Cumi. Sabia? Um festival maravilhoso. Uma noite de fé, de música, milagres, transformação com Flávio Vitor e Evangelizar Sempre, tá bom? Flávio Vitor e Evangelizar Sempre. Vai ser agora. 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Vai ser bênção de Deus. 8:10 agora, bom dia. Eliane Diniz, como é que você tá? Su Carvalho, tudo na paz? Hoje tem o bolo do aniversariante da semana, hein? Quem tá completando idade nova aí? Vamos lá, deixa sua mensagem.

0: 98 56 7007. Deixa o seu áudio pra gente. Participe aí, porque na nossa manhã, hoje tem o bolo do aniversariante da semana. Ontem saíram os prêmios, a bicicleta, não é? Deixa eu ver rapidinho. Quem foi que faturou ontem os prêmios, não é? Através das redes sociais ontem, não é? Tivemos o sorteio, tá aqui já a bicicleta, tá aqui já, tinha um fone de ouvido, né? Para os ouvintes passarem por aqui e pegarem os seus prêmios, né? Linda bicicleta. Deixa eu ver aqui, ó. A Eliane Machado foi a ganhadora da bicicleta, Eliane. Parabéns, olha que legal. Foi nas redes sociais da Rádio Capital, faturou a bicicletona, hein? Quem ganhou? O fone foi a Eliane Ananias. Olha só, xará, Eliane Ananias. O sorteio tá lá postado nas redes sociais da Rádio Capital, tá bom? Junto com a Andréa Salles e o Alan, que fizeram um sorteio legal e divertido ontem. Parabéns a essa equipe Capital, viu? A esses meninos são maravilhosos, profissionais de verdade. Também a Valquíria Romero, ganhadora da mochila. Tá aí, Valquíria, passa aqui pra pegar, tá bom? Tá tudo aqui na Rádio Capital, todos esses prêmios. A promoção Dia das Crianças foi show, show, show, show. Ontem à tarde também eu tava na correria aqui. Vieram buscar o churrascão Santa Massa, tava na sala, não conseguia atender o ouvinte que veio, tava no celular, resolvendo algumas coisas, não é? Mas resolvendo a questão aí desse evento que vem pra ser a Norte agora, gente. Dia 14, né? Dia 14, no Vila do Farol agora, já é agora, né? Foi liberado agora, tudo certinho, os alvarás, por isso demorou tanto, né? Demorou tanto, mas vai acontecer. 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É um festival católico. Participe com Flávio Vitor e Evangelizar Sempre. 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Vai ser agora o Flávio Vitor de volta em Cianorte, ali no Vila do Farol, viu? Então, quarta-feira agora, a partir das 6 da tarde, você é convidado. Rita, você tá no sorteio do bolo, querida. Deus abençoe você, obrigado pelo seu carinho, tá bom? Quem mais? Reginaldo, um abraço. Sandro da Estrada, aqui, ó, fazendo aniversário. Qual estrada? Aqui, fazendo aniversário, né? Tá bom, Sandro, obrigado. Você não colocou o nome da estrada, mas tá valendo, meu querido. Deus abençoe você, viu? Dia 7 você fez, né? 7 do 10, tá aí. Foi essa semana passada agora, então, que estamos terminando, na verdade, né? Obrigado pelo seu carinho, viu? Tá aí, ó, parabéns, muitos anos de vida, feliz aniversário. Tem mais alguém completando o aniversário? Claro que tem. A Flávia também, né, Flávia? Obrigado pelo carinho, tá aí participando. Benedito Alves, ei, Benedito, um abraço, Benedito, Deus abençoe você. Ô, Rose, como é que tá por aí, Rose? Como é que tá a família,
1: bom,
0: tá
1: bom
0: bem?
1: Bom dia, Reginaldo.
0: Dia.
1: Reginaldo, eu mandei um vídeo de uma música aí. Não sei se eu mandei certo, como você mexeu no teu celular.
0: Não chegou, não.
1: Ouvi ela e depois toca aí pra gente ouvir.
0: Tá certo, não eu chegou.
1: Eu gostei muito da mensagem dela, tá, beleza? Tá bom dia a todos.
0: Bom dia, Rose, não chegou aqui não, Rose. Não chegou esse vídeo não, tá bom? Mas tá bom, manda aí que a gente passa aqui para o OPEC, pra produção, os meninos organizam, tá bom? Genaína, tudo bem, Genaína? Tá no sorteio da netinha hoje, aí, netinha de 1 ano, opa, a Aurora, ei, Aurora, Deus abençoe. Parabéns. Coloca no sorteio, Reginaldo. Gosto de colocar aí meu cunhado, o Marcos Manuel da Silva, fez dia 9, ontem então, né? A Marisa dos Santos, na Rua Amélia Sornas, Meneghetti. Daí, tá no sorteio também. Parabéns, muitos anos de vida, André. Ô, André, um abraço. Vamos colocar a esposa no sorteio, a Roseli Aparecida Lins. Feliz aniversário, Roseli. Deus abençoe você, muitos anos de vida.
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0: Seja gentil sempre, mesmo quando não forem gentil com você. Seja generoso, educado, paciente. Ei, paciência, que é difícil, né? Seja calmo. Vamos tratar as pessoas com mais respeito, né? Mesmo quando elas não fizerem o mesmo por mim. Não permita que a falta de educação de alguém roube sua paz. E não deixe que a ingratidão dos outros transforme seu coração em um lugar de amargura. Ser bom não é ser bobo. Ser gentil não é aceitar desrespeito, é ter a consciência tranquila de que você escolheu agir pelos seus valores e não pelo comportamento das outras pessoas. E a gratidão É um ato de nobreza, de paciência, é um sinal de sabedoria. E a gentileza revela a grandeza de um coração. Nem sempre você receberá de volta o bem que você ofereceu, mas continue fazendo o bem. Continue fazendo para não ser aplaudido, mas para receber algo em troca, ou porque essa pessoa que você escolheu está ao seu lado, não é? Continue fazendo bem, não para ser aplaudido e nem para ficar recebendo as coisas em troca. Faça porque a pessoa que você escolheu estar ao seu lado é a pessoa que você gosta, né? E tem que fazer o bem para quem nós amamos e também para as outras pessoas que talvez nem conheçamos, ué. Tem que ser assim. Lembre-se, você não precisa devolver uma ofensa com a outra ofensa e nem pagar a maldade com outra maldade. A gente tá vendo tantas coisas, né? Tem gente tirando a vida de outras pessoas por uma faixa no trânsito. É, porque no final das contas, o importante não é como as pessoas tratam você, mas quem você escolhe ser diante das pessoas. O que você escolhe ser diante de uma ingratidão? Que nunca nos falte a humildade para agradecer, a paciência para compreender e a nobreza de coração para continuar fazendo bem. A gratidão é um ato de nobreza. A paciência é um sinal de sabedoria. E a gentileza revela a grandeza de um grande coração. 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
7: 8h29, vamos seguindo por aqui, ó. 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
7: 8h34, ô Verinha, você tá bem? Tá curtindo a programação com a mãe? Eita, ô dona Mariana, tá tudo na paz? Tomando aquele cafezinho gostoso, né? Que legal, né? Que legal. Bom café da manhã pra vocês aí, ouvindo a Rádio Capital, na Rua Tucanos. Isso, ó, bolo do aniversariante da semana, o Claudemir Daniel já tá no carro por aí, né? Já tá pegando os microfones, organizando o nosso carro aí pra caminhada com Maria, não é? 6h, vamos começar aí com a Rádio Capital para Vidigal, vai ser segunda-feira agora, dia 12, dia da padroeira, e já tá com bolo no carro, então manda sua mensagem aí, seu endereço, daqui a pouquinho sai o sorteio, ele já entrega, então ó, manda seu endereço certinho, nome completo, quem tá completando idade nova, é o bolo do aniversariante da semana, oferecimento da Creme Café que deixa a nossa vida mais gostosa, Creme Café, ah, aquele colonial, inclusive domingos, feriados, amanhã tem aquele colonial 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Hoje, dia 10, no santuário hoje tem o dia da, já é o sexto dia da novena, não é? Novena não, Cerco Mariano, opa, Cerco Mariano, viu? Hoje é o Dom Emanuel hoje, 7h30 no Santuário Eucarístico Diocesano de Cianorte, gente, participe dessa celebração, com Maria venceremos todas as batalhas, hoje 7h30, Dom Emanuel, e amanhã tem Álvaro e Daniel, amanhã para encerramento do Cerco Mariano, Álvaro e Daniel no Santuário de Cianorte, amanhã vai ser às 19h, hein? Você é nosso convidado especial, hoje 7h30, amanhã 7, mais cedo, no domingo.
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7: 8h35, Kátia, o Jefferson Pereira Vicente, completando idade nova, coloca o endereço do Jefferson aí, tá bom? Manda aí, o esposo, não é? Vai lá. Ô, Lúcia Figueiredo, você tá bem, Lúcia? Um abraço, fez 67 anos o sogrão, feliz união, 87 anos de vida, né? Um abraço, 67 anos de feliz união, 87 de vida. José Domingos, ô, dona Claudina, um abraço pra vocês. Ô, Lurdinha, você tá na paz, não é? Lorena Fragoso, você tá bem, Lorena? Um abraço pra você, obrigado pelo carinho. 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

0: chega.
1: Isso é capital, é. Por aqui, ó.
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1: O Rodrigo Camargo, um abraço. Lourdes, está ouvindo a programação, que é o bolo para quem presentear o Dalmo, está de aniversário hoje. Ah, legal, hein? Maria de Lourdes Araújo, um abraço. Tá em São Lourenço. Um abraço, Lourenço, obrigado, viu? Márcia, tudo certo, Márcia? Tá bom, que bom que você tá participando aí, viu? Você ganhou a feirinha hoje, Márcia? Aí, Márcia Geronásio. Bom dia, viu? Lorena Fragoso, também tá ouvindo a gente. Capital Impossível parar de ouvir pra filha, né? Ayla, que fez 4 aninhos domingo. Lorena Fragoso, um abraço, obrigado, viu? Deus abençoe a família.

9, tempo tá voando, né? 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Ó, hoje também você é convidado especial. Você sabe que nós temos a caminhada com Maria, não é? Segunda-feira, dia 12. Segunda-feira, dia 12. Nós temos a festa também da padroeira em Vidigal. Almoça lá com a gente, vai lá, faz a caminhada às 7 horas da manhã. A praça de alimentação vai estar aberta.

chuva ou sem chuva, tá? Com chuva ou sem chuva, como sempre, nós saímos semana, outubro passado, nós saímos ali debaixo de chuva. Foi bom, né? Foi bom. E dessa vez vai ser a mesma coisa, tá bom? Vamos caminhar lá até a celebração da Santa Missa, que vai ser às 10 horas da manhã, lá em Vidigal. E depois, você fica lá e já almoça com a gente, tá? Tarde tem o leilão de gado, brinquedos para as crianças, você é convidado especial, tá bom? Amanhã, domingo, a partir das 3 da tarde, nós vamos ter um festival, viu? Um festivaldão de música, de qualidade, música raiz, né? Muito obrigado ao Carlinhos, ao Padre Edivaldo pelo convite, tá? Eu vou estar apresentando esse festival. Obrigado, viu, Padre Edivaldo? Vai ser uma honra estar com vocês aí amanhã, viu? Vai ser uma honra. Obrigado, Carlinhos, pelo convite. Andréia vai estar no jurado. Eita! Amanhã, então, a partir das 3 da tarde, já vamos estar com vocês também em Vidigal. Tá bom, gente? Vamos estar aí com vocês no palco, 3 da tarde aí. Vamos estar junto lá pra gente ver lá quem é que vai se destacar aí. Com certeza todos são legais, são bons, mas amanhã vamos ter aí essa participação dessas pessoas que fizeram as inscrições, tá bom? Várias duplas se apresentando no palco amanhã, domingo, já na festividade aí em Vidigal, não é? Que já começou, né? As barracas hoje, pra você já se alimentar, né? Comer aquele pastelzinho gostoso, se divertir com a família e seguimos até na segunda-feira, até dia 12, não é? Você é nosso convidado especial, tá bom? Já participe aí, chame a família. 6 da manhã é a saída aqui de frente ao santuário, é? Porque é tão bom deixar os nossos projetos, não é? Nossas ideias no colo da mãe, ué, no colo da mãe, esse colo abençoado. Frei Gilson!

0: 7 minutinhos para as 9 da manhã. Valdirene Macedo, obrigado, obrigado, obrigado. São Jorge do Ivaí. Ô, Maria, abraço para São Jorge. Como é que tá aí, Maria? Tá tudo bem? Tá tudo certo? Luzeda, tá tudo na paz, querida. Obrigado, filhão, não é? Completando dia 7 do 10. É, aniversário dia 7 do 10. Tá aí, ó. O Gabriel, não é? Parabéns ao Gabriel, muitos anos de vida. Já voltamos, Ivânia. Fique ligado por aí.
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0: Bora pro aqui, agora são 8h59. 998-5570-00. Gente, agora. 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
2: Sempre, claro, capital. 998-55-7007. Quem passou por aqui? Sandra Gomes. Ô, Sandra, você tá bem? Um abraço, aniversário antes da semana, né? Tá aí no sorteio do bolo. Cleusa, você tá bem, Cleusa? Maria Inês, quem tá completando? O nome dela é a Sandra Martins, a sua cunhada. Parabéns, viu? Maria de Fátima, você tá em Rondon, Maria? Como é que tá aí? Choveu bastante aí, não? Um abraço. Andressa, tudo certo, né? Paulo Sérgio, né? Esposo, fazendo aniversário hoje, o Paulo Sérgio, esposo, tá bom. Andressa tá aqui, ó. Em São Lourenço, estamos ligados por aqui. Sônia, você tá bem, né? Claudinei Favarinho, abraço, Claudinei. Valdirene Macedo, Reginaldo quer participar do sorteio também na semana do bolo. O Vanderlei, estamos completando 32 anos de casados. Aí sim, que legal, hein? Vamos lá, 998-55-7007, hein? 998-55-7007 e mais. Você, além de participar e deixar a sua mensagem, você vai interagindo com a gente na nossa manhã. Que bom, que bom. 998-55-7007. Lurdinha. Ei, Lurdinha. Você pede sempre uma música da Andréa Salles, né? Durante a semana toda, né? Ô, Lurdinha, vou tocar. Esses dias você pediu essa com o Padre Fábio de Mello, né? Andréa e Padre Fábio, tá aqui, essa aqui, ó. Ah, o primeiro CD do Padre Fábio de Mello, hein? Meu Deus do céu. 2001, acho que foi? 2000? Ah, por aí, viu? 2002. Não, 2002 não foi, não. Foi antes. Foi ano 2000.

horas e 14. Eu me lembro agora que o primeiro show do lançamento dessa música, tal, do primeiro CD do Padre Fábio, foi no dia 12, dia de Nossa Senhora Aparecida. Foi mesmo. Em São Paulo foi o show. Agora que tô lembrando desse momento. Que legal, né? Bom recordar esse tempo. Mas foi antes de 2000. Foi por aí, 2099. Por aí. Vamos seguindo por aqui. 998-55-7007. Há 26, 27 anos por aí, né? Vamos lá, hein? Vai deixando essa mensagem. 998-55-7007. Já deixa o seu áudio por aí, tá bom? Daqui a pouquinho a gente volta após o intervalo. Hoje é o bolo do aniversariante da semana.

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5: Horas e 20 já aí na capital, 998-55-7007. Bora até as 10 da manhã, né? Vai deixando a sua mensagem, interagindo com a gente. Essa é impossível parar de ouvir. Tamo junto, hein?
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5: Nossa, 5577007. Já deixou sua mensagem, participou na nossa manhã. Interage aí, vamos lá. Ó, tem uma nova música do Rosa de Saron, né? Até a Andréa Salles mandou aqui em off. Eu gostei demais dessa música. Vamos tocar essa nova música do Rosa de Saron? É. Mãe dos Aflitos é o nome dessa música aí, né? Agora pra gente homenagear a nossa padroeira do Brasil, Nossa Senhora de Fátima, Nossa Senhora Aparecida, rogai por nós, não é? A nossa padroeira da Rádio Capital, Nossa Senhora de Fátima, nossa padroeira do Brasil, não é? Nossa mãe, tá aí, ó. Mãe dos Aflitos. Ouve a letra linda.

0: Amém.
1: Tá aí a Rosa, Rosa de Sarona, capital, 998-55-7007. Vai lá, deixa o seu áudio, sua mensagem. Vamos participando por aí.
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1: Deixa eu ver aqui os áudios, as pessoas mandando, pá, querendo sorteio, não é? Bom dia. Quero ver todas as Nossas Senhoras com Roberto Carlos. Tá bom, Ana Júlia? Roberto Carlos, daqui a pouquinho. Rosângela, tudo certo, né? Vamos lá. Hoje tem o bolo do aniversariante da semana. Reginaldo, quero ganhar esse bolo. Ontem foi aniversário da minha cunhada, Yolanda. Eita, do cunhado, o Jonathan. E também da tia Cecília. Todo mundo? Opa! Ei, Cristina, um abraço. Obrigado, obrigado, obrigado. 998-55-7007, viu? A Flávia passou por aqui também. Deixou aí a sua participação. Que bom, viu? Obrigado pelo seu carinho mesmo. 9h31 agora.

9h35. Maria Barbosa, Deus abençoe você. Rosângela Aparecida, valeu, Rosângela. Todas as Nossas Senhoras. Ouvinte pediu, né? É padroeira do Brasil. Rogai por nós, Nossa Senhora Aparecida.

0: aí, a nossa padroeira, Nossa Senhora de Fátima, não é? De Cianorte, não é? A nossa dona da Rádio Capital. É, a nossa padroeira aqui de Cianorte, aqui também na nossa Rádio Capital. E a nossa padroeira do Brasil, todas as nossas senhoras. Nossa Senhora Aparecida, rogai por nós. É a nossa festa agora, né? Nossa Senhora Aparecida e também Nossa Senhora de Fátima, rogai por nós.
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0: Por falar em Nossa Senhora de Fátima, rogai por nós. 70 anos do Santuário Nossa Senhora de Fátima. Em comemoração, que bom, né? É o jubileu, mais um jubileu. E você é convidado especial, né? A participar aí dos nossos eventos. Você já foi lá? Tá? Hoje nós teremos a presença no Santuário Eucarístico Diocesano de Cianorte, né? Porque é uma noite de bênçãos, estamos tendo o Cerco Mariano. Você tá acompanhando todos os dias, tem ido lá, foi lá com o Thiago Brado. Álvaro e Daniel vem amanhã, tá, gente? Álvaro e Daniel amanhã no Santuário. Hoje é o Dom Emanuel, tá bom? Dom Emanuel, Frei, Dom Emanuel. Amanhã o Álvaro e Daniel, viu? Então você é convidado. Hoje vai ser às 7:30, amanhã às 19 horas, tá? E aí seguimos na segunda-feira já, saímos aí com a festa da nossa padroeira do Brasil para começar lá em Vidigal. Saímos com a caminhada, não é? Peregrinos a partir das 6 horas da manhã, 5 horas da manhã, novamente quem vai estar aqui? Ah, Paulo Ângelo, né? Todos os anos. 5 horas da manhã, Paulo Ângelo e Claudemir Daniel já nos motivando para esse momento aqui na Rádio Capital ao vivo, não é? Vai a unidade móvel da Rádio Capital com o som ligado na Rádio Capital. Até lá já organizamos tudo, tá tudo pronto, já finalizamos tudo, não é? E você vai acompanhando, né? Lá na celebração da Santa Missa, então segunda-feira, não vamos ter o Padre Reginaldo Manzotti, é a transmissão da Santa Missa lá de Vidigal, tá bom? Vai ser transmitido a missa da nossa padroeira lá de Vidigal no momento. 10 da manhã, então, é a transmissão da Santa Missa pela Rádio Capital, tá bom, gente? Então, exclusivamente segunda-feira, dia da padroeira do Brasil, não teremos o Padre Reginaldo Manzotti na Rádio Capital, tá bom? Vai ser transmitida a Santa Missa de Vidigal da nossa padroeira do Brasil, tá? Depois, no santuário, continuam também, né? Os momentos. 9 horas da manhã vai ter a Santa Missa das Crianças, com a coroação da nossa padroeira. 9 da manhã no santuário. 10 da manhã lá em Vidigal, tá bom? 15 horas tem mais uma Santa Missa no santuário. Às 18 horas, a Santa Missa de encerramento do acampamento Imaculado. O dia inteiro de fé e devoção da Manhã Aparecida. Lá em Vidigal, depois da celebração, lá na praça de alimentação vai ter o almoço, tá? Vai ser servido o almoço, vai ser com churrasco no espeto de bambu a R$75. Você pode estar comprando antecipadamente. Compra antecipadamente, tudo certinho, viu? Já esse almoço. Se você comprar antecipado, é bom, que aí já sabe a quantidade que compra certinho de carne, né? Pra não sobrar, pra não faltar, não é? Então você compra antecipadamente lá na Secretaria Paroquial. R$75 vai com acompanhamentos, arroz, salada e uma porção de mandioca, tá? Olha só, R$75 com tudo isso, tá? É o churrasco no espeto de bambu. Aí tem o frango também, o frango assado, temperado, maravilhoso e recheado, viu? Delicioso, a R$55 para você levar para casa, para você almoçar lá com a gente, lá em Vidigal, vai ser uma honra. E à tarde tem um leilão de gado, né? Com as festividades lá da nossa padroeira, ali em Vidigal, tá bom, gente? Praça de alimentação, leilão de gado à tarde, né, Padre Edivaldo? Que bom, vai ser bênção ter você junto com a gente em Vidigal também, nessas festividades. Combinado? Já no dia 13, voltamos pro santuário, vamos ter uma celebração, 7:30 da noite, é o Jubileu de Platina. 70 anos do nosso santuário, da nossa padroeira da cidade, não é? Do nosso santuário também, que é aqui da Rádio Capital, a nossa padroeira da Rádio Capital, Nossa Senhora de Fátima. 70 anos da nossa paróquia, uma história de celebração, de fé, de comunhão, de missão, né? E o Dom João estará com a gente, o nosso bispo diocesano vai estar com a gente para essa celebração histórica, tá bom? Vamos transmitir aqui na Rádio Capital, né? Vai começar às 19:30. 9 horas nós temos que transmitir a Voz do Brasil, mas nós vamos transmitindo a Santa Missa, a celebração do santuário, não é? Que é a nossa padroeira da Rádio Capital, nessa celebração dos 70 anos, vai ser transmitido pela Rádio Capital na terça-feira, tá bom? A missa com o padre convidados, né? Nos nossos padres, Padre João, nosso diretor da Rádio Capital, do santuário, Padre Leandro, não é? E você vai estar, Padre Danilo, você é nosso convidado. E também padres convidados para esse momento. 70 anos de uma história construída pela fé e pela missão. Flávio Vitor vai estar com a gente, hein? Você marcou na quarta-feira. Olha quanto evento. Quarta-feira, vamos ter esse evento aqui, ó, em Cianorte, no Vila do Farol. Você é convidado especial, viu? É, ó. Essa aí, ó. Vamos celebrar essa música junto lá, viu? Dia 14, 18 horas. Evangelizar sempre no Vila do Farol. É o Festival Católico Talita Cumi. www.evangelizarsempre.com.br. Esse é o Flávio Vitor com Padre Rogério. Padre Marcos Rogério.

0: Flávio Vitor, Padre Marcos Rogério. Flávio Vitor em Cianorte, quarta-feira, a partir das 18 horas, gente. Esse evento vai ser ali no Vila do Farol, hein? 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
8: 9:57.
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14: Vamos lá, quem leva o bolo do aniversariante da semana? Alô, alô, ô Jefferson, é isso? Ah, na rua, a Kátia, é a Kátia. Kátia, você tá na rua Cuiabá 310. Um abraço, Kátia. Levou aí, então, o bolo do aniversariante da semana. Parabéns!
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0: Louvado seja nosso Senhor Jesus Cristo, para sempre seja louvado. Queridos filhos e filhas, você que me acompanha sempre, você que só me acompanha hoje, que alegria estar com você. Quero saudar a todos que estão fazendo a novena de Nossa Senhora Aparecida, hoje, sexto dia, Nossa Senhora Aparecida, padroeira do Brasil, rogai por nós, Nossa Senhora Aparecida, intercedei por nós. Saúdo a você a partir da Rádio Evangelizar, de onde tudo começa, as rádios irmãs cujos nomes cito neste momento. A capital do Rio de Janeiro, Cianorte, Paraná. Saúdo a você pela TV Evangelizar, sinal digital em todo o país, em várias cidades, canal aberto, pelo YouTube, Padre Manzotti Oficial, e pelos aplicativos da Associação Evangelizar é Preciso e todas as plataformas digitais. Você sabe, juntos todos os dias nesta experiência de Deus, não é um programa de entretenimento, não é um programa musical, não é um programa qualquer, é um programa, uma hora de oração, uma hora mergulhando nos apelos de Deus. Por isso nosso Senhor disse, onde dois ou três estiverem reunidos em meu nome, estarei no meio deles. Então nós estamos reunidos em nome do Pai, do Filho e do Espírito Santo. Amém. Naquele tempo, enquanto Jesus falava, uma mulher levantou a voz no meio da multidão e disse: feliz o ventre que te trouxe e os seios que te amamentaram. Jesus respondeu: muito mais felizes são aqueles que ouvem a palavra de Deus e a põem em prática. O Evangelho alarga a própria compreensão sobre Nossa Senhora. Se num primeiro momento alguém possa interpretar erroneamente como um desrespeito à mãe, não. Não. Maria grande, Maria é sem dúvida a nossa advogada. E hoje no Evangelho, Jesus a enaltece, porque antes de ser mãe, ela foi serva. Ela se colocou a serviço do Senhor. Eis aqui a serva do Senhor, faça-se em mim segundo a vossa palavra. Portanto, diga para mim, quem pode ser mais feliz do que Maria, porque foi a primeira que acreditou? Como é bom ter fé, gente. Eu fico a pensar o que é uma vida sem fé em Deus. Então, vamos pedir: Senhor, eu tenho fé, mas aumente a minha fé. Eu creio neste Deus do impossível, mas quero crer mais. Eu olho, Senhor, para as tuas grandes ações. O mar se abriu à tua palavra. Davi teve uma força extraordinária porque foi tua vontade. Deus nunca falha, nós falhamos, Deus nunca. Então eu digo, eu estou pronto para o novo que farás em mim, Senhor. Olha que forte, eu estou pronto para o novo que virá. Eu quero acreditar mais e mais, Senhor. Deus está trabalhando, realizando milagre neste lugar. Então, você está limpando a casa, eu peço a tua atenção, reze agora. Você está aí varrendo as folhas que caíram nesta noite, Eu quero que você reze agora e diga: Senhor, eu estou com um filho, uma filha que está precisando de uma intervenção divina. Você não nem acredita, mas Deus está preparando hoje um milagre na vida desta pessoa. Você está doentinho, doentinha.
1: Para o novo que virá.
0: Você mal conseguiu levantar para poder tomar o café. Peça a Deus: me cure. Cure-me dessa enfermidade, Senhor. Eu confio. Eu confio, Senhor, que o que os médicos dizem não é a última palavra. Não é a última palavra, Senhor. A última palavra é a Tua, o médico dos médicos. Você que está aí com a mangueira lavando, é com você mesmo. Você está com uma angústia tão grande no peito, um problema que está vivendo dentro da tua casa. Fale com Deus agora. Jesus, eu creio que estás trazendo uma perspectiva de solução, de algo que só Deus pode fazer neste caso. Só Jesus na causa. Só Deus na causa para resolver. E Deus está tomando esta causa. E você vai testemunhar que hoje Deus falou com você. Então vamos juntos. Vamos juntos rezar. Vai rezando. Vai pedindo. Vai clamando. E agora nós vamos proclamar o nome de Jesus. Só preciso acreditar, Senhor. E eu creio. E eu confio, Senhor, que Deus está trabalhando. Mais um dia sem álcool. Mais um dia sem as drogas. Mais um dia sem o cigarro. Tenha coragem de dizer isso, mas hoje, Senhor, eu creio nisso, Senhor. Eu confio nisso, Senhor. Eu espero. Jesus, o teu nome tem poder. E eu vou deixar que isso ecoe, Jesus, pelas tuas santas chagas dolorosas e gloriosas. Eu peço essa graça, Senhor. Só preciso acreditar e eu creio. Só preciso confiar e eu confio. O médico dos médicos é que tem a última palavra. Todos, tudo está contra. Mas Deus fará o melhor. Tudo está para dar errado, mas Deus mostrará uma saída. Todos dizem algo, mas a última palavra é de Deus. Nós só começamos o programa. Ainda temos muito. Partilha de vida, leitura orante. Que tal você trazer mais um ouvinte pelo rádio, mais uma pessoa pela televisão, pelo YouTube, Padre Manzotti? Lembre-se, nós estamos em plena novena de Nossa Senhora Aparecida e é o sexto dia. Volte comigo.
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0: Escute esse testemunho, por favor, escute lá.
1: Meu nome é Rosélia Maria da Silva.
0: Ô, Rosélia.
1: Moro em Goiânia, Goiás. Ouço pelo aplicativo. Infelizmente, não temos rádio e nem TV aqui. Muito
0: Mas
1: triste.
0: Que bom que tem aplicativo.
1: Padre Reginaldo, através do Senhor, comecei a ser devota de São Pio de Petrocina.
0: Amém.
1: E das Santas Chagas.
0: Tá chegando Jesus. A novena dele.
1: Padre, eu quero dar 3 testemunhos.
0: Conte.
1: Um meu e 2 do meu irmão, Rosair.
0: Por
1: o
0: favor.
1: Meu é que em abril eu tive um AVC e saí ileso desse AVC. O médico disse que foi um AVC muito perigoso, que costuma matar as pessoas.
0: Meu Deus.
1: Mas eu não tive nenhuma sequela. Graças a Jesus da Santa Chave,
0: Amém.
1: São Pio de Petrocina e Nossa Senhora. E os dois outros é do meu irmão, Rosair. Um, ele trabalha em lavoura e ele entrou num trator que pesa 1.000 toneladas e tava com os aparamentos. E nele mexeu, o trator tombou em cima dele. Os colegas ficaram sem ação porque achava que ele estava morto. Quando essa ele saiu ileso, sem nenhum arranhão. E o outro, ele foi apanhar milho no milharal junto com o neto dele para fazer pamonha. E aí uma jararaca o picou. Mas ela não injetou seu veneno todo. A médica falou que ele era um guerreiro. Porque eu sempre rezo a Jesus da Santa Chaga, São Pio de Petrocina, para proteger minha família e converter. Graça alcançada
0: graça
1: é graça que... testemunhada. Toca o sino, sacristão.
0: Rosélia, só fazendo uma correção, já foi a novena de São Pio, mas eu sempre estou falando de São Pio. Rosélia, que testemunha, hein? Caiu um caminhão de tora em cima, uma jararaca morder, meu Deus do céu. Não é por acaso, Rosélia. Nós, Jesus das Santas Chagas que você reza, São Pio de Petrelcina, que é o intercessor da obra evangelizar, é preciso. É realmente, lamento muito que em Goiânia não tenhamos rádio, mas é por isso que eu tenho insistido em baixar o aplicativo no seu celular para poder acompanhar. Louvado seja Deus, Rosélia, de Goiânia, Goiás. Dom João Justino de Medeiros Silva, arquidiocese de Goiânia. Humberto, que a paz de Jesus esteja com você, Humberto.
2: Bom dia, Padre, sua bênção.
0: Deus o abençoe. De onde você fala, Humberto?
2: Eu falo da zona rural, município de Lagoa de Pedra, Rio Grande do Norte.
0: Meu,
2: capital é Natal.
0: Meu abraço, Lagoa de Pedras, Rio Grande do Norte. E como é que você me acompanha ali na zona rural?
2: Eu, aqui, graças a Deus, é refleto de opções. Tem a Rádio 98.
0: Verdade.
2: Tem a TV Evangelhos da Casa, canal 329.
0: Certo.
2: E tem o YouTube.
0: Isso aí, é uma fartura. Louvado seja
2: a
0: Deus. Diga lá, Humberto.
2: Padre, a gente estamos assim, passando aqui uma decepção meio grande, porque meus pais já estão um pouco doentes já, minha mãe virou um tumor no intestino. Meu pai também tem, eu agora tem 6 cirurgias no rosto de sinal do câncer de pele.
0: Você?
2: Não, meu pai.
0: Teu pai, tá, teu pai.
2: É, meu pai e minha mãe.
0: Tua mãe tem tumor no intestino e teu pai fez a cirurgia de câncer no rosto, entendi.
2: Isso. Aí assim, só quem mora na terra aqui junto dele sou eu.
0: Entendi.
2: Os outros irmãos meus moram tudo mais distante.
0: Entendi.
2: Aí só quem fica nos pés dele, cuidando dele, é eu e uma irmã minha que ela mora em Natal.
0: Entendi.
2: E os outros é tudo virando as costas.
0: Eita.
2: Aí fica assim, a gente, aí eu, como eu dependo da agricultura, eu tenho que trabalhar na agricultura, porque eu não tenho outro meio de vida aqui, a não ser agricultura.
0: Sim.
2: Aí fica aquele desgaste, né, pra mim.
0: Claro.
2: Porque eu tenho que trabalhar e ao mesmo tempo
0: cuidar dos
2: atrás
0: pais.
2: De carro.
0: É.
2: E o pior, correr atrás de carro na Secretaria de Saúde da cidade, que da onde eu moro para a cidade é 6 quilômetros.
0: Misericórdia, filho, é difícil, hein? Difícil. De onde você mora até a cidade, para a cidade levar para outro lugar também, né?
2: Para levar para Natal, que é a capital, que é onde tem um hospital de referência.
0: Entendi, filho.
2: Aí fica assim, esse desgaste, né? Eu vendo os pais nessa situação e eles me afastando, né?
0: É. Bom,
2: e sobrecarregando eu e minha irmã.
0: Fica aí o apelo. O Humberto, você já tentou conversar com seus irmãos que eles podiam revezar?
2: É, padre, mas eles não querem acordo, não. Não tem acordo, não. Não querem, não.
0: Entendi. Então, Humberto, como é que é o nome da sua irmã?
2: É Ivoneide.
0: Eu vou dizer uma coisa pra você. Você tentou pedir a eles ajuda e disseram não. Humberto, que você e Ivoneide faça tudo possível, com muito carinho e paciência, ofereça esse sacrifício para Deus, e não é em vão. Esse carinho que você tem, esse zelo que você tem para com seus pais, não é em vão. Aquele mandamento do Senhor, honrar pai e mãe, você está levando a sério, tua irmã está levando a sério. Tristes são eles que estão virando as costas, mas faça com carinho tudo o que é possível. Nem tudo você vai conseguir fazer, mas faça o que você pode, porque depois você pode ter certeza, se ficará com uma paz interior muito grande. Entendeu?
2: Entendi. Aí, padre, eu sou associado.
0: Ô, filho, muito obrigado. Deus abençoe pela sua generosidade.
2: Já recebeu do meu jornal aqui no Correio da Cidade, aí eu vou pegar.
0: Entendi.
2: E recebi agora aquela famosinha da campanha de Jesus da Santa Chaga.
0: Ah, eu tô com uma aqui na mão que eu não deixei levar embora, não. E você gostou da flâmulazinha de Jesus da Santa Chaga?
2: Ah, eu adorei, botei na minha gaveta lá de roupa e tá que lá bom. Na gaveta.
0: Que bom, filho, que bom. Humberto, eu sinto...
2: Peço oração.
0: Claro, eu sinto por você estar sozinho com a sua irmã, mas lamento pelos seus irmãos que viraram as costas, mas Deus vai te dar força, porque você está fazendo o que é certo. Você quer pedir oração para quem, filho?
2: Eu, para minha mãe.
0: Como é que é o
2: Maria.
0: Nome?
2: Maria.
0: Maria.
2: Tá. É. Para minha irmã, que é Ivoneide.
0: Tá.
2: E para meu pai, que é Severino.
0: Severino. E vamos
2: pra
0: rezar.
2: Para minha esposa, que é Lucineide.
0: Lucineide. E ela te apoia pelo jeito, né?
2: É. E meu filho, que é Albert.
0: É. E vamos rezar indiretamente pelos seus irmãos, que Deus toque o coração para depois não ficarem com remorso. Porque virar as costas para um pai e uma mãe, no mínimo, é um remorso que vem depois. E depois não tem mais jeito. Que Deus te dê muita força, viu, Humberto?
2: É oração também para um padrinho meu, que é padre, que ele está em Maceió.
0: Como é que é o nome dele?
2: É Frei Tony. E com certeza ele tá ouvindo, que ele ouve seu programa todos os dias.
0: Frei o quê?
2: Frei Tony.
0: Frei Tony, meu grande abraço, que Deus abençoe e reze muito abençoando seu afilhado aí, Humberto, que Deus abençoe. Meu abraço, Humberto, Lagoa de Pedras, no interior, e fica aí o apelo, gente, não vire as costas para os pais, principalmente, já diz lá, honrar pai e mãe, e cuidar deles quando a idade é avançada e a doença chega. Rio Grande do Norte, como ele disse, tem o YouTube, Parabólica Digital 329. Lá também nos transmite a Rádio 98 FM. E tem várias emissoras ali, Rádio Rural, que é da obra de Maria. E quero saudar Dom João Santos Cardoso, da Arquidiocese de Natal. E você percebeu? Apesar de toda a dificuldade do Humberto, é associado. Que tal você fazer como ele? Veja, não é por acaso que eu sempre digo, são as pessoas mais simples que mais colaboram. Que Deus abençoe você, Humberto. Que tal você no intervalo se tornar um associado? Ligue 0800 410 6060 41 3221 6060. Eu volto com a leitura orante. Volte comigo. E lembrando que toda leitura orante, ela fica disponível depois. Tem 10 da manhã, reprise 10 da noite. E vai para o YouTube Padre Manzotti, onde tem a leitura orante do dia. Eu volto já, volte comigo.
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0: filhos queridos, povo amado de Deus. Hoje nós vamos nos debruçar mais uma vez e sem pressa sobre o profeta Eliseu. E depois vamos para outros profetas, mas sem pressa. E eu digo para você, você está gostando da leitura orante? Partilhe conosco 41-3221-6060. Escute.
1: Aqui é a Maria Clara de Poeira dos
0: Maria Montes, Clara.
1: Da Ceará. Queria deixar meu testemunho sobre a leitura orante de hoje. São Paulo fala assim, que a comunidade deixasse um lugarzinho no coração para
0: isso.
1: Ele. Mas nessa leitura orante, o Senhor tomou para si, reparou para evangelizar. Onde a gente tinha que guardar a obra evangelizar no nosso coração. Isso. E colocar a obra evangelizar também em nossas orações e o Senhor também. Que tem essa grande missão de divulgar e evangelizar a devoção de Jesus das Santas Chagas. Embora as coisas sejam bem difíceis, eu sempre faço a questão de doar um pouquinho que eu tenho, às vezes, com poucos centavinhos que me restam. Mas o que eu tenho,
0: Maria
1: eu
0: Clara.
1: Dou de muito coração. E sabes, Padre, que no meu coração sempre haverá um lugar para o Senhor.
0: Amém.
1: E também um lugar para evangelizar, que tanto bem nos faz. E os testemunhos são prova disso, que são testemunhos de cura e libertação, de vidas restauradas, vidas transformadas, de vida voltando para a casa do Pai novamente.
0: Meu Deus!
1: Gostaria muito de dizer para o Senhor que minha vida também foi transformada e restaurada por essa obra.
0: Amém.
1: Evangelizar é preciso.
0: Olha, Maria Clara, você me deixou boquiaberto. Dê um lugar no seu coração para a obra evangelizar. Inclusive, sacristão, eu vou, não tire não. Você vai fazer ecoar e segunda-feira eu vou colocar de novo. Segunda-feira, guarda para mim, porque é algo impressionante que a Maria Clara disse. Eu tenho alguns centavinhos, mas estes centavinhos eu coloco na obra evangelizar. Por isso que nós estamos com essa ação. Qual ação, padre? Dê um lugar no seu coração para a obra evangelizar. Dê um lugar no seu coração para a obra evangelizar. Torne-se um associado da obra evangelizar é preciso. Você me deixou sem palavras. Maria Clara de Canindé, Ceará, Rádio Aquarela FM, Dom Luiz Gonzaga Silva Pepel, Arquidiocese de Baturité. Muito forte. Bíblia aberta, cartilha de oração. Hoje nós refletimos a cura de Naamã feita pelo profeta Eliseu. Segundo Reis, capítulo 5, versículo 1. Segundo Reis, capítulo 5, versículo 1. Naamã, o comandante do exército da Síria, era muito respeitado e estimado pelo rei do seu país, porque por meio de Naamã, o Senhor Deus tinha dado a vitória ao exército dos sírios. Escute a história, história linda, toca a corneta, sacristão. Ele era um soldado valente, mas sofria de uma terrível doença de pele, era lepra. Num dos seus ataques contra Israel, os sírios haviam levado uma prisioneira, uma menina israelita que ficou sendo escrava da mulher de Naamã. Um dia a menina disse à patroa: veja como Deus age, através de uma prisioneira de guerra. Ela foi empregada de Naamã. Ela viu que o patrão estava com lepra e disse à patroa: eu gostaria que o meu patrão fosse falar com o profeta que mora na Samaria, pois ele o curaria da doença. Então Naamã foi falar com o rei e contou o que a menina tinha dito, e o rei ordenou: vai falar com o rei de Israel e entregue a carta a ele. Então Naamã saiu levando 350 quilos de prata, 70 quilos de ouro, 10 mudas de roupas finas. A carta que ele levava dizia assim: esta carta é para apresentar Naamã, que é meu oficial, e eu quero que você o cure. Quando o rei de Israel leu a carta, rasgou sua roupa em sinal de medo e exclamou: como é que o rei da Síria quer que eu cure esse homem? Será que ele pensa que eu sou Deus e que tenho o poder de dar a vida ou tirá-la? Ele está querendo briga? O profeta Eliseu soube o que havia acontecido e mandou dizer: Porque o senhor está preocupado, meu rei. Mande esse homem que venha falar comigo e eu mostrarei o que ele há, que há um profeta em Israel. Então Naamã foi com seus cavalos e carros e parou na porta da casa de Eliseu. Eliseu mandou que o empregado saísse e dissesse que fosse se lavar 7 vezes no Rio Jordão, pois assim ficaria completamente curado de sua doença. Mas Naamã ficou zangado. Ele pensava: pelo menos o profeta devia sair falar comigo, oraria pelo Senhor, seu Deus, e que passaria a mão sobre o lugar doente e me curaria. Além disso, por acaso, o rio Abana e Farpar, em Damasco, não são melhores que qualquer rio da casa de Israel? Será que eu não poderia me lavar neles e ficaria curado? E foi embora muito bravo. Então, os seus empregados foram até o lugar onde ele estava e disseram: atenção, atenção, preste atenção. Se o profeta mandasse o senhor fazer uma coisa difícil, por acaso o senhor não faria? Então, por que o senhor não vai se lavar, como ele disse, e ficaria curado? Naamã então desceu até o rio Jordão e mergulhou 7 vezes, como Eliseu tinha dito, e ficou completamente curado. A sua carne ficou firme e sadia como uma criança. Depois ele voltou com os seus homens até o lugar onde Eliseu estava e disse: agora eu sei que no mundo inteiro não existe nenhum Deus a não ser o Deus de Israel. Aceite o meu presente, por favor. Eliseu disse: juro pelo Senhor. Atenção nesse detalhe. Versículo 16. Juro pelo Senhor, o Deus vivo, a quem sirvo, não aceitarei nenhum presente. Naamã insistiu com ele para que aceitasse, mas ele não quis. Aí Naamã disse: já que o senhor não quer aceitar meu presente, então deixe que eu leve para casa 2 mulas carregadas de terra, pois de agora em diante eu não vou oferecer sacrifício, ofertas que são completamente queimadas, e nenhum Deus a não ser a Deus, o Senhor. Mas eu gostaria que ele me perdoasse uma coisa, que é a seguinte: quando eu tiver de acompanhar o meu rei ao templo de Rimon, o Deus da Síria, para lhe adorar, eu vou ter que adorá-lo também. Que o Senhor Deus me perdoe por isso. Eliseu disse: adeus, boa viagem. Palavra do Senhor, graças a Deus. Padre, que texto maravilhoso! Que texto é este? Repito, 2 Reis, capítulo 5, do versículo 1 a 19. Eu li de forma rápida, um tanto dramática, porque eu queria que se pegasse o contexto todo. Entenda, e vamos relembrar. Havia este homem, que era do alto escalão do rei da Síria, que ficou sabendo através da empregada, que foi prisioneira de guerra: existe um profeta em Israel que pode curá-lo da lepra. O rei de Naamã mandou presentes, enormes presentes, e mandou uma carta ao rei de Israel: cure o meu servo. O rei ficou achando que ele queria briga. Posso eu curar uma pessoa? Tá querendo briga? Eliseu ficou sabendo e disse: meu rei, por que se preocupa? Mande que Naamã venha a mim. Mas Naamã foi até Eliseu. Mas Eliseu não foi a Naamã. Aí começa o problema. Naamã era orgulhoso. Naamã queria a cura da lepra, mas do seu jeito. Ora, o que Eliseu fez foi muito mais do que curar a lepra. Que cura foi, padre? Depois do intervalo, eu explico e rezo. Volte comigo.
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0: Continuando a interpretação deste texto, Naamã foi até Eliseu, o profeta, pedindo a cura da lepra. Mas o que Eliseu oferece é algo muito maior. Naamã primeiro se sente, no mínimo, indignado. Como pode? Eu vim com uma carta do rei e este profetinha nem vem me receber? Me manda me lavar 7 vezes no Rio Jordão? Lá na minha terra tem rios melhores, mais puros. Lá eu poderia fazê-lo. Mas um servo, atenção, atenção, como é bom ter pessoas que nos aconselham para um bem. Como é importante termos amigos que nos aconselham certo. Como é bom ter pessoas do bem próximo. Porque os servos de Naamã disseram: Naamã, meu senhor, se o profeta tivesse te pedido algo impossível, você não faria? Faria. Mas só porque ele pediu uma coisa simples, se lave nas águas do Jordão, você não faz? Faça. E ele fez. E ficou curado. Mas tinha outra cura a ser curada. Havia outra doença a ser curada. Qual, padre? A fé. Ele voltou, ofereceu presentes. E aqui está a gratuidade. Eliseu não aceitou o presente, mostrando a gratuidade de Deus, que a graça não se compra, que milagre não se compra. Eliseu não aceitou de forma alguma, mesmo com a insistência. Existe um fato marcante nesse texto que eu quero ensinar para você. Naamã pediu: quero levar um punhado de terra, 2 mulas de terra. Por isso que nós temos isto da terra, terra santa. Por isso nós temos a história das relíquias, da terra santa, dos lugares santos, para que em nossa casa possamos adorar o Deus vivo. E Eliseu permite. É verdade que Naamã disse: eu terei que, quando estiver com o rei, fazer adoração ao Deus dele. Mas que Deus me perdoe, porque eu só servirei ao Senhor. E Eliseu diz: vá em paz. Quanto ensinamento, meus irmãos. Eu poderia pregar a manhã toda, mas em outra oportunidade o farei. Por ora, a cura de Naamã pelo profeta Eliseu. Esta foi a leitura orante de hoje. Amém. Tenho reprise 10 da noite. E no final da noite, entra no YouTube Padre Manzotti. Mais um grande milagre de Eliseu. Rosélia, que a paz de Jesus esteja com você. Rosélia, bom dia. Rosélia. Lília, que a paz de Jesus esteja com você, Lília. Alô?
1: Sou bênção, padre, bom dia.
0: Eu estou falando com a Lília?
1: A Lília?
0: Lília, tá certo, a outra linha não funcionou. Então, Lília, de onde você fala, filha?
1: Eu falo da Fazenda Bela Vista, município de Amorinópolis, Goiás.
0: Gente, hoje é o dia de falar com as pessoas da zona rural. Falei lá com o Humberto de Lagoa de Prata, de Pedra, e agora de Amorinópolis. Falei certo?
1: Sim, Amorinópolis, Fazenda Bela Vista.
0: Meu abraço a todos ali, a de Bela Vista, Amorinópolis e todos que acompanham na zona rural. Como é que você me acompanha ali na Fazenda Bela Vista?
1: Pelo YouTube, padre.
0: Tá certo.
1: E pelas redes sociais.
0: Tá certo. Diga lá, minha filha, o que você quer partilhar hoje? É Goiás, né?
1: Goiás. Padre, é uma alegria falar com o senhor.
0: Pois não.
1: E ainda mais nessa véspera do dia de Nossa Senhora. Nós que convivemos aqui na zona rural de Amorinópolis, que temos uma comunidade, Nossa Senhora Aparecida.
0: Segunda-feira, né? Segunda-feira, dia 12.
1: Exatamente.
0: E como é que é o nome da comunidade?
1: Nossa Senhora Aparecida.
0: Tá certo. Então, meu abraço a toda a comunidade ali, Nossa Senhora Aparecida. Fala,
1: padre,
0: Lilian.
1: É, eu tenho um pedido para fazer de oração, dois pedidos, e também agradecer a Deus, né?
0: Então, conte.
1: Eu quero pedir a
0: Vamos oração, começar a agradecer? Vamos começar agradecendo?
1: Nossa, agradeço a Deus por tanto, padre, por tanto que eu posso viver 200 anos, que eu acho que eu nunca vou conseguir agradecer a Deus por tantas bênçãos.
0: Que coisa linda.
1: Pela saúde dos meus filhos, por eles crescerem em idade e graça,
0: isso,
1: seguir a fé da nossa igreja, serem bons profissionais, é o Lucas e a Letícia,
0: certo,
1: pela minha família, pelo meu esposo Eliomar,
0: tá,
1: e pela vida do meu pai.
0: Amém. Fico muito feliz, que coisa boa. Olha, você usou uma palavra que eu, quando escrevo para qualquer dedicatória nos livros de criança que tem a primeira Bíblia que eu fiz para criança, eu sempre escrevo: crescer em sabedoria e graça. Isso se falou de Jesus em Lucas. Tá certo, Lídia? E agora, quais os pedidos de oração, Lídia?
1: Padre, eu gostaria de pedir oração para duas pessoas muito especiais.
0: Diga o nome.
1: Que é o meu pai Osvaldo.
0: Tá.
1: E a minha madrinha, a irmã Cecília. Ela é uma fleira, que ela é aposentada, ela mora aqui na nossa cidade. Ela foi pastora nossa, da nossa igreja, por muito tempo.
0: Certo.
1: E ela teve uma queda. E ela fraturou o fêmur, está em repouso, teve cirurgia, e ela tem 83 anos.
0: Tá certo, anotei aqui, irmã Cecília, que quando você falar com ela, mande um abraço a ela por mim, diga que nós vamos rezar por ela, ela que faz esse trabalho lindo, missionário, e que ela me inclua nas orações dela, por favor. Você fala para ela, Lilian?
1: Falo sim, padre. E pela saúde do meu pai. Meu pai vai fazer 80 anos,
0: né?
1: Isso, e ele tem lúpus, padre. Sente tantas dores nas pernas,
0: oh,
1: nos pés. Mas eu creio na misericórdia de Deus.
0: Tá bom, anotei aqui. Foi um prazer falar com você, Lilia. E se possível, vou lhe pedir uma coisa. Que tal você levar uma capelinha de Jesus das Santas Chagas ali na sua comunidade?
1: Eu sou mensageira, padre.
0: Ô, mas você não me falou, meu anjo. Toca a corneta pra ela. Toca a corneta, mensageira das Santas Chagas, Lília. Que alegria.
1: E nós, aqui é nosso município, tem uma cidade, um distrito que chama Estrela d'Alva,

0: pessoa o que ela faz, seja nos grandes centros. 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Eu vou para o intervalo e eu volto. Nós estamos no sexto dia da novena de Nossa Senhora Aparecida. O dia é segunda-feira, mas aqui é o sexto dia. Volte comigo, nós voltamos já.
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1: Costas será em Assis e Roma. Por isso, você que só acompanha no sábado, fique sabendo. Entre em contato conosco, 41 98753 3300, ou mande um e-mail, peregrinações@evangelizareprecioso.com.br. A saída é dia 6 de maio do ano que vem. Mas nós fazemos todo o sul da Itália e é uma peregrinação que nunca fizemos, lugares que ainda nunca fizemos, em Palermo, onde existe Santa Rosália, onde existe a Catedral de Palermo, lindíssimo mosaico, Cefalù, missa dominical na Catedral Normanda, Siracusa, terra de Santa Luzia, onde ela foi martirizada, Basílica de Santa Luzia, Taormina, depois nós iremos a Tirreno e a Messina, vamos a Nossa Senhora de Pompeia, no Vulcão Vesúvio, vamos à Costa Amalfitana, que é um lugar paradisíaco, patrimônio mundial da Unesco, e em Amalfi nós vamos na catedral onde está enterrado Santo André, isso mesmo, Catedral de Santo André, com a cripta, o túmulo do apóstolo, Ilha de Capri, e onde iremos também a Anacapri, na igreja de São Miguel Arcanjo, em Nápoles, São Januário. Depois iremos a Assis, São Francisco de Assis, Santa Clara, São Carlo Acutis. E vamos a Roma, nas Basílicas Papais, e está programado, dentro dos 60 anos da renovação carismática, você vai comigo, eu serei seu guia espiritual, um encontro na Paulo VI com o Papa Leão XIV, 419-8753-3300. Gente, faça um milagre em toda a minha vida e eu quero que você vá colocando e já me ajude a rezar 21 dias. Para o evangelizar é preciso fortaleza inabalável, com fé a tempestade vai passar. Faça um milagre, vá colocando as suas intenções, vamos acumulando pedidos, orações, acima de tudo, pedindo para Deus fazer grandes milagres como todos os anos faz. Querido povo de Deus, vamos à oração, vamos pedir por intercessão de Nossa Senhora Aparecida, a graça que tanto necessitamos. Terceiro dia, Nossa Senhora Aparecida, rogai por nós.

Nossa Senhora da Conceição Aparecida, Mãe de Deus, Rainha dos Anjos, Advogada dos Pecadores, Refúgio e Consolação dos Aflitos e Atribulados. Nossa Senhora Aparecida, cheia de poder e de bondade, lançai sobre nós um olhar favorável, para que sejamos socorridos por vós em todas as necessidades em que nos acharmos. E de modo particular hoje, nesta novena, faço o meu pedido. Qual o seu pedido? Peça, suplique. Nossa Senhora Aparecida, padroeira do Brasil, livrai-nos de tudo que possa ofender-vos e ao vosso Santíssimo Filho Jesus. Nossa Senhora Aparecida, preservai-nos de todos os perigos de alma e de corpo. Dirigi-nos em todos os assuntos espirituais e temporais. Livrai-nos da tentação do demônio, para que, trilhando o caminho da virtude, possamos um dia ver-vos e amar-vos na eterna glória. Nossa Senhora Aparecida, rogai por nós. Nossa Senhora Aparecida, intercedei por nós. Nossa Senhora Aparecida, fazei-nos dignos das promessas de Cristo. Amém. Eu gostaria duas coisas. Primeiro, que você ficasse atento ao Instagram, que é pelo Instagram que você vai saber os horários de missas durante a peregrinação que nós iremos transmitir no YouTube Padre Manzotti e algumas também na TV Evangelizar. Por isso, fique atento ao Instagram, que nós colocamos o dia e o horário. Segundo, você me conhece há anos e sabe, segunda-feira é feriado. Então muitos ontem saíram de viagem, outros saíram hoje aproveitando o feriado. Então, Senhor Deus, por intercessão de São Cristóvão, abençoai todos os que saíram, todos os motoristas que estão em viagem, todas as famílias, seja no trabalho, no lazer, visitando familiares. Livrai essas pessoas que estão no trânsito, nas estradas, dos assaltos, dos perigos, dos acidentes. Protegei que as famílias saiam e voltem com segurança e paz. Santo Anjo da Guarda, guiai os motoristas. Abençoai, Senhor, a água, a roupa dos enfermos, as fotos de família. Em nome do Pai, do Filho e do Espírito Santo. Amém. Bom final de semana e eu espero você segunda-feira aqui para o dia de Nossa Senhora Aparecida. Evangelizar é preciso.

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3: Hora certa, capital.
4: Esse é o Norte Capital Brasileira do Vestuário, 11 horas e 6 minutos, horário de Brasília.
5: Bom dia!
4: Oi, bom dia, Cianorte, bom dia, região. Eu tô de volta com você aqui na sua, na nossa
5: capital.
4: A partir de agora, música, alegria e informação, a sua participação. Dia pra ser feliz, me chama que eu vou.
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4: 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Salve, salve, galera. Muito bom dia. Eu tô retornando com vocês pra gente fazer a festa neste sabadão gostoso, no dia 10 de outubro de 2026. Excelente sábado pra você. Claudemir Daniel deseja a você um dia espetacular, um dia maravilhoso, já quase no começo da tarde deste sábado. Pra você que tá trabalhando, bom trabalho. Se você estiver fazendo vários nada, bom descanso pra você. Obrigado imensamente por fazer parte do nosso dia. Obrigado por fazer essa companhia agradável para nós. A sua participação é muito importante, tá bom? 998557007, à sua inteira disposição. Grava áudio, manda mensagem de texto, participa junto conosco e vai concorrer a um delicioso, maravilhoso frango assado lá da Casa de Carne Silva. Portanto, meu amigo, portanto, minha amiga, aquele abraço carinhoso para todos vocês. Obrigado imensamente por vocês fazerem o nosso dia se tornar cada vez melhor. Bora participar do nosso programa? Olha, como eu te disse, tem um delicioso

pediram sua música e me ajudaram a apresentar o programa. Vai ser o maior prazer da minha vida estar junto com você acontecendo neste sabadão maravilhoso. Começar muito bem nosso programa, que tal o Jota Question? Essa é boa demais da conta do seu lado. É assim que nós vamos ficar um do ladinho do outro. Eu aqui nos estúdios, você aí no seu trabalho, na sua casa, para você que está rodando pelas rodovias, pelas ruas da nossa cidade, sejam sempre bem

0: Começamos em grande estilo o programa de hoje, hein? Do seu lado, Jota Quest. Bora juntos até a uma da tarde, levando para você o melhor da música, sempre no oferecimento de Trilha Norte, maior e melhor shopping de ferramentas e ferragens de todo o nosso Noroeste Paranaense. 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E bora atender esse povo maravilhoso, sempre acompanhando o nosso programa. Adilson dos Santos, ô Adilson, abraço pra você, meu amigo. Obrigado pelo carinho, obrigado pela sua participação. Deus abençoe o seu final de semana. Eduardo, diz aí, meu parceiro.
1: Eu sou o Eduardo, restaurante Roda. Eu feliz de estar participando do sorteio do frango.
0: Opa, tá no sorteio, tá bom? Maria Benedita tá sintonizada, diz aí.
2: Bom dia, capital. Eu gostaria de ouvir a música Céu, Lindo Céu, com Adriana Ritz.
0: Valeu, um abraço pra você.
2: Boa tarde, um bom feriado.
0: Assim seja. Andréia Ribeiro, como é que você tá, menina?
3: Bom
0: diz
3: dia,
0: aí.
3: Bom dia, aqui é Andréia Souza, da Rua Caravela 261. Coloco meu nome no sorteio e tenha abençoado sábado.
0: Rádio assim
3: Capital,
0: seja.
3: Não consigo parar de ouvir.
0: Osilda, como é que você tá? Seja bem-vinda aqui no nosso programa. Obrigado pelo seu carinho, obrigado pela sua participação.
4: Oi, Claudemir.
0: Oi.
4: Santiago Cesco junto.
0: Diz aí,
4: quero
0: Zilda.
4: Do frango da casa carne.
0: Sim, valeu, tá no sorteio.
4: Quero ver se eu ganho esse frango hoje, Claudemir. Tá difícil, hein?
0: Não é muita gente.
4: Pra ganhar, não, tá bom?
0: Valeu,
4: tchau,
0: menina. Abraço, obrigado.
4: Bom final de semana pra vocês e da rádio e pra sua família.
0: Assim
4: tá bom?
0: Seja.
4: Fique com Deus. Até mais.
0: Amém, abraço. Ludia, como é que você tá?
5: Bom dia, Claudemir Daniel. Põe eu nesse sorteio esse frango aí. Nunca pedi, mas agora. Tô pedindo.
0: Opa! Eu não sorteio, frango. Bom demais.
5: Um abraço,
0: abraço muito especial para Simone da Silva, tá sintonizado, pediu uma música, um flashback para agitar nosso sábado. Manda um beijo para minha mãe, a Cleide, e os meus amigos, a Rose e também o Reginaldo. Abraço para vocês. Ô, Luzia, seja bem-vinda.
6: Oi, Claudemir, bom dia. Foi
0: bom
6: meu nome
0: dia.
6: No sorteio do frango. Se ganhar, vou comemorar com meu filho. Ele fez aniversário essa semana e eu não fiz nada, né?
0: Então, o meu último é agradável, né?
6: Com ele. Um abração para você.
0: Valeu.
6: Bom fim de semana.
0: Para todos nós, obrigado pelo carinho.
6: 297, abração, Claudemir.
0: Valeu, menina, obrigado pelo seu carinho, obrigado pela sua participação. Valdineia está sintonizada conosco. Valdineia Vieira. Abraço para você, Valdineia. Obrigado pelo carinho. Maria Isabel também sintonizada conosco. Eu vamos de música agora, porque, afinal de contas, hoje é sábado, o clima tá gostoso, aquele clima meio que de chuva ainda, mas tá muito gostoso o clima hoje. Abraço para todos vocês. Bora de música boa, é para dançar, é para agitar, é para fazer o nosso sábado ficar melhor ainda.

0: Desse jeito, o nosso sábado fica bom demais, hein? Astral lá em cima, alegria maior. Vou fazer um rápido intervalo e já já tem música. 11:21.
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6: Hora Certa, Capital.
0: 11:25.

0: a gente vai seguindo com o nosso programa Alegria do Rádio. Está aqui na nossa 91 99855-7007. Eu quero que você conta para mim o que é que você está fazendo agora. Quais são seus planos e projetos para este final de semana? Olha, portanto, venha para cá, venha aqui para a Rádio Capital 91, venha fazer a festa junto comigo. Aproveita esse sabadão, bora ser feliz, gente. Ô Suzy, abraço para você, obrigado pelo carinho, quero ganhar esse frango assado, Claudemir. Rosana Hernandes, também sintonizado conosco. Alô, quem vai mandar bem, diz aí.
1: Bom dia, Claudemir. Sou Maria da Graça de Tapejara.
0: Alô, Tapejara.
1: Coloca para nós uma antiga e internacional para a gente matar a saudade. Muito obrigada.
0: Valeu, abraço pra vocês.
1: Um abençoado final de semana.
0: Abraço, obrigado pelo seu carinho, obrigado pela sua participação. Aparecida do Carmo, eu quero participar do sorteio desse frango assado. Rosa, seja bem-vinda.
2: Aqui é a Rosa, da rua Justino Alves Ferreira, 209. Eu gostaria muito de participar do sorteio.
0: Tá no sorteio, tá bom? Abraço, Lucineide Martins, meu amigo Bonfim Duarte, diz aí.
3: Salve, salve, muito boa tarde, meu amigo de fé, meu irmão, camarada.
0: Grande Bonfim, abraço pra você, meu amigo.
3: Bonfim Duarte.
0: Bora ser feliz.
3: Pela cidade. Aqui com a nega véia, nego véio. E claro, sim, ligado, hein? Na sua programação. Gostaria de estar pedindo a música Mulher de 40 e oferecer para minha digníssima Fabiana Lino, que estamos aqui hoje, até que enfim, um dia de folga, de sabadão.
0: É, coisa boa!
3: E ligado na sua programação, nego ré. Toca aí pra nós, eu ofereço para quem gostasse dessa música também, desejando a todos um bom final de semana. Deus abençoe a todos. Tamo junto, nego ré, capital.
0: Bora ser feliz.
3: Parar de ouvir.
0: Grande Bonfim, é coisa boa. Excelente dia pra você, Bonfim. Obrigado pelo seu carinho, obrigado pela sua participação aqui na nossa Capital 91. Obrigado imensamente por vocês fazerem a festa pra acontecer. Gente, como é bom, como é maravilhoso estar junto com vocês aqui na nossa 91. E agora tem Roberto Carlos, é lógico. Mulher de 40.

0: tão maravilhoso. 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Alô, Djalma, como é que você tá, meu amigo? O meu amigo Vanil também sintonizado conosco, obrigado pelo carinho, obrigado pela sua sintonia. Valdenir, Deus abençoe o seu dia, tá bom? Minha amiga Simone tá ouvindo o nosso programa lá em São Lourenço. Ô Simone, obrigado pela sua participação, obrigado pela sua sintonia. Alvanide Sampaio também sintonizado, Maria Isabel tá ouvindo a capital, abraço para você, obrigado pela sua participação, obrigado pelo seu carinho. Quem mais tá sintonizado? Cristiana Mendes, ô Cristiana, abraço para você, que Deus abençoe o seu dia, muita paz, muita saúde, muitas alegrias. Edinaldo, diz aí, meu parceiro.
1: Aqui é o Edinaldo da Morada do Sol, quero participar desse prêmio, tenha um bom dia.
0: Valeu, meu amigo Edinaldo, obrigado pelo seu carinho, tá bom? Antônio Ramos, como é que você tá lá no Jardim Vitória, ouvindo a nossa programação? Obrigado pela sua sintonia, tá bom? Quem mais tá sintonizado? Alô, bom dia, quem vai mandar bem, diz aí.
2: Bom dia, aqui é Aparecida Oliveira, quer ganhar esse frango aí, Claudemir.
0: Valeu, Aparecida, tá no sorteio, obrigado pelo carinho. Marilda Malheiro também sintonizado, Mara Santos e também a Fernanda da Vila Sete, todo mundo querendo levar para casa esse delicioso, maravilhoso frango assado. Pro meu amigo Carrapicho, sintonizado conosco lá em Rondão, pra filha que tá fazendo aniversário, pra Cristina, que é a esposa. Ô Carrapicho, abraço pra você, obrigado pelo carinho, obrigado pela sua participação, Tina Tanner.

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Você ouviu aí a Tina Turner. E a gente vai seguindo com o nosso programa. 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

0: 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Bora de participação aqui no nosso programa. Alô, bom dia, quem vai mandar bem diz aí.
1: Bom dia, Claudemir, tudo bem?
0: Eu tô
1: como
0: ótimo.
1: É que aqui é a Cida Mulder, da Amélia Meneghetti. Tô aqui cuidando do serviço, das roupas, aproveitando o arzinho de sol.
0: É, deu uma trégua, né?
1: Tá bom?
0: Valeu.
1: Toca uma música aí pra nós e quero participar do sorteio aí, hein?
0: Valeu, um abraço pra você.
1: Faz 3 anos que eu não ganho mais nada.
0: Que isso, mulher? Pelo vai amor de
1: bingo.
0: Deus.
1: Misericórdia. Bom, abraço,
0: Cida, você não é fraca, não, Cida. Abraço pra você. Marco Sac, obrigado pelo carinho. A Érica Costa também quer levar pra casa o frango assado. Vanda, seja bem-vinda.
2: Bom dia, Cláudio Meira, aqui é a Vanda. Cláudio Meira, coloca meu nome no sorteio. Quero ganhar esse frango assado aí.
0: Tá no sorteio, tá bom?
2: Boa semana a todos vocês e sua família.
0: Valeu, obrigado pelo carinho, obrigado pela sua sintonia. Sempre junto conosco. Quem mais tá sintonizado? Bom dia, Claudemira, João Pedro dos Santos Moreira, quero participar do sorteio do frango assado na rua Quinauana, 929, na Vila 7. Abraço carinhoso para vocês. Gente, eu vou faturar um pouquinho e já retorno. 11h42.
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19: Hora Certa, Capital.
0: 11h48. Essa é a frequência da família, sabadão maravilhoso. Início de tarde, bora ser feliz, bora de alegria. Tá fazendo o quê? Manda pra cá seu áudio, participa. Tá valendo um delicioso frango assado pra amanhã, hein? Quem ganhar, busca amanhã na Casa de Carne Silva. Aqui na capital tem a melhor música. Simbora de participação. Meu amigo, sempre acompanhando o nosso programa, o Djalma. Abraço para você, pessoal lá da Tria Norte, maior e melhor shopping de ferramentas e ferragens, sintonizados com a nossa Capital 91. Quem aqui vai mandar bem agora aqui no programa? Diz aí, travou o áudio aqui, gente. Daqui a pouco vou tentar destravar. A Valdirene Macedo tá ouvindo o nosso programa. Meu amigo Kleber, quero participar do sorteio. Kleber Leandro Vendramini. Ô, Kleber, a namorada do sol sintonizado conosco. Miguel, você tá bom, meu parceiro?
23: É o Serginho Miguel da Otolimões.
0: Grande Miguel.
23: Quer participar do prêmio também. Se tiver um frango aí, ó. Joga pra cima, cair primeiro. Tá? E o mais de Deus pra
0: esse Miguel é figura rara.
23: Vamos que vamos.
0: Bora lá.
23: E faz parte disso aí. A chuvarada deu uma carmadinha, vai vir mais chuva.

0: meu Deus do céu.
1: Blue System pra mim dançar.
0: Valeu, daqui a pouco eu rolo
1: Blue System
0: pra você, tá bom?
1: Um final de semana abençoado pra você. Tchau, tchau.
0: Pra todos nós. Agora eu vou rolar pra você que tá sintonizado. Essa aqui é um clássico da música mundial. Tears for Fears, meu amigo. Sempre acompanhando o nosso programa. Ô, Djalma. Abraço pra você, Valdenir. Meu amigo Júnior, pessoal da Trianorte, um sábado maravilhoso pra vocês.

0: Viu aí, Tears for Fears? Eu vou fazer um rápido intervalo e daqui a pouquinho tem horário gratuito eleitoral. 11h54.
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0: 11:59.
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0: com você logo na sequência.
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1: Hora certa, capital.
2: Meio-dia e 15.
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2: Retornando com o nosso programa, vamos juntos até uma da tarde aqui na nossa Capital 91. 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E tá valendo para você aquele delicioso, maravilhoso frango assado, retornando com participação. Maria Barbosa tá ouvindo o nosso programa. Ô Maria, abraço para você, obrigado pelo seu carinho, obrigado pela sua participação. Valdirene Macedo, quem mais está sintonizado conosco? Alô, boa tarde, quem manda bem aqui no programa?
8: Ô meu amigo, coloca meu nome no sorteio aí. Aqui é o Marcelo do Morado Sol.
2: Fala, Marcelo, um abraço pra você,
8: meu amigo. A esposa tá fazendo o acampamento da Imaculada e eu tô aqui em casa com as meninas e vou trabalhar final de semana. Fazer o quê?
2: Assado vai bem, hein?
8: Mas ó, Deus abençoe, vou ficar na semana, bom feriado, fiquem com Deus, tá?
2: Amém, abraço, obrigado pela sua participação, Marcelo, obrigado pela sua sintonia. A Cida Moura também sintonizado. Maria Lúcia lá de Rondon tá sintonizado conosco. Ô Margarete, abraço pra você, minha amiga, obrigado pela sua participação, obrigado pelo carinho. Zé Roberto também sintonizado conosco. Sirlei Bonifácio, como é que você tá?
9: Boa tarde, Claudemir, coloca meu nome no sorteio do franguinho, Hesley Soares Bonifácio, seis conjuntos.
2: Valeu, um abraço pra você, obrigado pelo seu carinho. Quem mais está sintonizado conosco? Alô, boa tarde, quem manda bem?
10: Bom dia, Claudemir. Tudo bem?
2: Eu tô ótimo.
10: Sábado pra você, um abençoado dia maravilhoso que Deus proporcionou pra nós hoje, né? Um abençoado final de semana para você, um excelente domingo, um abençoado feriado na segunda-feira para você, tá? Toca uma música para mim, se puder, Sapato Velho de Roupa Nova.
2: Essa é boa,
10: manda,
2: hein?
10: Manda pra mim, beleza?
2: Valeu.
10: Tô aqui curtindo seu programa, que hoje, sábado, promete. Maravilhoso dia, né? Beijos, excelente dia. É a Luzia Silva de Rondon.
2: Abraço para você, obrigado pelo seu carinho, obrigado pela sua participação aqui na nossa capital. Agora tem Atitude 67.

0: Atitude 67 marcando presença aqui na nossa 91. 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E também, é claro, ali na Vila do Farol, essa noite fantástica com Flávio, Vitor e Evangelizar sempre. Vale a pena, hein? Bora lá pra participação? Ô, Zilda, como é que você tá, mulher? Seja bem-vinda aqui na nossa Capital 91.
1: Boa tarde, Claudemir.
0: Oi, boa tarde.
1: Deus te abençoe.
0: Amém.
1: Claudemir,
0: oi.
1: Ganha meu nome no sorteio desse franguinho assado aí pra amanhã, tá?
0: Opa, tá no sorteio, tá bom?
1: Zilda de Almeida, do Aquiles.
0: Abraço, pessoal da Aquiles Comar. Obrigado pelo carinho, obrigado pela sua sintonia. Quem mais? Alô, boa tarde.
2: Boa tarde, Claudemir.
0: Daniel. Oi, boa aqui tarde.
2: Valdenira da Rua Iguatemi.
0: Oi, Valdenira, como é que você tá? Tudo bem?
2: Coloque eu nesse sorteio aí, quero ganhar esse frango assado. Tô aqui curtindo a rádio.
0: De boa, hein?
2: Vocês.
0: Obrigado pelo carinho, obrigado pela sua participação. Ô, Sueli, tá sintonizado conosco, quer levar pra casa o frango assado, né, Sueli? Obrigado pela sua sintonia. Berenice dos Santos, também sintonizada. Rosária Costa, excelente tarde pra vocês, obrigado imensamente por vocês fazerem o nosso dia se tornar melhor. Roupa nova pra Luzia, sintonizada conosco lá em Rondon, sapato velho. Essa aqui é pra matar saudade, hein?

Saudade, roupa nova, sapato velho, tempo também, Atitude 67, não precisa mudar. E a gente vai seguindo, eu vou fazer um rápido intervalo e já tem muita música pra você. Meio-dia e 27.

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9: Confira comigo.

super agradável aqui na capital brasileira do vestuário. E aí, tá esperando o que pra participar comigo? Vem pra cá, vem ser feliz aqui na sua Rádio Capital. Impossível parar de ouvir. Excelente tarde pra você. Ô João Vitor, tá sintonizado conosco, obrigado pelo carinho. A Irene Pacheco também, a Neuza Cardoso, que Deus abençoe a vida de cada um de vocês, obrigado imensamente pelo carinho. A Ana Paula Moreira, quero ganhar esse frango assado. Ana Paula, abraço pra você, minha amiga, obrigado pelo seu carinho, obrigado pela sua participação aqui da nossa 91, tá bom? E olha, bora de música, bora de alegria, senão não vai dar tempo.

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E é claro, tenta levar para casa hoje, daqui a pouquinho, logo mais, daqui a 25 minutos. Nós vamos fazer o sorteio aí de um frango assado lá da Casa de Carne Silva. Pra minha amiga Ieda, sintonizada conosco.

0: aqui na nossa 91 998 55 7007. 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Meio-dia e 39.
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0: Meio-dia e

0: todos vocês, obrigado pelo carinho. Quem mais está sintonizado conosco? Alaide Gomes. Ô Alaide, obrigado pela participação, tá bom? O Gilberto Cerisoli tá no sorteio, Gilberto. Ô Edinaldo, como é que você tá? Abraço para você, João Vitor, também Renan Stock, sintonizado com a nossa Capital 91. Elza, seja bem-vinda.
1: Bom dia, Claudemir.
0: Tudo
1: coloca
0: bem?
1: Coloca meu nome no sorteio, meu nome é Elza.
0: Valeu, Elza, abraço para você. Valdirene, lá do Morada do Sol, também está sintonizado conosco. A Valdirene Húngaro, quero esse frango assado, quero ouvir Zeca Pagodinho, Deixa a Vida Me Levar. Daqui a pouquinho rolo para você, tá bom? Quem mais está sintonizado lá da rua Siriema, lá no Asa Branca? Deixa eu ver aqui, Enzo Felipe Hernandes. Enzo, abraço para você. Adriana Cristina da Zona 7, o João Ayrton Carvalho, todo mundo querendo frango assado. Agora tem Cleiton e Camargo.

0: intervalo, meio-dia e 49. 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
8: Hora certa, capital.
9: Meio-dia e 54.
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9: E a gente vai seguindo com o nosso programa. Abraço para todos vocês aí que participaram do nosso programa, minha última de hoje. Quem mais está sintonizado? Ana Júlia. Abraço para você, Ana Júlia, obrigado pelo carinho. Quem mais? Alô, boa tarde. Maria Fernanda Vieira me coloca no sorteio, Claudemir. Tá no sorteio. Abraço para você, gente. Obrigado imensamente por vocês estarem sempre junto conosco. E nós vamos agora à minha última de hoje, para você que está aí sintonizado junto com a nossa Capital 91. Aquele abraço carinhoso, Zeca Pagodinho. Você quer mais ou menos um brasileiro, né? Deixa a vida me levar.

0: desse jeito que o brasileiro vai fazendo, né? Deixa a vida me levar, a vida leva eu. Gente, eu tô ficando por aqui, tá ficando também Trianorte, maior e melhor shopping de ferramentas e ferragens, também junto conosco. Casa de Carne Silva, que vou oferecer para você aquele delicioso frango assado para você, meu amigo, para você, minha amiga, que está aí na sintonia, que participou junto comigo, ó, torcida, vou fazer o sorteio agora, tá bom? 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Abraço a todos e agora tem sorteio para você, meu amigo, que está na sintonia.
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0: Vamos lá, olha, quem ganhar o frango vai buscar amanhã lá na Casa de Carne Silva, após as 11:30, após as 11:30, pode ir lá buscar esse frango assado, combinado? Bora lá então, vamos ver quem é que vai levar para casa, final do telefone é o 4224, Ana Paula Santos Moreira. Ana Paula, você ganhou frango assado, não precisa vir aqui na rádio, é só ir lá na Casa de Carne Silva pegar o seu frango assado. Combinado amanhã, a partir das 11:30.
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0: Valeu pelo carinho, valeu pela sintonia, foi maravilhoso, estamos juntos. Amanhã, às 9:30, logo após a Santa Missa, eu e você juntinhos aqui na capital. Abraço a todos, fiquem com Deus, finalzão de semana maravilhoso pra você. 13:01.
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18: Hora certa, capital.
19: 1:06.

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3: Hora certa, capital.
4: 1:23.

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14: Hora certa, capital.
15: 1:39.
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4: Hora certa, capital.
5: 1:53.

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18: Hora certa, Capital.
19: 2:04.

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6: Hora Certa, Capital.
7: 2:23.

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1: Hora certa, capital.
2: 2:38.
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3: Hora certa, capital.
4: 2h54.
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4: Hora Certa Capital.
6: 3:03.
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2: Hora Certa, Capital.
3: 3:21.

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13: Hora Certa, Capital.
14: 3:37.

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1: Hora certa, capital.
2: 6:53.

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12: Hora certa, capital.
13: 4:05.
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3: 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Beleza? Será que é a garotada dos canarinhos de Petrópolis? E olha aí, Joãozinho, nós vamos cantar o teu samba, João.

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4: Hora certa, Capital.
11: 4:21.
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0: Hora certa, Capital.
10: 4:39.

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7: Hora certa, capital.
8: 4:57.

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6: Hora certa, Capital.
7: 5:08.
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18: Hora certa, capital.
19: 5:20.
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9: Hora certa, capital.
12: 5:36.

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16: 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Hora certa, capital.
17: 5:48.

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5: Hora Certa, Capital.
6: 6 horas.

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0: anjo anunciou a Maria, e ela tornou-se mãe de Deus. Sendo mãe de Cristo, ela é a mãe celestial dos homens. Homens que, através do seu trabalho do campo, da indústria ou do comércio, extraem diariamente o seu sustento material. Agora pare para reverenciar a Virgem Santíssima e contemplar as suas virtudes. Pois ela que acompanhou seu filho Jesus desde o nascimento até a morte na cruz, nos legou um modelo de força, de bondade, de desprendimento e de amor entre os homens.
1: Louvado seja nosso Senhor Jesus Cristo, para sempre seja louvado. Olá, eu sou o Padre João Mendes, pároco da paróquia Nossa Senhora de Fátima e Santuário Eucarístico Diocesano de Cianorte. Convido você a rezar junto comigo. Em nome do Pai, do Filho e do Espírito Santo. Amém. O anjo do Senhor anunciou a Maria, e ela concebeu do Espírito Santo. Ave Maria, cheia de graça, o Senhor é convosco. Bendita sois vós entre as mulheres, e bendito é o fruto do vosso ventre, Jesus. Santa Maria, Mãe de Deus, rogai por nós, pecadores, agora e na hora de nossa morte. Amém. Eis aqui a serva do Senhor, faça-se em mim segundo a vossa palavra. Ave Maria, cheia de graça, o Senhor é convosco. Bendita sois vós entre as mulheres, e bendito é o fruto do vosso ventre, Jesus. Santa Maria, Mãe de Deus, rogai por nós, pecadores, agora e na hora de nossa morte. Amém. E o Verbo se fez carne e habitou entre nós. Ave Maria, cheia de graça, o Senhor é convosco. Bendita sois vós entre as mulheres, e bendito é o fruto do vosso ventre, Jesus. Santa Maria, Mãe de Deus, rogai por nós, pecadores, agora e na hora de nossa morte. Amém. Rogai por nós, Santa Mãe de Deus, para que sejamos dignos das promessas de Cristo. Amém. Oremos. Infundi, Senhor, em nossas almas a vossa graça, a fim de que, conhecendo pela anunciação do anjo a encarnação de Jesus Cristo, vosso Filho, cheguemos pelos merecimentos da sua paixão e morte na cruz à glória da ressurreição. Pelo mesmo Cristo, Senhor nosso. Amém. Hoje, dia 10, sábado, a Igreja faz memória de Santa Maria no sábado. Aleluia, aleluia, aleluia. Feliz quem ouve e observa a palavra de Deus. Aleluia. Proclamação do Evangelho de Jesus Cristo segundo Lucas. Glória a vós, Senhor. Naquele tempo, enquanto Jesus falava, uma mulher levantou a voz no meio da multidão e lhe disse: Feliz o ventre que te trouxe e os seios que te amamentaram. Jesus respondeu: Muito mais felizes são aqueles que ouvem a palavra de Deus e a põe em prática. Palavra da salvação. Glória a vós, Senhor. Meditando o Evangelho para esse sábado dedicado à nossa a Santa Maria no sábado. O Evangelho de Lucas que vimos insere-se no percurso que conduz o leitor do entusiasmo inicial à maturidade de discípulo. No capítulo 11, entre o ensinamento sobre a oração e as controvérsias com grupos opositores em torno da ação do mal e da prática farisaica hipócrita, a intervenção da mulher expressa uma percepção espontânea centrada nos vínculos familiares. A resposta de Jesus desloca o eixo de felicidade para a relação com a palavra de Deus, núcleo do itinerário de fé proposto por Lucas. O evangelista busca formar comunidades capazes de compreender que a bem-aventurança não se apoia em privilégios naturais, mas na escuta perseverante que transforma a existência. Que o Senhor vos abençoe e vos guarde, volve o seu olhar sobre vós e vos conceda a sua paz. Em nome do Pai, do Filho e do Espírito Santo. Amém. Fique com Deus e tenha uma boa noite. Hoje, 19h30, nossa missa, seguida do Cerco Mariano. Venha participar conosco.
0: Encerramos esta nossa reflexão alimentados na fé e protegidos pelas bênçãos e graças celestiais. Voltamos às nossas atividades na família, no trabalho e na sociedade, conscientes de nossa responsabilidade por um mundo melhor, mais justo e mais humano. Uma boa noite a todos.
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4: Hora certa, capital.
5: 6:15.
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1: Sinto o Espírito Santo te abraçando nessa noite.

presença de Deus. Não desabafa no Facebook, não. Faz o que Mateus 6:6 diz: entra no quarto, fecha a porta e conta tudo para Ele. Conta em segredo, porque publicamente Ele vai te honrar. E hoje eu sou igual criança mimada.

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15: 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Hora certa, capital.
16: 6:32.

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0: Hora certa, Capital.
4: 6h49.
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1: Cante junto comigo essa aqui.

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0: Amados irmãos e irmãs que se encontram nessa igreja matriz, Santa Maria Goretti, São José Operário, cidade gaúcha, irmãos e irmãs que nos ouvem através das ondas da Rádio Capital FM de Cianorte, boa noite.
1: Boa noite.
0: Iniciemos a nossa celebração cantando a Trindade.

0: Irmãos e irmãs, sejam todos bem-vindos à celebração da Santa Missa. Hoje, nossa comunidade se reúne com alegria e fé para celebrar o segundo dia do Tríduo em louvor à Nossa Senhora Aparecida, padroeira do Brasil. Aos pés de nossa mãe querida, coloquemos nossas famílias, nossas crianças e todo o nosso país, pedindo sua intercessão materna e que ela nos conduza sempre a Jesus. Que essa celebração fortaleça nossa fé, renove nossa esperança e nos ensine a viver os valores do Evangelho com amor, união e solidariedade. Com o coração aberto à palavra de Deus, iniciemos nossa Santa Missa.
1: Então vamos entronizar a imagem da nossa querida padroeira, Nossa Senhora Aparecida, nesse segundo dia do Tríduo que celebramos em nossa paróquia. Então vamos acolher em nosso meio a imagem que nós veneramos, não é Nossa Senhora, mas nós veneramos, vemos na imagem a Nossa Senhora Aparecida, Mãe de Jesus, que apareceu no Rio Paraíba, lá em Aparecida, em nosso Brasil. Cantemos.

pedir então a intercessão de nossa querida mãe, a senhora Aparecida, mãe de Jesus. Vamos rezar nossas intenções, de modo especial pela alma de Hermínio Antônio de Oliveira, pela paz do mundo em meio a tantas guerras, pela paz da política, nesse clima de eleições na que vivemos, e pelos que pediram as nossas orações, e os que também necessitam, embora não tenham pedido, das nossas orações. E com muita humildade, irmãos e irmãs, vamos pedir perdão a Deus. Parabéns, participarmos dessa nossa celebração cantando.

0: Deus Todo-Poderoso, tenha compaixão de nós, perdoe os nossos pecados e nos conduza à vida eterna.
1: Amém.
0: Muita alegria, entoemos o Glória.

Deus eterno e todo-poderoso, que vossa graça nos preceda e acompanhe e nos torne atentos para perseverar na prática do bem. Por nosso Senhor Jesus Cristo, vosso Filho, que é Deus e convosco vive e reina na unidade do Espírito Santo por todos os séculos dos

0: Leitura do livro do profeta Isaías. O Senhor dos Exércitos dará neste monte para todos os povos um banquete de ricas iguarias, regado com vinho puro, servido de pratos deliciosos e dos mais finos vinhos. Ele removerá neste monte a ponta da cadeia que ligava todos os povos, a teia em que tinha envolvido todas as nações. O Senhor Deus eliminará para sempre a morte, enxugará as lágrimas de todas as faces e acabará com a desonra do seu povo em toda a terra. O Senhor o disse. Naquele dia se dirá: este é o nosso Deus, esperamos nele até que nos salvou. Este é o Senhor, nele temos confiado. Vamos alegrar-nos, exultar por nos ter salvo. E a mão do Senhor repousará sobre este monte. Palavra do Senhor.
1: Graças a Deus.

0: Leitura da carta de São Paulo aos Filipenses. Irmãos, sei viver na miséria e sei viver na abundância. Eu aprendi o segredo de viver em toda e qualquer situação, estando farto ou passando fome, tendo de sobra ou sofrendo de necessidade. Tudo posso naquele que me dá força. No entanto, fizeste bem em compartilhar as minhas dificuldades. O meu Deus proverá esplendidamente com a sua riqueza a todas as vossas necessidades em Cristo Jesus. Ao nosso Deus e Pai, a glória pelos séculos dos séculos. Amém. Palavra do Senhor.
1: Graças a Deus.

0: O Senhor esteja convosco.
1: Ele está no meio de nós.
0: Proclamação do Evangelho de Jesus Cristo, segundo Mateus.
1: Glória a vós, Senhor.
0: Naquele tempo, Jesus voltou a falar em parábolas aos sumos sacerdotes e aos anciões do povo, dizendo: o reino dos céus é como a história do rei que preparou a festa do casamento do seu filho e mandou os empregados para chamar os convidados para a festa, mas estes não quiseram vir. O rei mandou outros empregados, dizendo: dizei aos convidados, já preparei o banquete, os bois e os animais cevados já foram abatidos e tudo está pronto. Vinde para a festa. Mas os convidados não deram a menor atenção. Um foi para seu campo, o outro para os seus negócios. Outros agarraram os empregados, bateram neles e os mataram. O rei ficou indignado e mandou suas tropas para matar aqueles assassinos e incendiar a cidade deles. Em seguida, o rei disse aos empregados: a festa de casamento está pronta, mas os convidados não foram dignos dela. Portanto, ide até as encruzilhadas dos caminhos e convidai para a festa todos os que encontrais. Então os empregados saíram pelo caminho e reuniram todos que encontraram, maus e bons. E a sala da festa ficou cheia de convidados. Quando o rei entrou para ver os convidados, observou ali um homem que não estava usando traje de festa e perguntou-lhe: amigo, como entrastes aqui sem o traje de festa? Mas o homem nada respondeu. Então o rei disse aos que serviam: amarrai os pés e as mãos deste homem e jogai-o fora na escuridão. Ali haverá choro e ranger de dentes, porque muitos são chamados e poucos são os escolhidos.

Caros irmãos, irmãs, a humildade prepara nosso coração para a participação no banquete do Senhor. Então, celebramos aí o 28º domingo, tempo comum, e baseando-nos assim nas leituras deste domingo, desse final de semana, né, que celebramos hoje à noite, o domingo, né? Tanto que, em se falando sobre isso, por coincidência, é raro acontecer, né? Não acontece muito, de que Nossa Senhora, dia da padroeira é dia 12, segunda-feira. Então, por certo, né? A missa domingo à noite deveria ser também em louvor à Nossa Senhora Aparecida. Poderia, porque no calendário, né, nos colocado para esse ano, coloca como a festa Nossa Senhora maior do que o tempo comum. Poderíamos também, né? Seria até o certo. Mas como a gente reza na capela, os que vão lá vão para o domingo, né? Não vão ainda, né, para a festa da padroeira, então eles vão participar valendo para o domingo, né? E hoje, no sábado, nós celebramos valendo para o domingo. E no caso, aí domingo, então teremos duas celebrações. Já aviso, né, aqui na matriz. 9 horas de manhã e 7 horas da noite. Por quê? Quanta chuva, hein, gente? Muita chuva. Então, somos obrigados, porque aí estão avisando, né, que teremos chuvas. Então, quem quiser ir, vai poder ir, sem dúvida, né, naquela caminhada ao morro lá da capela, Nossa Senhora Aparecida, que é tradicional. Mas a missa não é bom a gente agendar, porque envolve muita gente. Mas será aqui na matriz e à noite. O mais importante é, irmãos e irmãs,

deve ser considerada amada e, como todos os santos, seguida assim o seu testemunho. E grande testemunho, né, irmãos e irmãs? Na humanidade, né, para a humanidade. Então, baseando na leitura de hoje, 28º domingo do tempo comum, Deus nos convida para alegria, né? Então, imaginemos uma mesa preparada com carinho, com muito amor, com lugar para todos, né, numa casa. E é assim que o profeta Isaías, na primeira leitura, nos apresenta o amor de Deus, um banquete de alegria, no qual o Senhor enxugará nossas lágrimas. E no Evangelho também há um sentido também semelhante. Jesus conta a história de um rei que convida todos para a festa do seu filho. Claro, uma festa também alegre, cheia de amor, né? E Deus também nos faz este convite. Ele deseja que nos aproximemos dele e vivamos como irmãos. Claro, Nossa Senhora Aparecida nos ensina a acolher esse chamado, né, com fé, simplicidade e generosidade. Então, irmãos e irmãs, convida a todos. Nos dá a entender o Evangelho. Agora a questão: quem escuta o chamado, o convite? Deus não obriga ninguém, não faz proselitismo, né? Quase que obriga a pessoa a seguir aquela seita ou religião. Não. Deus convida e a pessoa livremente escolhe. A vida é uma escolha. Amar é uma escolha. Então ela se aceita ou não o convite, né? No caso aqui do rei, né? Mas de Deus. Então, a humildade nos ajuda a crescer. Então, quem escuta o convite tem que ser pessoa humilde. Então, São Paulo, na segunda leitura, nos ensina que encontrou forças em Deus, tanto nos momentos difíceis, quanto nos momentos de abundância, de riqueza. E essa confiança nos ajuda a compreender que não precisamos ser fortes o tempo todo, nem saber tudo. Né? O conhecimento também pode se tornar vaidade, né? O apego a conhecimento, não só as coisas materiais. E todos temos qualidades, mas também temos coisas a melhorar. Sempre temos. Não somos perfeitos, irmãos e irmãs, mas devemos buscar a perfeição, sempre. E buscando a perfeição, claro, buscamos Deus. Saber escutar, por exemplo, reconhecer um erro e pedir perdão não nos torna menores, né? O contrário. São atitudes de quem deseja crescer e construir relacionamentos mais amorosos. E Maria, Nossa Senhora Aparecida, nos inspira nesse sentido. Nos inspira a viver com esse coração simples e aberto a Deus. Olha que grande testemunho. Imaginemos, irmãos e irmãs, se Maria, Nossa Senhora Aparecida, não tivesse dito sim, não estaríamos aqui hoje. Ah, mas ela foi obrigada, predestinada. Quem falou? Predestinada sim, né? Claro. Mas não foi obrigada. Ela disse sim, questionou, mas eu não conheço homem algum. Mas mesmo assim, corajosamente, com fé, humildade, disse sim. Não é mais que Jesus, mas participou, sem dúvida, um papel importante, né, na história da salvação da humanidade. E a melhor veste é um coração cheio de amor, como nos dá a entender o Evangelho. Jesus fala lá no Evangelho da veste nupcial. O que vem a ser isso? Essa imagem nos convida a pensar na maneira como estamos preparando o nosso coração para Deus. Não basta cuidar da aparência. Precisamos cultivar a bondade, a paciência e o perdão. Então, veste nupcial, o que quer dizer, irmãos e irmãs? Prática. Testemunho.

0: né? É, que ditado filosófico, diga o que pensas, que eu direi que tu és. Mas também dá para dizer outras coisas, diga o que vestes, que eu direi que tu és. Diga com quem andas, que eu direi quem tu és, né? E assim por diante. Então, irmãos e irmãs, também o Salmo nos recorda que o Senhor é o nosso pastor e caminha conosco até nos vales mais difíceis. Tenhamos fé nisso. Por isso, não precisamos enfrentar os problemas sozinhos. Com a ajuda de Deus, podemos transformar nossas atitudes, podemos evitar palavras que machucam, que ofendem, que diminuem o outro, a outra, e oferecer gestos que aproximam as pessoas, né? Que façam com que venham participar do banquete do Senhor. Claro que temos aqui a Eucaristia, que nós celebramos, duas mesas, né? Mesa da palavra, mesa do pão, e do vinho, corpo e sangue de Cristo, mas a celebração, o rito em si, não tem sentido se nós não vivemos em comunhão fraterna, não praticamos a caridade, não testemunhamos principalmente e a partir disso, depois disso também, nós possamos evangelizar. Não tem sentido. Então é urgente, irmãos e irmãs, no mundo polarizado hoje, dividido, basta ver as eleições, né? Nós testemunharmos a comunhão fraterna, a unidade. Comunhão fraterna quer dizer todos pensarmos juntos, fazermos as mesmas coisas, não é isso. É cada um aceitar, cada um do jeito que ele é. Como temos cinco dedos na mão, cada dedo é um jeito, é diferente do outro e... né? Cada um com a sua função, mas da mesma mão. Bons, né? Se assim fôssemos, agíssemos, respeitando a diferença de cada um, pensamento de cada um, direita, esquerda, vamos respeitar, né? A Igreja Católica, irmãos e irmãs, ela acolhe a todos, como está nesse evangelho, chama a todos, convida a todos, certo? Mas tem que praticar, não adianta vir para a igreja e não está com a veste nupcial, né? Com amor, caridade, fraternidade, tudo que é bom. Tem gente que vem para a igreja, mas não pratica, infelizmente. Então nós devemos urgentemente dar esse testemunho, né? De um coração cheio de amor. E assim viveremos com humildade, né? Em nosso coração, nossa vida. E assim podemos, com certeza, participarmos do banquete do Senhor. Então agora de pé, irmãos e irmãs, professemos a nossa fé. Creio em Deus Pai,
1: Todo-Poderoso, Criador do céu e da terra.
2: E em Jesus Cristo, seu único Filho, nosso Senhor, que foi concebido pelo poder do Espírito Santo, nasceu da Virgem Maria, padeceu sob Pôncio Pilatos, foi crucificado, morto e sepultado, desceu à mansão dos mortos, ressuscitou ao terceiro dia, subiu aos céus, está sentado à direita de Deus Pai Todo-Poderoso, de onde há de vir julgar os vivos e mortos. Creio no Espírito Santo, na Santa Igreja Católica, na comunhão dos santos, na remissão dos pecados, na ressurreição da carne, na vida eterna. Amém.
0: Pedindo a intercessão de nossa querida padroeira, deste querido Brasil, Nossa Senhora Aparecida, vamos pedir a Deus que nos dê um coração humilde, coração generoso, cantando.

0: pela Santa Igreja, para que anuncie com alegria o Evangelho e acolha a todos com amor, convidando-os a participar do banquete do Reino de Deus, cantemos.
1: Ouvi, Senhor, o vosso povo.
0: Pelos governantes e responsável pela sociedade, para que promovam a paz, a justiça e a fraternidade, cuidando especialmente dos pobres e necessitados, cantemos.
1: Ouvi, ó Senhor, o vosso povo.
0: Por todos os devotos de Nossa Senhora Aparecida e a nós e por nossa comunidade, neste segundo dia do Tríduo, para que, inspirado pelo exemplo de fé e humildade de Maria, permaneçamos firmes na oração, unidos na fraternidade e generosos no serviço aos irmãos, cantemos.
1: Ouvi, ó Senhor, o vosso povo.
0: Pelos doentes e desempregados e por todos os que sofrem, para que encontre em Deus força e esperança e receba o amparo solidário de seus irmãos, cantemos.
1: Ouvi, Senhor, o nosso povo.
2: Pai Santo, pela intercessão de Nossa Senhora Aparecida, dai-nos um coração humilde e generoso. Ensinai-nos a confiar em vós, a reconhecer nossas limitações e a amar nossos irmãos, por Cristo nosso Senhor.
3: Amém.
2: Continuemos de pé e apresentemos a Deus o pão e vinho que serão trazidos e colocados sobre o altar cantando.

0: orar, irmãos e irmãs, para que esse nosso sacrifício seja aceito por Deus Pai Todo-Poderoso.
1: Receba, ó Senhor, por tuas mãos este sacrifício, para a glória de seu nome, para o nosso bem e de toda a Santa Igreja.
0: Acolhei, Senhor, as preces dos fiéis, com a oblação do sacrifício, para que possamos, por este serviço da nossa piedosa devoção, alcançar a glória do céu. Por Cristo nosso Senhor.
1: Amém.
0: O Senhor esteja convosco.

0: demos graças ao Senhor, o nosso Deus.
1: É o nosso dever e nossa salvação.
0: Na verdade, é digno e justo. É nosso dever e salvação dar-vos graças sempre e em todo lugar. Senhor Pai Santo, Deus Eterno e Todo-Poderoso, e na comemoração da bem-aventurada Virgem Maria, exaltar-vos com os devidos louvores, acolhendo a vosso verbo no seu coração imaculado. Ela mereceu concebê-lo em seu seio virginal, e dando à luz o fundador, acalentou a igreja que nascia. Recebendo aos pés da cruz o testamento da caridade divina, ela assumiu todos os seres humanos como filhos e filhas, gerados para a vida eterna pela morte de Cristo. Ao esperar com os apóstolos o Espírito prometido, unindo suas súplicas às preces dos discípulos, tornou-se modelo da igreja orante. Elevada à glória do céu, acompanha com amor materno a igreja peregrina e protege com carinho os seus passos para a pátria celeste, até o dia glorioso da vinda do Senhor. Por isso, com os anjos e os santos, proclamamos vossa glória, cantando.

na verdade, ó Pai, vós sois santo e fonte de toda santidade. Santificai, pois, esses dons, derramando sobre eles o vosso Espírito, a fim de que se tornem para nós o corpo e o sangue de nosso Senhor Jesus Cristo. Estando para ser entregue, abraçando livremente a paixão, Jesus tomou o pão, pronunciou a bênção de ação de graças, partiu e deu a seus discípulos, dizendo: tomai todos e comei, isto é meu corpo, que será entregue por vós.

Do mesmo modo, no fim da ceia, ele tomou o cálice em suas mãos e, dando graças novamente, entregou a seus discípulos, dizendo: tomai todos e bebei. Este é o cálice do meu sangue, o sangue da nova e eterna aliança, que será derramado por vós e por todos para a remissão dos pecados. Fazei isto em memória de mim.

0: Celebrando, pois, o memorial da morte e ressurreição do vosso filho, nós vos oferecemos, ó Pai, o pão da vida e o cálice da salvação. E vos agradecemos, porque nos tornastes dignos de estar aqui na vossa presença e vos servir.
1: Aceitai, ó Senhor, a nossa oferta.
0: Suplicantes, vos pedimos que, participando do corpo e sangue de Cristo, sejamos reunidos pelo Espírito Santo no só corpo.
1: O Espírito nos une no só corpo.
0: Lembrai-vos, ó Pai, da vossa igreja que se faz presente pelo mundo inteiro, que ela cresça na caridade e comunhão com o Papa Leão, com nosso Bispo João, os bispos do mundo inteiro, os presbíteros, os diáconos e todos os ministros do vosso povo.
1: Lembrai-vos, ó Pai, da vossa igreja.
0: Lembrai-vos também na vossa misericórdia dos nossos irmãos e irmãs que adormeceram na esperança da ressurreição, e de todos que partiram desta vida, acolhei junto a vós, na luz da vossa face.
1: Concedei-lhes, ó Senhor, a luz eterna.
0: Enfim, nós os pedimos, tende piedade de nós, de todos nós, e dai-nos participar da vida eterna, com a Virgem Maria, Mãe de Deus, São José, seu esposo, os apóstolos, Santa Maria Gorete e todos os santos que neste mundo viveram na vossa amizade, a fim de vos louvarmos e glorificarmos, por Jesus Cristo, vosso Filho. Por Cristo, com Cristo e em Cristo, a vós, Deus Pai Todo-Poderoso, na unidade.

0: banquete da Eucaristia. É sinal de reconciliação e vínculo de união fraterna. Unidos como irmãos e irmãs, rezemos juntos, como o Senhor nos ensinou. Pai nosso,
1: que estais nos céus, santificado seja o vosso nome. Venha a nós o vosso reino, seja feita a vossa vontade, assim na terra como no céu. O pão nosso de cada dia nos dai hoje. Perdoai as nossas ofensas, assim como nós perdoamos a quem nos tem ofendido. E não nos deixeis cair em tentação, mas livrai-nos do mal.
0: Livrai-nos de todos os males, ó Pai, dai-nos hoje a vossa paz. Ajudados pela vossa misericórdia, sejamos sempre livres do pecado e protegidos de todos os perigos, enquanto aguardamos a feliz esperança e a vinda do nosso Salvador Jesus Cristo.
1: Vosso é o reino, o poder e a glória para sempre.
0: Senhor Jesus Cristo, dissestes aos vossos apóstolos: eu vos deixo a paz, eu vos dou a minha paz. Não lheis nossos pecados, mas a fé que anima a vossa igreja. Dá-lhe segundo o vosso desejo a paz e a unidade. Vós que sois Deus com o Pai e o Espírito Santo.
1: Amém.
0: A paz do Senhor esteja sempre convosco.
1: O amor de Cristo nos uniu.
2: Em Cristo Jesus, o Filho de Deus, saudai-vos com um gesto de comunhão fraterna.

0: Eu sou o pão vivo que desceu do céu. Se alguém come deste pão, viverá eternamente. Eis o Cordeiro de Deus, eis aquele que tira o pecado do mundo.
1: Senhor, eu não sou digno de que entreis em minha morada. Mas dizer uma palavra e serei salvo.
0: O corpo de Cristo me guarde para a vida eterna.
1: Amém.

0: oremos. Deus Todo-Poderoso, nós os pedimos humildemente, assim como nos alimentais, com sacramento do corpo e sangue de Cristo, fazendo-os participar da natureza divina, por Cristo nosso Senhor.
1: Amém.
0: Sentados para alguns recados. Então amanhã, questão da caminhada até a capelinha, né? Podem ir, mas aí conversando, pessoal que entende aí de chuva, né? Diz que tá perigoso, chuva brava. Então, para não nos arriscarmos, então, cada um fica livre, né? Ano passado, por causa de chuva, também não fizemos, mas alguns foram. Não tem problema, não. Mas 9 horas, então, aqui é a missa. Missa na capela, aqui na matriz, né? Seria na capela, mas vai ser aqui agora. Isso dia 12, né? É segunda-feira. E 19 à noite, também missa. E vamos celebrar, então, a padroeira do Brasil. Isso, eu falei que era ontem. A caminhada? É a segunda, então. Caminhada, quem quiser. Muito bem. É que falei domingo, né? Ah, tá. Pronto, obrigado. Então, tá bom. E domingo próximo, dia 18 de outubro, missa na Capela Santa Mônica, 5:30 da tarde, 7 horas da noite, Capela Nossa Senhora do Carmo. Isso, dizimistas, né? Agradecemos a todos os dizimistas pela fidelidade e generosidade. Dízimo do mês de agosto, aqui em nossa paróquia, R$ 72.116,13. Como está em 2 Carta aos Coríntios, capítulo 9, 7, cada um dê conforme decidiu em seu coração, não com tristeza nem por obrigação. Muito bem. Então vamos sortear aqui alguns brindes, certo? Agora não só um, conforme está aqui, vários brindes, que é o livro de Dom José, da história dele, né? Sua biografia, que trabalhou muito aqui em nossa diocese, né? Fez um bom trabalho, principalmente com as pequenas comunidades, e o dízimo. Então, número 943, dizimista Mário da Silva Antoniel, lá do setor Santo Agostinho, está aí? Venha pegar aqui com a irmã. Olinto, vem Olinto, isso. Agora, está aí, pode vir. Ou tiver um conhecido, pode vir. Enquanto isso, eu vou sorteando outro. É, 724 é o número de dizimista, Maria Graciele Lima Fernandes, da Capela São Cristóvão, setor São Cristóvão também. Isso. 671 é o número, Maria da Conceição Cajueiro da Silva, setor Santo Agostinho. Então, deixa eu pegar mais embaixo aqui, tem bastante, né? Só pego de cima, agora pegar o número menor. Vamos ver, quer ver? 132, Vera Geraldi da Silva. Pega aí então com o Lito. Quase que deu? 4, falta mais um. Muito bem, tá bonzinho agora, né? Vários brindes. E é bom ler, viu, gente? História bonita, Dom José. E agora é menor ainda o número, hein? 53, Antônio Cláudio Salmazo. Tá por aí? Eles vão vir amanhã, então, da missa, né? Porque no... do 5. Muito obrigado, viu? Sorteados. Pelos doadores do dízimo. E obrigado também quem nos visita. Quem visita aí, levanta a mão. Da onde o senhor é? Oi? Terra Rica. Você da onde? Apucarana. Mais? Tem gente... Aí, da onde? Entendi, Louvat. Rondon. É logo ali, Rondon. Então tá bom. Você da onde? Guaporema. Perto de Rondon. É. Isso, muito bem. O senhor, a senhora? Toledo. E o senhor? Toledo também. Olha que chique, quanta gente passeando e visitando nós, Isso mesmo, parabéns, bom testemunho, viu? Você vem passear na casa dos parentes, mas não deixa de vir à missa. Olha que testemunho esse povo está dando. Salva de palmas aí, para quem nos visita. De pé, vamos terminar. O Senhor esteja convosco.
1: Ele está no meio de nós.
0: Por intercessão, Santa Maria Gorete, São José Operário. Intercessão, nossa querida padroeira, nossa Senhora Aparecida. Abençoe-vos, Deus Todo-Poderoso. Pai e Filho, Espírito Santo.
1: Amém.
0: Viva Nossa Senhora Aparecida.
1: Viva.
0: Viva nossa padroeira do Brasil.
1: Viva.
2: Glorificai a Deus com as vossas vidas. Ide em paz, que o Senhor vos acompanhe.
1: Graças.

0: 8:36.
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7: Hora certa, capital.
2: 8:45.

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2: Hora certa, Capital.
4: 8:58.